trilha sonora perfeita da sua noite começa agora. É o Love Night no ar, trazendo lembranças, emoções e músicas eternas. Eu convido você para ficar conosco e curtir cada instante, relembrar momentos e fazer essa noite mais que especial. A gente começa com essa linda canção.

0: Segure a emoção. O Love Night volta já já, com mais melodias inesquecíveis na sua noite.
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0: O Love Night vai ao intervalo, mas volta já já com mais emoção e romantismo. 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

0: hora de uma pequena pausa, mas em instantes a gente retorna com mais canções inesquecíveis. 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
4: Estamos de volta com Love Night, fazendo da sua noite um momento ainda mais apaixonante.

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0: Agora faremos uma pausa no programa. É só um pequeno intervalo. Já já o Love Night volta com mais sucessos românticos para você. 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

Chegamos ao final de mais um Love Night, deixando no ar aquele gostinho de quero mais. E pode ter certeza, amanhã tem mais. Mais amor, mais recordações e mais músicas que falam direto ao coração. Até lá!

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4: Tá no ar o encontro musical do melhor do Flashback Classe A. Músicas pra recordar e matar muita saudade. É o Top Classic chegando no seu rádio comigo, Daniel Bitello. E as mais belas canções pra você viajar no tempo com a gente. Um ótimo dia pra você na sintonia. Estamos chegando.
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0: de bom pra você na sintonia. É o Top Classic de volta pra você.
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0: Flashback, escolhido a dedo, para você ouvinte do Top Classic. Já já tem muito mais para você.
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0: A melhor sequência de músicas dos anos 60, 70, 80 e 90, rolando por aqui no Top Classic. Intervalo é pequenininho, já já a gente volta.
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0: Rio Medley, fechando essa sequência de Top Classic no teu rádio. Essa é a receita Top Classic para temperar o seu dia a dia.
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0: Aquele ritmo contagiante e gostoso que te faz dançar também toca no Top Classic. MC Hammer, I Can't Do This, Benito de Paula, Backstreet Boys, Roberts e Dire Straits com Walk of Life. Top Classic, fazendo você viajar no tempo e matando muitas saudades.
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0: E bom pra você na sintonia. É o Top Classic de volta pra você.
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0: bom ter um amigo, né?
1: É maravilhoso. Mesmo que ele tenha bigodes de foca e até um nariz de tamanduá.
0: E orelhas de cabelo, tio, lembra?
1: Orelhas de cabelo?
0: É, tio.
1: É mesmo, orelhas de cabelo. Mas é um amigo, não é?
0: É.
1: Então não se deve mudar.
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música e muito sucesso neste último bloco, fechando esta bela sequência musical da nossa viagem ao túnel do tempo, que vai ficando por aqui. O meu muito obrigado pela audiência e até a próxima. Fiquem todos com Deus.

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6: Olá, meus amigos e amigas. Sejam bem-vindos à cápsula do tempo musical, o Remember. Comigo, Valquíria Rios. Vamos resgatar as emoções perdidas através das canções que fizeram história. E aí, estão prontos para essa viagem sonora cheia de memórias? Então vamos juntos matar saudade.

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Chegamos ao fim do Remember de hoje e agradeço a cada um de vocês por tornarem esta jornada tão especial. Espero que tenham aproveitado tanto quanto eu. Nos encontramos novamente amanhã para mais emoções do passado. Até breve!

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2: Oba, segundona. É, segunda-feira, 27 de julho. Estamos aqui na Nova Cultura FM. Até às 7 horas da manhã com o melhor da música sertaneja. 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Essas empresas estão conosco até às 7 horas da manhã. Seja bem-vindo, seja bem-vinda. Participe do nosso programa 3242-1258. É o WhatsApp, anotou aí? 3242-1258. Peça sua música, mande seu recado. Trabalhando comigo na mesa do som, Alexandre Dias, a programação a cargo de Hélio de Pontes. Abrindo o programa, Velho Pouso de Boiada com o Lio e Léo. Depois tem Peão Carreiro e Zé Paulo, Porteiro de Hotel. E o Zé do Cedro e o João do Pinho, Fazenda Bom Sucesso. Bom dia, bom dia.

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4: Inadimplência no agronegócio atinge 54 bilhões de reais e aumenta risco para proprietários rurais. Levantamento da Serasa Experian aponta recorde de endividamento no campo, com arrendatários liderando o índice. Contratos mal estruturados ampliam o risco de prejuízo para donos de terras. Especialistas recomendam revisão criteriosa dos acordos de arrendamento e maior atenção às garantias antes de fechar contratos para a safra 2026 a 2027. Regulamentação do crédito rural exige mais segurança jurídica para fortalecer o setor. Especialistas avaliam que maior objetividade nas regras pode reduzir disputas, ampliar a previsibilidade e preservar o acesso ao crédito para produtores em momentos de crise. A falta de clareza nas normas atuais tem gerado insegurança jurídica, que afasta investidores e dificulta a reestruturação financeira de produtores endividados no campo.
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6: É agora 5 horas e 43 minutos. 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

É agora 5 horas 47 minutos, 3242-1258, WhatsApp da melhor. Um abração pro nosso amigo José Lucas, Dona Maria. Alô, seu José Lucas, Dona Maria. Amigos aí do Fininho, tá? Estão ligados na 90.1. O Juninho, lá do SAMU, da Brigada de Incêndio, Reinaldo Lindolfo, Juninho. Alô, Juninho, um abraço. Jurandir Lampa, no Bela Vista, Suzana, a esposa. No bairro São Miguel, Zé Leite. Alô, Zé Leite. A Maria, a Águida, a Brenda, a Graziela e o Ítalo, família do Zé Leite aí no bairro São Miguel. Um forte abração. Namorada do Sol Araraquara, a Luciana Coleta e o Edilson Lobo Lobão. Pessoal aí da Alta Escola Araraquara, ligados também no nosso programa. Obrigado aí pela companhia, tá bom? 5h47.

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0: Notícias. Brasil ameaça a liderança agrícola dos Estados Unidos e pode assumir posto de maior exportador do mundo. Exportações cresceram 6,7% em julho, com superávit de 4,95 bilhões de dólares americanos. Avanço da soja, carnes e mudanças no comércio com a China reduzem a vantagem histórica norte-americana. Tarifa de 25% dos Estados Unidos pressiona exportadores do agro e exige revisão de contratos. Com a nova sobretaxa em vigor, empresas precisam renegociar preços, prazos e distribuição de riscos para evitar prejuízos nas operações internacionais. Confinamento bovino aumenta a eficiência alimentar e reduz tempo de abate na pecuária de corte. Sistema intensivo permite maior ganho de peso, melhora o aproveitamento da dieta e amplia a previsibilidade da produção de bovinos em terminação, tornando-se alternativa cada vez mais adotada pelos produtores brasileiros.
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4: O segredo da felicidade é manter a felicidade em segredo. Isso mesmo. Bom dia.
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Agora 6:01, até às 7h, Companhia de Padaria Central, JM Autos e Picapes, Barbizan da Construção e Varejão e Sacolão da Brenda Lavia. Essas empresas estão conosco até às 7h. 3242-1258, WhatsApp da Melhor, está na Nova, está com tudo. Participe do programa 3242-1258. Um abraço para Antônio Pissuta, a esposa Fátima, alô Antônio Pissuta, alô Fátima, Dona Santa Terezinha no Centenário, bom dia. No São Cristóvão, professor Aragão, está curtindo, alô Aragão, aí do São Cristóvão. No Jardim Canaã, Maria das Graças e o Dimas, um abraço. No Jardim Paraíso, o Chico Oliveira, o Chicão, alô Chico Oliveira, Janice de Oliveira, a esposa, um abraço aí para o Chico Oliveira. Dona Rita Alonso, no São Guilherme, também está curtindo nosso programa. E lá no Sacolão do Lavi, o André, o João, o Luciano Capelani, a Ana Maria Tamires e também a Raquel estão curtindo o nosso programa. Alô, amigos aí do Sacolão WN na Rui Barbosa, um forte abraço, bom dia. José Carlos Sanfoneiro, Zé Carlos Garcia, um abraço para o Zé Carlos Sanfoneiro, o Xi e a Cleide também tomando cafezinho. Alô, Xi, alô, Cleide, Arthur e Alex, Dona Vanilda, um abraço a todos aí, obrigado pela companhia, uma boa semana também. 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
1: 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Trigo enfrenta a menor safra desde 2020 e mercado brasileiro segue em alerta. A produção nacional deve encolher mais de 23%, com importações mais caras e oferta restrita pressionando o setor. A alta do cereal argentino e os riscos no Mar Negro sustentam os preços internos. O cenário exige atenção dos produtores no planejamento de compra de insumos para a próxima safra, especialmente diante das incertezas climáticas e geopolíticas que seguem sem resolução. Colheita de café no Cerrado Mineiro acumula atraso e preocupa produtores para a safra 2027. O ritmo da colheita está abaixo do esperado para o período, levantando preocupações sobre o impacto no próximo ciclo produtivo. O clima seco das próximas semanas deve acelerar os trabalhos e preservar a qualidade dos grãos, mas produtores reforçam a necessidade de atenção redobrada ao manejo pós-colheita para não comprometer a temporada seguinte.
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4: 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Duas lojas em Monte Alto e uma em Jaboticabal. 6:18. Um abraço para o nosso amigo Giada, lá em Itaiaçu. Alô, Giada. Aí de Itaiaçu, está curtindo aí a 90.1. Um abraço para o Giada, todos os itaiaçuenses. Isildo Fenerico, aqui em Monte Alto. Nosso amigo Isildo Fenerico, Isildo do Lojão. O Zé Inácio, no sítio São Guilherme, bairro Tijuca. Alô, Zé Inácio, um forte abraço. Regiane Cássio e Luiz, em Itaquaritinga. Lúcio Costa, no São Cristóvão. Maria José, a dona Mariana. Carlinho Sena, um abraço para o Carlinho Sena também. A Julinha, aqui na Vila Municipal. A Júlia Eduardo e também no Jardim São Marcos. O Adilson e a professora Eliane Poli estão ligados na 90.1. 6:09, agora chegando Roberta Miranda, duas taças, bom dia.

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0: Notícias. Exportações de amônia da China crescem 871% no primeiro semestre e ampliam oferta global de fertilizantes. Os embarques chineses alcançaram 588,8 mil toneladas entre janeiro e junho, impulsionados pela demanda de Índia, Japão, Coreia do Sul e Marrocos, ampliando a oferta global de insumos. Plano Safra 2026/27 gera otimismo, mas setor alerta para fragilidades no crédito e no seguro rural. Apesar dos R$ 610,3 bilhões anunciados, lideranças apontam desafios no custeio, juros e proteção climática, questionando a sustentabilidade financeira dos produtores. Soja. Exportações avançam e Rabobank projeta safra robusta no Brasil. Relatório aponta exportações em ritmo forte e projeta a produção de 140 milhões de toneladas de milho na temporada 2025/26, consolidando a posição do país no mercado global.
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1: 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Um abração aos amigos caminhoneiros aí curtindo nosso programa. O Antônio Pedro, caminhoneiro no Jardim Califórnia. Alô, Antônio Pedro. O Pedrão Carmelo, a Dona Luzia está curtindo. Caminhoneiro Pedrão Carmelo. Pedrão Pelarim. Alô, Pedro Pelarim, Dona Regina. O Lucas Pelarim, a Fabiana, no Jardim Santa Rita. Aos amigos caminhoneiros, um forte abraço. No bairro Areias, o Miguel e a Castelhana. Alô, Castelhana, aí do bairro Areias. O Miguel, o no Bandeirantes, o Esquilo, está curtindo nosso programa. E aproveitando, um abraço para o Orival Fred, o nosso amigo Orival, e a Sueli também ligados na 90.1. Temos áudio? Ah, Cumim, lá da rodoviária. Alô, Cumim, bom dia.
2: Bom dia, Jorge Luiz. Bom dia, Alexandre Dias. Eu queria ouvir o Sérgio Reis, Serafim e seus filhos. Ofereço para todo mundo que está curtindo seu programa, para todos os aniversariantes, para todos os taxistas, para todas aquelas pessoas que mandam um alô, um abraço para a gente aí todo dia. Bom dia, bom trabalho para vocês aí. Obrigado.
1: Alô, comigo, boa semana. Um abração para o Adelino Precendo, na Cachoeira dos Martins. Alô, Adelino Precendo, a Cidinha, na Tabarana, a Edneia, está curtindo o programa, no Parque Cosmo. O Abílio Siqueira. Alô, Abílio Siqueira, Dona Helena, amigos aí do Parque Cosmo, um forte abraço. Dona Eliane Mara, no Vera Cruz. Bom dia, Dona Eliane.
3: Bom dia, Jorge Luiz. Bom dia, programa Cenário Sertanejo. Dona Eliane Mara, daqui do Jardim Vera Cruz. Eu gostaria de ouvir a música com o Gustavo Lima. É uma música que fala do vagabundo. Eu adoro aquela musiquinha. É uma alegria, né? Quero oferecer especialmente para o Rogerinho do rádio, também para todos os demais ouvintes. Um abraço, bom dia, boa segunda para todos nós.
1: Alô, Dona Eliane, é a segunda, está na ponta da agulha. Um abraço, boa semana para a senhora. Em Tietê, quem está curtindo o programa é o João Carlos, o Bahia. Alô, Bahia de Tietê, mandando aí a música para o professor Silvio Pina em Sertãozinho. Um abraço aí para o nosso amigo João Carlos, do Bahia, em Tietê. E um abração para o professor Silvio, também Sertãozinho. 6h38, vamos que vamos.

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4: Inadimplência no agronegócio atinge 54 bilhões de reais e aumenta risco para proprietários rurais. Levantamento da Serasa Experian aponta recorde de endividamento no campo, com arrendatários liderando o índice. Contratos mal estruturados ampliam o risco de prejuízo para donos de terras. Especialistas recomendam revisão criteriosa dos acordos de arrendamento e maior atenção às garantias antes de fechar contratos para a safra 2026 a 2027. Regulamentação do crédito rural exige mais segurança jurídica para fortalecer o setor. Especialistas avaliam que maior objetividade nas regras pode reduzir disputas, ampliar a previsibilidade e preservar o acesso ao crédito para produtores em momentos de crise. A falta de clareza nas normas atuais tem gerado insegurança jurídica, que afasta investidores e dificulta a reestruturação financeira de produtores endividados no campo.
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0: 6:50, direto da Morada do Sol, Araraquara, o repórter rodoviário João Batista, com os destaques das estradas para a Hora da Notícia.
1: Diretamente de Araraquara, vamos à nota de destaque para nosso boletim. Na rodovia Washington Luiz, em Catiguá, na micro região de São José do Rio Preto, choque contra a defensa metálica, seguido de choque transversal entre um caminhão e um automóvel, matou um motorista de 56 anos. Os detalhes eu conto para você daqui a pouco no seu rádio.
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0: É, e hoje, 27 de julho, comemora o Dia do Despachante, Dia Nacional de Prevenção a Acidentes do Trabalho, Dia do Motoboy, Dia do Pediatra e Dia do Motociclista também. Aniversariando hoje, as cidades de Agudo, São Paulo, 128 anos, Jardinópolis, São Paulo, também 128 anos, e Pitangueiras, Estado de São Paulo, 168 anos.
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0: 6:52, 3242-1258, WhatsApp da Melhor, tá na Nova, participe, 3242-1258. Lá do Jardim Santa Rita, quem tá no áudio é a Sônia. Alô, Soninha, bom dia, Sônia.
1: Bom dia, Jorge Luiz, bom dia, Alexandre, a Sônia do Santa Rita. Quero ouvir uma música do Bruno e Marrone, oferecer para vocês, para todos os ouvintes, para minha família. A todos uma ótima semana, um bom dia. Abraço, Deus abençoe.
0: Falou, Soninho, um abraço, boa semana. Continue com a gente, 6:53, Celso Pisco Maionese. Alô, Celso, bom dia.
2: Bom dia, meu amigo Jorge Luiz. Eu tô passando a desejar um bom dia aí pros meus amigos, meus clientes, para todo mundo que estiver ouvindo a rádio, Jorge. E também desejar um bom dia aí pro meu pai, Risvaldo Pisco. Ô Jorge, eu quero desejar a todos aí uma ótima semana, que seja uma semana abençoada, iluminada. Um forte abraço, Jorge, boa semana. Tchau, tchau.
0: Alô, Celso, um abraço, boa semana. Vamos que vamos, 6:53, bom dia.

6:59, acabou, que pena. A gente volta amanhã às 5:30 da manhã, na companhia da Padaria Central, JM Autos e Picapes, Barbizan da Construção e Varejão e Sacolão da Brenda Lavia. Trabalhou comigo Alexandre Dias, a programação Hélio de Pontes. Bom dia a todos, obrigado. Até amanhã, às 7:25, chegando o jornal Primeira Hora pela rede Bandeirantes de Rádio.

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1: Hora oficial do Brasil, 7 horas.
2: Segunda-feira, 27 de julho de 2026.
1: Críticas de Javier Milei, Alexandre de Moraes e Lula na convenção com Flávio Bolsonaro geram crise diplomática entre Brasil e Argentina.
2: Governo federal convoca embaixador argentino e chama brasileiro para explicações.
1: Xi Jinping e Lula conversam por telefone, reforçam ligação entre os países e querem acelerar acordo comercial entre Mercosul e União Europeia.
2: Incêndios florestais destroem áreas da França e da Espanha. Mais de 375 mil pessoas tiveram que sair de casa.
1: Estados Unidos suspendem ataques ao Irã após alerta de militares sobre possibilidade de falta de armamento.
2: No Brasileirão, Palmeiras é derrotado pelo Atlético Mineiro e perde a chance de abrir vantagem contra o Flamengo, que empatou com o São Paulo.
0: Tempo.
3: A semana começa com contraste no tempo pelo país. Em São Paulo, o sol predomina e o tempo segue firme à tarde. A temperatura máxima alcança os 26 graus. Já em Porto Alegre, tem alerta para temporais no final do dia e a máxima fica próxima dos 21 graus. E em Brasília, o tempo permanece quente e seco e a máxima alcança os 29 graus.
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2: As declarações do presidente da Argentina na convenção do PL em São Paulo geram uma crise diplomática com o Brasil.
1: Então vamos à capital federal da Bandeirantes, Brasília, Felipe Campeão. Muito bom dia, Felipe.
2: Bom dia.

0: Bandeirante 7 e 2. Nós vamos daqui a pouquinho conversar com a nossa reportagem em Brasília para falar sobre como foram essas críticas e mais detalhes sobre a convenção do PL que confirmou Flávio Bolsonaro como candidato do partido à presidência da República. Mas antes, vamos a Brasília? Agora sim. Felipe Campbell, bom dia.
1: Muito bom dia a todos. Ana, Nelson, o Jair... Javier Milei, né, acusa o presidente Lula de liderar uma suposta campanha contra a Argentina após o Itamaraty convocar para consulta o embaixador do Brasil no país vizinho, Júlio Bittelli. A decisão do governo brasileiro se deu após duras críticas do líder argentino ao petista e ao ministro do Supremo Tribunal Federal, Alexandre de Moraes. Na diplomacia, essa convocação de um embaixador é considerado um sinal de forte descontentamento político. E o Itamaraty divulgou uma nota em que confirmou a convocação do Bittelli e também do embaixador da República Argentina, Daniel Raimondi, para uma visita privada. A fala de Javier Milei se deu durante a convenção do PL, que confirmou neste fim de semana, em São Paulo, a candidatura de Flávio Bolsonaro à presidência.
2: Para colmo, la basura calva, no me permitió visitar a mi amigo injustamente encarcelado.
3: Para piorar, o lixo careca não me permitiu visitar meu amigo injustamente preso, quando sei que Lula se cansou de receber líderes do exterior quando estava preso. Considero que Flávio é a pessoa que hoje pode parar Lula e se colocar à frente de uma verdadeira mudança para todos os brasileiros. Confiamos em você, Flávio, para conseguir parar o lixo socialista.
2: A la basura socialista.
1: Um discurso longo e inflamado, o presidente da Argentina não poupou criticismo.
2: Son la envidia y el resentimiento como filosofía.
3: Toda a inveja e o ressentimento como filosofia mascarados sob a bandeira da igualdade e da solidariedade. E isso não leva a outra coisa senão ao roubo como sistema político. Leva ao roubo como sistema político. Por isso, não se surpreendam que sempre verão os socialistas do lado dos ladrões, porque os socialistas são ladrões.
2: Porque os socialistas são ladrões.
1: Para diplomatas, os ataques de Javier Milei durante a convenção do PL representam uma quebra relevante de protocolo. Eles dizem que as críticas entre chefes de Estado se dão dentro dos próprios países ou em fóruns internacionais, e não um evento político dentro do território que é alvo das declarações. O embaixador Júlio Bittelli vai se reunir com o ministro das Relações Exteriores, Mauro Vieira, e também com o presidente Lula para discutir a situação entre as duas nações. O presidente do Supremo respondeu às críticas do presidente da Argentina ao ministro Alexandre de Moraes e, em nota, Edson Fachin disse que a manifestação é incompatível com a civilidade na relação entre os países. Volto com vocês.
4: Ô Felipe, outro assunto diplomático que chamou atenção nos últimos dias foi a negativa por parte do governo brasileiro de vistos de dois servidores dos Estados Unidos, um episódio que já repercutiu, né?
1: Exatamente. O Brasil acabou negando o visto de dois oficiais do governo dos Estados Unidos que viriam para o país, isso segundo reportagem do The Washington Post, um importante jornal norte-americano, e a ideia seria... Segundo esse jornal, deslegitimar o sistema eleitoral brasileiro a pedido do presidente americano Donald Trump e também do secretário de Estado, o Marco Rubio. Autoridades brasileiras que conversaram com representantes do jornal americanos afirmaram que a intenção dos Estados Unidos era elaborar um relatório que pudesse ser usado para deslegitimar o sistema de votação brasileiro. Ao Estadão, o Itamaraty confirmou que a entrada foi negada para Riley Barnes, secretário assistente, e Samuel Sampson, que é secretário assistente adjunto do Departamento de Estado norte-americano. O Departamento de Estado, inclusive, negou neste sábado que o país tivesse qualquer tipo de interesse em interferir nas eleições federais e estaduais de 2026 no Brasil após essa negativa dos vistos por parte do Itamaraty. Fontes do órgão, inclusive, conversaram com a Band e afirmaram que os vistos foram negados por conta da proximidade das datas entre o pedido dos vistos com a disseminação de notícias falsas sobre as urnas eletrônicas por parte do senador e candidato à presidência Flávio Bolsonaro. Durante a convenção estadual do PT em São Paulo, que confirmou a candidatura de Fernando Haddad para o governo do estado, Lula defendeu a soberania nacional contra interferências externas.
5: Que não venha ninguém de fora querer meter o dedo nas nossas eleições. Que não venha. Eu não sou de fazer bravata. Eu não gosto de dizer o que eu não posso fazer. Portanto, quem quiser de fora vir se meter nas eleições brasileiras, já vou avisando logo, vão apanhar muito aqui nas eleições.
1: Além de Lula, participaram o vice-presidente Geraldo Alckmin, as candidatas ao Senado Marina Silva e Simone Tebet.

0: aos esforços do país para defender a sua soberania e independência e rejeitar interferências externas e promover a paz e a estabilidade na região e no mundo. Volto com vocês.
1: Obrigado, Felipe Campbell, Bandeirantes 7 e 9.
2: Bom, e no fim de semana, Flávio Bolsonaro e Ronaldo Caiado foram oficializados, né, como candidatos à presidência da República. O Luiz Felipe Nunes acompanhou, tem as informações pra gente. Bom dia.
3: Muito bom dia, Ana Paula, Nelson, bom dia pra você que nos acompanha na Bandeirantes. Foram dois eventos que aconteceram na capital paulista, assim como outras convenções que também são colocadas à disposição do público e dos filiados na cidade de São Paulo. O Campbell trouxe alguns detalhes sobre essa convenção do Partido Liberal. Flávio Bolsonaro tentou, em 20 minutos de discurso, colocar-se como uma opção ao Partido dos Trabalhadores, ao PT e a Luiz Inácio Lula da Silva, atual presidente da República e pré-candidato à reeleição. Em discurso, Flávio Bolsonaro citou diversas vezes que, na visão dele, o Partido dos Trabalhadores teve tempo suficiente para fazer mudanças, mas não fez. Vamos acompanhar o que disse Flávio Bolsonaro, agora candidato à presidência da República pelo Partido Liberal.
4: Eles não vão nos intimidar, porque eu posso ser mais calmo, mais sorridente, mais tranquilo e moderado. Mas aqui tem sangue de Bolsonaro.
5: O Brasil foi sequestrado e a gente vai libertar o nosso país desse cativeiro. Que nação sobrevive a um imposto novo criado a cada 3 dias?
3: Uma convenção que ficou marcada por diversas citações a Jair Messias Bolsonaro. Inclusive foi exibido um vídeo feito por inteligência artificial com a imagem de Jair Messias Bolsonaro, ele que não pode fazer declarações políticas porque está preso em prisão domiciliar no Distrito Federal. Muitos discursos tiveram o nome do ex-presidente da República, inclusive o de Michele Bolsonaro, ex-primeira-dama, esposa de Jair Messias Bolsonaro. Ela não compareceu fisicamente, presencialmente na convenção, enviou um vídeo que foi exibido no evento do Partido Liberal, em que ela cita pouquíssimas vezes o nome de Flávio Bolsonaro, mas diz que deseja que Deus abençoe a candidatura dele. Nesse discurso, Michele falou muito sobre o PL Mulher, que ela presidiu durante meses, uma tentativa também de atração do público feminino para o PL. Possivelmente, a vice de Flávio Bolsonaro será uma mulher, mas isso ainda não foi definido. Os partidos têm até o dia 15 de agosto para enviar para a Justiça Eleitoral os nomes que estarão nas chapas. Houve um indício de que existe um favoritismo para esta vaga de vice de Daniela Marques, ex-presidente da Caixa Econômica Federal, que trabalhou no governo Jair Messias Bolsonaro. Ela discursou durante o evento, mas conversei com o presidente do PL, Valdemar Costa Neto, depois da convenção, que me disse que esta vaga cabe apenas à decisão de Flávio Bolsonaro. Ele chegou a classificar Daniela Marques como uma querida, mas não disse que será a vice de Flávio, ela que é do Republicanos. E no domingo, ontem, ocorreu a convenção nacional do PSD, que formalizou o nome de Ronaldo Caiado como presidenciável, com Gilberto Kassab como candidato a vice, uma chapa pura, porque ambos são do PSD. Caiado tentou se colocar como uma terceira via, uma terceira opção que não seja Flávio Bolsonaro ou Luiz Inácio Lula da Silva. Em discurso, ele comentou sobre a polarização que ele classificou como nociva para o país.
6: Uma briga de polarização entre um candidato e o outro candidato. Não é possível que o Brasil vai querer optar por aqueles que são os maiores rejeitados da política nacional. A eleição não é eleição de rejeitados. A eleição é de quem traz resultado para a sociedade brasileira.
3: União Popular também confirmou Samara Martins como presidenciável, com Raquel Brício como candidata a vice. Hoje teremos a convenção nacional do Partido Novo, que vai formalizar Romeu Zema como candidato à presidência da República. Ele é ex-governador de Minas Gerais. Ainda não sabemos quem será candidato a vice. Um partido Missão já confirmou que Renan Santos será o presidenciável do partido, mas mesmo assim haverá um grande evento na capital paulista no sábado e o atual presidente da República, Luiz Inácio Lula da Silva, terá o nome confirmado neste

0: domingo, em convenção do Partido dos Trabalhadores na cidade de São Paulo. Nelson e Ana Paula.
1: Obrigada, Luiz, pelas informações. Bandeirantes 714.
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1: Bandeirantes, 7:20.
2: Incêndios florestais continuam destruindo partes da França e da Espanha.
1: Mais de 375 mil pessoas tiveram que deixar as casas. A maioria é de franceses.
2: Os bombeiros tentam evitar que o fogo chegue a grandes cidades como Bordeaux e Madrid.
1: Hoje, o presidente da França, Emmanuel Macron, recebeu ministros de governo para uma reunião de emergência.
2: Em algumas regiões do país, as temperaturas estão chegando aos 40 graus.
1: Já na Espanha, o primeiro-ministro Pedro Sánchez disse que horas difíceis ainda estão por vir e garantiu que os atingidos pelos incêndios vão receber ajuda do governo.
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0: Bom dia, Monte Alto, são 7 horas 26 minutos.
1: Hoje é segunda-feira, 27 de julho de 2026.
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1: A apresentação de João Moreira Filho
0: e Daniel Palma.
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0: 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Segunda-feira, começo de semana, inverno e o dia amanhece fresco, mas o sol é o destaque, né? Diferente aí da sexta para o sábado, da quinta-feira passada, muita chuva, totalmente o cenário diferente nesse começo de semana. O tempo está seco, o sol vai ser o destaque durante todo o período. Hoje não tem previsão de chuva. E os termômetros, né? A mínima 15, a máxima hoje pode chegar aos 27 graus. Agora, nos termômetros Cultura, 18 graus. Inclusive, tem possibilidade de mudança de tempo na próxima quinta-feira, segundo a meteorologia. Tomara que essa frente fria, esse cenário não mude e continua, pelo menos aí, durante alguns dias, esse tempo com o sol, que é o destaque. E neste momento, aqui em Monte Alto, olha só, para você que vê essa imagem aérea no centro da cidade, o sol brilhando bastante nesse momento aqui em Monte Alto.
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0: Destaques desta edição:
1: Brasil chama para consultas o embaixador em Buenos Aires depois de ofensas de Milei a Lula.
0: E Fernanda Haddad diz que o mundo inveja o sistema eleitoral brasileiro após o governo negar vistos para os Estados Unidos.
1: O Fundo de Garantia decide nesta terça-feira a distribuição de lucro. Quem recebe? Como calcular o valor?
0: Mais de 80% das áreas protegidas da Amazônia têm desmatamento zero no primeiro semestre deste ano.
1: Lei que autoriza a venda de spray de pimenta para mulheres já está em vigor.
0: E o governo renova o subsídio aí à gasolina para evitar alta nos preços causada pela guerra no Oriente Médio.
1: O PT entra com ações no TSE e no SET e no Supremo Tribunal Federal contra a mensagem de Bolsonaro em vídeo de ideia artificial.
0: Maioria das mulheres com câncer de mama espera mais de 60 dias para o tratamento.
1: Na Série A, o Santos, o Corinthians e o São Paulo empataram. O Palmeiras perdeu.
0: Fórmula 1, Lando Norris vence pela primeira vez em 2026 na Hungria.
1: Na Série B, hoje nós teremos mais 3 partidas.
0: E a seleção brasileira de vôlei ficou aí com o vice-campeonato da Liga das Nações após perder a final para a Turquia por 3-1.
1: E Monte Alto conquista o título de campeão brasileiro masculino de gateball.
0: Esses são os destaques.
1: O noticiário vem aí.

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1: As informações para você do Plantão Policial. Pelo SAMU, nós tivemos 74 ocorrências nas últimas 48 horas, como foi aí o final de semana, mas através de agravos clínicos, agravos traumáticos, agravos em saúde mental, remoções intermunicipais, altas, tomografias e procedimentos eletivos. No total desse pacote, foram 74 ocorrências que foram registradas no final de semana através do SAMU. E uma outra ocorrência que aconteceu através da Guarda Civil Municipal, que recebeu uma denúncia de que o indivíduo teria conduzido aí um caminhão, ou estaria conduzindo um caminhão carregado de madeira e estava visivelmente em estado de embriaguez alcoólica pela rodovia SP-305, nas proximidades do distrito de Aparecida. Estava trafegando, zigue-zagueando, olha que perigo, hein? Colocando em risco a segurança dos usuários que estavam naquela via. Diante das informações, as equipes se deslocaram até o local e localizaram o veículo na subida após aquela curva do S, realizando aí uma abordagem. Foi constatado sinais evidentes de embriaguez do condutor. Por se tratar de uma rodovia estadual, foram acionadas a Polícia Militar Rodoviária e também concessionária responsável pela via. Polícia Militar Rodoviária adotou as medidas administrativas cabíveis, recolhendo o caminhão ao pátio, uma vez que o veículo não apresentava condições adequadas de circulação. Também foi constatado que o condutor, ele não possuía carteira nacional de habilitação. Embriagado, sem carteira nacional de habilitação, daquele jeito, meu Deus, né? Que coisa, como é que pode uma pessoa transitar dessa forma? O condutor foi conduzido pela Guarda Civil Municipal, a Delegacia de Polícia da cidade de Jaboticabal, onde concordou em realizar a coleta de sangue para os exames periciais, sendo posteriormente liberado aí pela autoridade policial. A rápida atuação das forças de segurança, aliada à denúncia da população, foi fundamental para evitar a ocorrência de um possível acidente grave, mas de grande proporção. Já imaginou um caminhão carregado de madeira perder o controle, passar para outra faixa, causar um acidente? Poderia ser realmente pior. Ainda bem que a Guarda Civil Municipal recebeu essa denúncia e rapidamente resolveu o problema. Parabéns ao trabalho. São estas as informações para você do Plantão Policial. Não entre em litígio com a polícia para não virar notícia.
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3: São 7:34. Ontem foi dia de convenções de vários partidos políticos para definir quem vai mesmo disputar a presidência, governo, deputado federal, deputado estadual. E teve já uma confusão, né? Porque o PT agora entra com uma ação contra a imagem de Bolsonaro, ou mensagem de Bolsonaro, em vídeo através da inteligência artificial. Bolsonaro nem apareceu lá, agora querem entrar. Muita preocupação com Bolsonaro. Durante toda a administração, só Bolsonaro, Bolsonaro. Preocupação teve o governador de São Paulo, o Tarcísio, de Freitas, esteve visitando Guariba, visitando Taquaritinga também ontem, não foi?
1: Exatamente. O governador do estado de São Paulo, Tarcísio de Freitas, ele falou neste domingo que o temporal que atingiu o interior, aqui a nossa região e outras cidades, né? Não só da nossa região, mas de outras regiões também, no final de semana que passou, que foi um episódio sem precedentes e confirmou a dificuldade dos modelos meteorológicos atuais de até mesmo prever esse fenômeno extremo. Ele destacou danos à produção rural, mencionou no auge da tempestade aí, que foi na madrugada de sexta-feira aqui na região de Ribeirão Preto, as medições do Instituto Agronômico, Centro de Pesquisas do Estado, que foi focado no desenvolvimento agrícola, apontou que os ventos chegaram até 160 km por hora. Não fica nada de pé, é impossível, né? Tarcísio, que foi em Ribeirão Preto neste domingo para visitar também aquela comunidade que foi atingida, inclusive em outras regiões que foram afetadas, dentre as regiões e as cidades, foi também para a cidade de Dumont. Durante a coletiva, o governador reconheceu a dificuldade de todos esses modelos atuais de prever a intensidade desses eventos climáticos, foi o que aconteceu na última sexta-feira.
3: Aplausos para os nossos amigos de Monte Alto. Vários grupos de amigos se unindo para fazer arrecadação, tanto para Guariba como também para Taquaritinga. Igrejas, clubes de serviço, maçonaria também estão arrecadando aí alimentos, roupas, cobertores, produtos de limpeza que serão encaminhados para esses municípios. Parabéns a todos esses grupos que se uniram aí para ajudar nossos irmãos que foram atingidos aí por esse vendaval no último final de semana. Monte Alto é campeão brasileiro masculino de gateball. A equipe de gateball da NIP participou do 30º Campeonato Brasileiro de Gateball, realizado em São Paulo, no sábado e no domingo agora, dia 25 e 26. O time de Monte Alto sagrou-se campeão brasileiro masculino na categoria livre, onde envolve os melhores times do Brasil. A equipe de Monte Alto foi campeã com o Kate Rory, o Bruno Meda, Yuri Nakano, o Douglas Agustoni, o Wellington Meda e Pedro Rory. Monte Alto ficou em terceiro lugar no masculino na categoria de veteranos. Os nossos veteranos fizeram bonito também. Parabéns à equipe da Nipo, parabéns Gateball de Monte Alto. Gateball de Monte Alto é campeão brasileiro.
1: E o Conselho Curador do Fundo de Garantia do Tempo de Serviço decide amanhã, terça-feira, a distribuição de cerca de 13 bilhões de reais em lucros do fundo. Se aprovada, a medida vai beneficiar aproximadamente 138 milhões de trabalhadores com depósito automático nas contas. Se aprovada, a medida vai permitir que a Caixa Econômica Federal deposite automaticamente os valores nas contas vinculadas ao fundo de garantia. Boa para o trabalhador. Já imaginou receber um dinheiro que você não estava esperando, né? E não é necessário fazer nenhuma solicitação. A distribuição dos resultados do fundo tornou-se uma prática recorrente nos últimos anos. No ano passado foram repassados 12 bilhões e 900 milhões de reais aos cotistas, enquanto no ano anterior a distribuição foi de 15 bilhões e 200 milhões de reais.
3: Ontem nós tivemos o Grande Prêmio da Hungria de Fórmula 1. Norris foi o campeão, em segundo lugar chegou o Verstappen, em terceiro o Antonelli. O brasileiro Bortoleto chegou na 11ª colocação. Nós tivemos a final ontem da Liga de Nações do Vôlei Feminino, e de virada, o Brasil perdeu para a Turquia por 3-1. Turquia ficou com o título, o Brasil ficou com o vice-campeão. Mesmo assim, parabéns para as nossas meninas.
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3: Farmácias e drogarias que estarão de plantão até o próximo dia 31, que é a próxima sexta-feira, é a Droga Serve, a Droga Med e Real Farma 1.

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3: São 7:46. 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
2: São 7 horas mais 48 minutos. Hoje é aniversário da cidade de Pitangueiras, aquele bonito município. Hoje está completando 168 anos. Um abraço e parabéns para todos de Pitangueiras. Jardinópolis também, aniversário de Jardinópolis hoje, 128 anos. Agudos, nosso interior paulista, também tem festa, 128 anos. Parabéns a esses municípios.
3: O subsídio à gasolina foi renovado pelo governo federal para proteger o consumidor de um possível aumento no preço do combustível provocado pela guerra no Oriente Médio. O benefício está em torno de 44 centavos por litro, que venceria neste último sábado que passou e seria encerrado. Mas a equipe econômica decidiu prorrogá-lo, diante aí da retomada dos conflitos naquela região. O auxílio é pago a produtores e importadores da gasolina para reduzir o impacto da alta do petróleo no mercado internacional e está em vigor até o último dia, ou começou, né, a valer no dia 25 de maio. Como o subsídio aí já estava sendo aplicado, a expectativa é que o consumidor não perceba a redução no preço da gasolina. Segundo o professor de economia, ele disse o seguinte, que os efeitos de eventuais mudanças dependem de toda a cadeia produtiva e pode variar de acordo com cada região.
2: Neste momento está sendo celebrada uma missa na Capela da Santa Casa. Às 19h30 vai ter o terço dos homens no Santuário Nossa Senhora de Fátima. No mesmo horário, o terço das mulheres na Capela do Divino Pai Eterno. E às 19h30 vai ter missa na comunidade Santa Giana, na Casa da Beatriz de Grande, na rua Michel Badur, número 40, no Jardim Acapulco. Todos estão convidados.
3: E a lei que autoriza a venda de spray de pimenta para a defesa pessoal de mulheres já começou aí a vigorar. Foi publicada no Diário Oficial da União, a medida que permite a comercialização, compra e posse do produto em todo o país para mulheres maiores de 18 anos. O objetivo da nova legislação é aumentar a proteção e garantir a integridade física, psicológica e sexual das mulheres diante de situação de violência. Para adquirir o produto, a mulher deverá apresentar um documento oficial com foto, comprovante de residência e atestado de antecedentes criminais, sem condenações por crimes violentos. Já as lojas autorizadas a vender o equipamento terão que cadastrar os dados da compradora para garantir o rastreamento do item e fornecer orientações básicas sobre o uso seguro desse spray de pimenta. Na mão errada, acontece tudo errado, né? Antes da nova lei, esse tipo de spray era de uso restrito das Forças Armadas e de órgãos de segurança pública.
2: O PSD oficializa a candidatura de Ronaldo Caiado à presidência da República. O Partido Unidade Popular também confirma a candidatura de Samar Martins à presidência da República.
3: Mais de 80% das áreas protegidas da Amazônia tiveram desmatamento zero neste primeiro semestre do ano que passou. Ao todo, 588 territórios preservados, entre terras indígenas e também unidades de conservação, não registraram derrubada de floresta entre janeiro e junho deste ano. Segundo o Imazon, o desmatamento no período foi o menor registrado em 8 anos.
2: Milei acusa Brasil, México e Partido Democrata de financiarem uma campanha anti-Argentina. E Donald Trump mantém aberta a possibilidade de uma solução diplomática com o Irã. Nós tivemos mais uma rodada aí da Série A do Campeonato Brasileiro. No sábado, Atlético Paraná 2, Internacional 0. Santos 2, Chapecoense também 2. Vasco 1, Mirassol 1. Ontem, Bahia 1, Corinthians 1. Cruzeiro 0, Botafogo 1, Grêmio 1, Fluminense 1, Bragantino 0, Coritiba 0, Flamengo 1, ufa, meu São Paulo 1, São Paulo empatou com o Flamengo, é festa, gente. Tivemos Remo 2, Vitória 0, e o Palmeiras jogando em casa perdeu para o Atlético Mineiro por 2-1.
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3: Vamos falar da Mega Sena, concurso 3.036, os números que foram aí sorteados neste final de semana, e ninguém conseguiu levar o prêmio, que era de aproximadamente mais, né, de 69 milhões de reais. Os números que foram sorteados foi o número 5, o número 12, o número 21, o número 33, 43 e o número 50. Lembrando que, como ninguém, né, acertou, ninguém conseguiu levar para casa esse monte de dinheiro, o prêmio acumulou e subiu. Foi para 78 milhões de reais. Boa notícia para quem jogou, não acertou 6, mas acertou 5. Né? Todo mundo joga para acertar o maior número de dezenas, mas tem jeito e tem pessoas que não conseguem acertar. Ou seja, 92 apostas acertaram 5 números e vão levar o prêmio de R$ 28.109,79. Parabéns aí a esses ganhadores de 5 e 4 números aí da Mega Sena pelo concurso 3.036. Expectativa grande para o próximo concurso, 78 milhões de reais.

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13: São 8 horas em Monte Alto. Atenção às famílias cadastradas no programa Viva Leite. Hoje, segunda-feira, dia 27, serão entregues 2 litros de leite. A última entrega do mês, hein? 2 litros de leite hoje serão entregues para as famílias cadastradas no programa Viva Leite. As famílias já sabem os locais e os horários para retirar o leite para os seus filhos. Dentro do cronograma que nós recebemos da Secretaria de Infraestrutura, hoje o recolhimento de galhos. Hoje o recolhimento de galhos acontece na área central, no Jardim Amélia, Parque dos IPs 1, Parque dos IPs 2, Jardim Bela Vista e Jardim Irina. Amanhã, na área central, no Real Paraíso, Residencial Barbizan e no Novo Paraíso. Quarta-feira é dia de palestra para os funcionários do PAD. Na quinta-feira, dia 30, o recolhimento de galhos acontece na área central, no Jardim Califórnia, Jardim Paraíso e Jardim Primavera. E na sexta-feira, na área central, Jardim Paulista 1, Jardim Paulista 2, São Cristóvão e Vila Aeroclube. Este é o cronograma. Claro que poderá ter mudança dependendo do tempo. Você ainda pode fazer o agendamento para castrar o seu animal de estimação. Castração para cães e gatos. Nos dias 27 e 28, na Praça de São Benedito. Mas você precisa fazer o agendamento. 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Continuam as inscrições para curso grátis de informática, elétrica, estoquista e também de recepcionista. Você pode ir na rua Vadia Elias, 191, no Jardim Alvorada, no prédio da antiga Faculdade AFAM. Você pode ligar para obter informações 3242-4179. Tem vagas ainda. São vagas limitadas, mas ainda tem. Liga no 3242-4179 para saber. Tem curso pela manhã, à tarde e à noite também. Curso grátis para você. E atenção, produtores rurais. Você que ainda não apresentou talões de laços fiscais de 2025, você tem até o dia 30, até quinta-feira, para apresentar o setor de ICMS da Prefeitura. Só você ir lá e entregar. Estão abertos os editais para a Política Nacional aí, Aldir Blanc. Você pode entrar em contato para obter aí informações através do zap 16 99650 6611 99650 6611. Procure lá o Centro Cívico também. Vá buscar informações. Tem verbas para vários projetos. Temos aqui, ó, diversos segmentos artísticos, vagas para 20 projetos. Portanto, você pode entrar, ver o edital, ver qual a sua categoria e se inscrever também, tá bom? Teve uns amigos aí que ficaram sábado na porta do supermercado Savenhago, lá, voluntários do Volvorino Eventos, arrecadando alimentos. Esses alimentos serão encaminhados para a casa do vovô Antônio Barretos. Eles estão agradecendo. Foi excelente a arrecadação. Estão agradecendo a todos que colaboraram também com esses alimentos que vão mandar agora para a casa do vovô Antônio, lá de Barretos. As unidades básicas de saúde continuam com a vacinação contra a gripe. Agora para toda a população, para todas as idades. Procure a unidade básica de saúde do seu bairro, tome a vacina contra a gripe, menos a unidade Silvio Govone. As demais unidades, você pode ir lá e tomar a vacina contra a gripe. Faz isso daí, tá certo? Neste final de semana, as equipes continuaram fazendo aquela ação de limpeza. Trabalho que continua nos finais de semana. No domingo, as equipes estiveram, né, trabalhando recolhendo sacos de lixo, materiais descartados, por também na área central, na Moga, na Praça Benedito, Praça Central, recinto da Feira do Produtor, em torno da Assistência Social, Terminal Rodoviário e na Marginal Ítalo Lampredi também. Eles fizeram toda a limpeza, na hora que termina a Feira do Produtor, eles fazem aquela limpeza também, e tem que fazer mesmo. Continuam ainda o prazo para você solicitar o desconto de 30% ou a isenção de 100% do IPTU para 2027, certo? Você tem que entrar com esse pedido lá, para fazer essa solicitação. Vai até a CAC, a Central de Atendimento Cidadão, você vai lá e você faz esse pedido. Tem regras, você vai receber lá a toda a orientação, a lista de documentos que você deve apresentar também. Depois vai para análise. Vai para análise aí para saber se você tem direito ou não. Agora, não perca esse prazo, hein, gente? Vamos lá, o prazo vai até o dia 4 de setembro. Não perca o prazo, não, caso você queira aí participar e você pode ir lá e fazer esse pedido, mas presta atenção para o prazo, termina 4 de setembro para você fazer isso daí, esse pedido. O governador Tarcísio esteve na nossa região, esteve em Guariba, esteve em Itacoaritinga e vários montealtenses estiveram lá. Inclusive o vereador Carlos Jebes esteve lá, daqui a pouco vai falar sobre a visita do vereador também na nossa região.
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1: São 8 horas mais 11 minutos. 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
2: Bom dia. Eu só posso dizer que vergonha como é o chavão do Boris Casoy, né? Depois de ter aquele buzi que, por assédio sexual, importunação sexual lá em Balneário Camboriú, agora o ministro Zanin também autorizou a investigá-lo por venda de sentença. Isso já é o segundo em uma semana. O outro, né, é o Moura Ribeiro, igualmente juiz de carreira. Que pena, meu Deus do céu. Porque isso faz a gente pensar que vem de longe, que não só apareceu quando chegou no topo da carreira, superou o Tribunal de Justiça. Mas a gente fica preocupado. Começou quando isso, né? Esse Moura Ribeiro também está sendo investigado por autorização do ministro Cristiano Zanin. Marco é o nome do Buzi, Marco Buzi. Assédio em Balneário Camboriú. E agora vem mais essa de venda de sentença no Superior Tribunal de Justiça. Meu Deus. Bom, queria dizer uma coisa para vocês a propósito das enchentes no Rio Grande do Sul. A gente não consegue controlar a intensidade das chuvas, mas a gente consegue controlar o escoamento das águas das chuvas. Basta querer. E desde aquela enchente colossal, que jogou mais entulho, mais barrancas para a calha dos rios, eu disse, olha, a calha está entupida. Agora basta menos chuva, cada vez menos chuva, para causar mais enchente. É óbvio. E é o que está acontecendo no Rio Grande do Sul. Nós sabemos de quem é a responsabilidade. Dos governantes que não dragaram os rios. Ah, tinha outras prioridades. Sim, mas dragar os rios é uma prioridade porque a água dos rios invade as casas, estraga os móveis, estraga as casas, tira vidas, perturba vidas, entra nas empresas, leva pontes. Isso é uma prioridade, evitar isso. E governar é exercer a profissão de estadista. Estadista é previsor, prevê e evita o mal, né? Campanha eleitoral é bom a gente lembrar isso. Bom, foi sancionada uma lei que proíbe vender foie gras. É o fígado gordo do ganso ou do pato. Começou lá no Egito Antigo, foi para a Grécia Antiga, foi para o Império Romano e foi para a Gália. E a Gália hoje produz 80% do foie gras do mundo. A França, né? E a França canadense, né? O Canadá francophone, né? Parte do Canadá fala francês, também é um grande produtor de foie gras. E aqui no Brasil também. De Brasília.

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6: Muito bom dia, amigos da cultura. Bom dia, Monte Alto. Bom dia, região.
7: Bom dia, JB.
6: Araraquara, segunda-feira, 27 de julho de 2026. Lua crescente regular para a pesca até o próximo dia 28, amanhã. No início da manhã do último sabadão, por volta das 5 horas, um motorista de 56 anos conduzia um Fiat Uno na cor verde da cidade de Tabapuã, que fica na micro-região de Catanduva. O veículo transitava pela SP-310, rodovia Washington-Luiz, pista dupla, reta, tempo chuvoso, com visibilidade prejudicada. Ele seguia pela pista sul, sentido interior capital. Quando chegou no quilômetro 395, em Catiguá, micro-região de São José do Rio Preto, o motorista perdeu o controle da direção, derrapou naquele chão preto, foi pra lá, veio pra cá, chão preto mais liso do que bagre ensaboado, e se arrebentou na lâmina de defensa metálica de proteção da rodovia. Com o impacto, parou atravessado no leito carroçável. Na sequência dos acontecimentos, um caminhão DAF na cor branca, o motorista não conseguiu desviar e atingiu o Fiat transversalmente. Com a violência da pancada na lateral do Fiat Uno de Tabapuã, o automóvel ficou destruído. Eu vi a fotografia. O motorista do caminhão nada sofreu. O motorista do Fiat sofreu ferimentos graves, não resistiu e morreu no local do acidente. Aumente o volume do papagaio e preste atenção no detalhe. Entre os pertences do motorista do automóvel, que ficaram espalhados pela pista, foi localizada uma Bíblia Sagrada intacta.
8: Graças a Deus.
6: A palavra de Deus ninguém quebra. E quem quebrar tá lascado.
9: Tá doido.
6: Essa é a lógica natural da existência. o Rabecão transportou o corpo ao Instituto Médico Legal, em Catanduva. O policiamento, a concessionária, bombeiros, SAMU e os peritos atenderam a ocorrência e prestaram a vítima do acidente fatal sua última continência. 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
8: JB, qual é a frase de para-choque para esta segunda-feira?
6: Zezé, aqui no Brasil, se continuar nesse mesmo batidão, se a gente não aprender a dividir a riqueza, vamos ter que aprender a dividir a miséria.
8: Ai. JB, só por Deus, hein?
6: Pense nisso. Obrigado pela audiência. Boa semana pra você.
9: Obrigado. Legal.
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6: Amigo motorista, tenha uma excelente viagem pelas veias e carpetes viários deste imenso Brasil.
11: Brasil!
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4: São 8:30, programa da Câmara Municipal. Nós estamos recebendo o vereador Dr. João Carlos Gerber, carinhosamente conhecido como Carlinhos Gerber, junto com seu amigo Elton de Carles. É que ambos estiveram ontem acompanhando a visita do governador Tarcísio na nossa região. Carlinhos, bom dia.
5: Bom dia, Moreira. Bom dia a todos os colaboradores dessa conceituada rádio, a nossa população de Monte Alto, Distrito de Aparecida, povoado Ibitirama, zona rural, meu amigo particular, o Elton de Carles, que hoje ele faz parte do MDB como secretário. É um prazer estar aqui com ele, para que nós possamos contar o que aconteceu em Taquaritinga, Guariba e na região. Como todos nós sabemos, na sexta-feira, por volta das 4 às 6 horas da manhã. Como vereador, como cidadão, como munícipe, como ser humano. Ontem eu estive na cidade de Taquaritinga acompanhando várias autoridades, dentre eles governador, deputados, presidente da Assembleia, presidente do Estado de São Paulo, do MDB. Nós estivemos juntos lá numa roda de conversa, numa conversação, numa explicação. E quando eu tive a oportunidade e o prazer, Moreira, de estar numa mesa reservada, no qual fui convidado a participar, o André do Prado, o Tarcísio, estivemos lá numa sala de reuniões. Nós pudemos conversar com o governador, com o deputado, ao nosso vice-governador, Ramute. Então, nós estivemos lá e eu, falando com o governador, falei: Tarcísio, eu estou na qualidade de vereador da minha querida cidade de Monte Alto, uma cidade vizinha de Taquaritinga, não só vizinha, como irmã. Estou aqui para solidarizar com o prefeito Fulvio, com o Palamino, o vice-prefeito, os vereadores de Taquaritinga e, principalmente, com a população de Taquaritinga, porque eu trago o nome da minha população. Em nome da minha população, um abraço fraterno e tenho certeza que Monte Alto vai se unir, como já está se unindo, como os dizeres. Guariba e Taquaritinga não estão só. Monte Alto já está fazendo muitas campanhas solidárias. Quero parabenizar você que pode ajudar com qualquer coisa: fralda, alimentos, água mineral, produtos de limpeza. Qualquer coisa que você puder ajudar, procura as igrejas de Monte Alto, são solidárias. O
4: Clube de Serviço, Maçonaria.
5: Maçonaria. Procure.
4: Tem muitos grupos também.
5: A CADS, aqui em um Livramento, isso. Em frente ao posto do Favela.
4: Muitos grupos de amigos fazendo isso
5: e
4: também.
5: E nós vimos lá, Moreira, o valor do ser humano. Porque lá não tinha governador, não tinha o menos favorecido, tinha tudo por igualdade. Todos pensando no mesmo caminho, o que nós podemos fazer para que nós possamos ajudar nossos irmãos vizinhos. Então esse vereador foi solidário, a vereadora Simone também esteve, o Júlio Raposo, que todos nós sabemos que ele trabalha em Taquaritinga. O serviço que ele prestou desde sexta-feira até ontem à noite, ele estava encarregado de fazer tudo o que fosse possível em situação de água, que nós não podemos ficar sem água, força. Ele fez tudo o que foi possível e conseguiu. Ontem à noite, quando nós viemos embora, muitas pessoas, muitas autoridades agradeceu a pessoa dele, da forma que ele ajudou o povo de Taquaritinga. Também quero mandar o meu grande abraço, meu amigo, um amigo que eu ganhei de Taquaritinga, o Gilson Giroto, que ele é o o assessor direto de dois deputados, esteve lá, está lutando por Taquaritinga. O Lucente mandou um abraço para você.
4: Muito obrigado.
5: O Auro Ferreira também mandou um grande abraço.
4: Nossos amigos.
5: Eles falaram, sabia que Monte Alto não ia esquecer de Taquaritinga. E nós estamos solidários ao povo de Taquaritinga, porque é um povo merecedor. O Tarcísio foi muito enfático e falou... Nós vamos ajudar, o governo vai estudar. A Defesa Civil de São Paulo estava lá, todo mundo dando as mãos para que nós pudéssemos, e vão com a ajuda de Deus, ajuda da Menezesinha, Senhor Bom Jesus, e todos os anjos, nós vamos recuperar não só Taquaritinga, como Guariba, Pradópolis, Dumont, Barrinha e Ribeirão Preto. Um grande abraço. Quero mandar um abraço, Moreira, que eu, antes de estar aqui, eu passei por uma padaria, o Ivair de Quadro mandou um grande abraço a você.
4: Ivair,
5: um
4: abraço,
5: e ele
4: pra
5: falou...
4: Ele.
5: Carlos, eu vi a sua foto, fiquei emocionado de você estar com o Tarcísio, estar representando Monte Alto. E eu sempre falo, vereador é para trabalhar para o povo, independente que é o povo da sua cidade. Não tem que medir povo, tem que trabalhar em solidariedade.
4: Elton de Carlos, bom dia, Elton.
0: Bom dia, João.
4: Prazer em recebê-lo aqui, você que vem se destacando na nossa política. E eu sei que, inclusive, você colocou a mão na massa lá para ajudar a fazer até uma limpeza na cidade de Taquaritinga, foi isso mesmo?
0: Foi isso, João. Naquela sexta-feira, eu tinha um exame para fazer em Taquaritinga.
4: Certo.
0: Eu fui 5 horas da manhã para fazer esse exame. Beleza, saí de casa. No meio do caminho, eu comecei a ver as árvores jogadas na rodovia. Na hora que eu cheguei em Taquaritinga, João, parecia um filme de terror. A cidade inteira apagada, portão das casas tudo aberto, reganhado.
5: Torre de televisão.
0: Luminoso caído no chão de comércio. João, foi triste de ver.
4: Foi sim.
0: Tudo apagado, parecia um terror. Resumindo, fui lá, tiraram meu sangue lá e vim embora. Liguei pro Gilson, pro Júlio, falei, Gilson, acabou com Taquaritinga aqui. Aí falou assim, ó... Espera que eu já resolvo, vou resolver isso aqui. Ele começou, aí já ligou pro Caruso, já ligou pro Baleia. Aí ele ligou pra mim, falou, filho, espere eu aí, que eu tô chegando. Aí ele foi pra lá, aí o Gilson começou a ligar pros prefeitos da região, João. E os prefeitos se comoveram, ligou pro Hermes de Jabuticabal, ele ligou pro Manuel de Santa...
5: Boa Esperança
0: do Sul. Ligou pra Lidiane de Nova Europa, ele ligou pro Carneiro lá de Cândido Rodrigues. Ligou pro japonês, que é o Diego, que é vice-prefeito e possível prefeito de Matão. João, na hora, esse pessoal ligou pro MIR de Itápolis também, mandaram uma equipe da Defesa Civil
5: para fazer
0: a limpeza da cidade de Taquaritinga. E Bitinga foi o vice-prefeito que conseguiu a doação dos cobertores, né?
5: De roupas.
0: De roupa. O Gilson também ligou pro rapaz do MDB lá de Bitinga, pro Feitosa. E em nome do Baleia, para conseguir as coisas lá para ajudar. Já, mas foi complicado.
4: Mas conseguiram fazer uma limpeza rápida,
0: graças,
4: até, né?
0: Graças a esse pessoal, o Gilson Giroto, com a equipe do SAET, Júlio Raposo, o Tato Nunes, que colocou uma frente de trabalho. Eles conseguiram limpar a cidade de Taquaritinga, João.
4: Parabéns, Gil. Inclusive, ó, o Júlio, eu sei que o Júlio trabalhou muito, que não faltou abastecimento de água na cidade, não.
0: Não, não. Ô, João, o Júlio instalou um aparelho nos postos de Taquaritinga, nesse um ano e meio dele de serviço. Se acaba a força, antigamente queimava o poço. Hoje, se acabar a força, não queima mais.
4: Que protege, né?
0: Protege. Ô, João, então, aí eu tava falando. O Gil chegou lá, tem a... Eu quero mandar um abraço pro prefeito Fúvio, pro vice-prefeito Paulo Mínio, pro presidente da Câmara, pro Beto Giroto, que inclusive é prima do Gilson. Pra Ana, pra filha do Fúvio, a Dani. O Gilson chegou lá, mão na obra, já jogou o mapa da cidade, já começou a ligar pros municípios que ajudou Taquaritinga, já começou a marcar as avenidas, onde o Cândido Rodrigues vai entrar, onde Jabuticabal ia entrar, onde Matão ia entrar. E tem foto aí dos vice-prefeitos.
4: Pode ir colocando pra nós aí, Dimas. É. Coloca as fotos, nós já falamos. Aí.
0: Aqui estava o vice-governador, o Gilson, o Tato Nunes, né?
4: Tato.
0: O Neto, o vice-prefeito, entendeu?
5: Vereador.
4: O vereador
0: lá.
5: Tato Nunes.
0: O Beto Giroto, que é o presidente da Câmara.
4: Pode colocar as fotos aí, vou falando. Certo.
0: O Carlinhos Gerbe com Baleia ontem, né?
4: Entregando. Uma senhora parecida
5: com Baleia. Entregou uma pro governador também, João.
0: É, pode passando aí, ó, as fotos aí, ó.
4: Isso daí.
0: Esse aí é o Rodrigo, que é o Rodrigo Arena, que é o presidente estadual do MDB. E esse aqui
5: é o Prado, o presidente da Assembleia.
0: Da Assembleia. O Tarciso.
5: Nosso amigo Tarciso.
4: Tarciso, governador, Tarciso.
0: É. Aqui, ó, João, ó. Aqui tá o prefeito de Cândido Rodrigues, camisa branca.
4: Sei.
0: E o de lado do Gilson, o vice-prefeito Diego de Matão, entendeu?
5: O Gilson Giroto
0: e o Baleia. E o Baleia Roça aí, o deputado
4: certo.
0: Nosso.
4: Certo. Aí o Paulo...
0: O Paulo Mínio, esse aí aqui do lado do Tarciso, é o vice-prefeito. Aquele atrás do governador do lado ali é o presidente da Santa Casa.
4: Certo.
5: Aí, a possibilidade
4: aí também tô vendo o Elton de Carlos aí também, tá vendo, Elton?
0: Tem nós aí também, João. Esse aqui é o vereador de seu Peri, doutor Peri, entendeu? Eu aí com o governador. E esse aqui, João, o Manuel, que é o prefeito de Boa Esperança, junto com o Gilson e com o André do Prado, entendeu? Certo.
4: Jovem de tudo também, né?
0: Ô, João, para. Tem um vídeo
4: você
0: aí.
4: Você viu como é que une as pessoas?
0: Tem um vídeo aí, João, que eu fiz com o vice-governador. Se conseguir colocar, não sei se é possível.
4: Pode colocar, vai colocar para você. Quer ver? Coloca o vídeo para nós.
6: Só que aqui, vamos dizer assim, a gente já passou uma etapa, né? A Defesa Civil trouxe os equipamentos, o material, alguma coisa para apoiar vocês. Um grande time, uma grande equipe já conseguiu sair daquela emergência máxima. Só que aí a gente tem um esforço conjunto de reconstrução, né? Eu acho que é mais por aí, né? Cadê a nossa secretária, a irmã do Dimas? Na Rita, compromisso feito, e o governador vai vir reiterar esse compromisso amanhã, porque a gente viu a escola, a situação que ela ficou. Eu acho que é o maior perda é a escola, né? Do ponto de vista de impacto financeiro, sei que depois o senhor vai ter tempo junto com a Defesa Civil de mapear os equipamentos e a gente vê como é que a gente pode reconstruir junto essa história. Então, infelizmente, né, as mudanças climáticas estão aí, a gente está. Aqui vocês já tiveram um evento desse porte, então, mesma coisa das outras cidades que eu visitei. Vocês ouviam falar de outras cidades, né? Mas agora chegou aqui, lamentavelmente. Mas também, felizmente, sem vítimas, né? Fatais, né? E vocês fazendo esse grande trabalho. Então, vocês continuem contando com o governo do estado. A gente está priorizando o que vocês precisaram de materiais, equipamentos. Muita gente também, muitas cidades, foi uma coisa... Claro, mas a gente sempre quando olha, isso impacta a gente, a solidariedade entre as cidades, né? A gente teve em Pradópolis, por exemplo, que sofreu bem menos e que liberou caminhão-pipa para as cidades vizinhas, né? Então, os que estão melhor equipados, Defesa Civil. Então, vamos agora para vocês, a gente já está numa outra etapa, assim como o Ribeirão, eu e Guararia, vocês estão na mesma fase de Ribeirão, nessa fase já de reconstrução quase, né? Os problemas... já foram ultrapassados. Então, continue contando com o governo do estado, não vamos parar por aqui. A gente começa aqui, a gente para aqui, né? E aí a Defesa Civil com as equipes técnicas para a gente poder ver onde que a gente vai poder contribuir e ajudar. Educação para nós, prioridade absoluta. Pode ter certeza, não sei se vocês sabem, a ETEC de Guariba acabou. Igual a escola de vocês, entre outros equipamentos, né? Então, uma situação crítica e a gente vai...
4: Tá aí, esse que está falando é o Ramute, né?
0: Esse é o Felício
4: Ramute. Que é o vice-governador. Pessoa boa também, viu?
0: Pessoa maravilhosa.
4: Ótima pessoa. Você percebeu que rapidamente será recuperada a cidade da Guaritinga?
0: Já. Se Deus quiser, logo está tudo... As famílias estão...
4: O mesmo para Guariba, né? Isso. Nossa co-irmã também lá em Guariba.
0: Guariba,
4: quero mandar um abraço para o Zé Lucete, mandar um abraço para o Aro Ferreira. A Rádio Cultura se coloca à disposição também. O que precisar, pode contar conosco também, viu, Taquaritinga? O que precisar, tanto o Aro tem liberdade, o José Lucente tem liberdade, o Gilson Giroto tem toda a liberdade aí. Entre em contato conosco, que nós também estaremos à disposição, viu, Elton?
0: Sim, João. É igual eu falo, isso aí não é politicagem, João. Tô vendo, fazendo política, não é politicagem.
4: Não, isso é ajudar o amigo.
0: Eu nunca imaginei que a gente, assim, do MDB, porque o prefeito Taquaritinga é do MDB, tinha essa força na região, João. Com os telefonemas que o Gilson foi passando, eu fui ajudando ele, lembrando, o Baleia falou, liga para os nossos prefeitos. E não teve um, João... que ligou e falou, não posso ir. Não teve um. Inclusive, teve mais prefeituras que ficou
4: teve mais prefeitura.
0: De alerta para poder ajudar a gente, entendeu?
4: E ajuda, viu? Ajuda sim, tem que ajudar banho. Bem, hoje não tem sessão na Câmara?
5: Não. Nós teremos uma extraordinária na quarta-feira, Moreira. Ela estava marcada para hoje, aí o presidente achou por bem passar para quarta-feira. Quero fazer um convite especial a toda a população de Monte Alto, que você compareça à sessão de quarta-feira. Se você não puder, você é merecedor do seu descanso. Ativa na internet, no site da Câmara, para ouvir, para acompanhar o desfecho e as situações da nossa querida Monte Alto.
4: Certo.
5: Eu gostaria, Moreira, eu não sei se o Edmar já está tá na
4: vai
5: ponta...
4: Colocar, já. Pode colocar o vídeo do governador aí.
7: Nessa atividade de reconstrução, vamos ser sérios nessa liberação de recursos. Me preocupa muito a situação dos agricultores, então nós já estamos conversando com o Sindicato Rural, com o nosso secretário-geral daqui, nós vamos trazer a nossa turma da assistência técnica integral para cá, o pessoal da CAF vem para cá, não só da região de Ribeirão, de outras regiões também, para a gente ver o que vai precisar ser feito e, claro, soluções vão passar muito na linha do crédito. Né? A gente desenhar com o FEAB e com a Desenvolve São Paulo créditos que vão nos proporcionar aí mais tempo de carência, taxas de juros baratas, mais tempo para pagar, para a gente sair do outro lado, né? Para a gente conseguir reconstituir os pomares, reconstituir estufas, reconstituir lavouras, né? Que é o que a gente vai precisar fazer, principalmente nessas cidades onde o agro é muito forte. E quando a gente fala em agro forte, tem que entender que a fortaleza do agro são os pequenos produtores. Né? Quando a gente pega aí 450 mil propriedades no nosso estado de São Paulo, a maioria são propriedades pequenas. Né? Aquela pessoa que planta lá 8 alqueires, planta 7 alqueires, planta 10 alqueires, que é um pequeno produtor que a gente vai ter que cuidar a partir de agora. A gente vai mandar para cá equipes da CDHU, equipes da Defesa Civil, e aí eu falo da equipe de engenharia e da FDE, para a gente dimensionar a extensão do plano e fazer já os projetos de engenharia para reconstrução, até para que a gente possa ter a noção de orçamento, de saber o que a gente vai mandar. Então, eu tenho que agradecer também a solidariedade dos municípios vizinhos, né? Todo mundo ajudando muito, mandando as equipes para cá. Essa solidariedade foi rápida, a gente viu aí muita gente dos outros municípios, município que não foi atingido, já mandou a equipe para cá para ajudar, o pessoal ajudando na poda de árvore, ajudando no corte de árvore, ajudando no restabelecimento aí da normalidade. Então, fica o meu agradecimento aqui a todos os prefeitos, vizinhos aqui que ajudaram muito. É, e nesse momento, essa solidariedade faz a diferença. Então, que Deus abençoe muito todos vocês. Agradecer ao nossa Assembleia Legislativa, o nosso presidente, passou o dia todo com a gente, Fernando Prado, né, que tem sido aí um grande companheiro. Está aqui o nosso deputado Itamar Borges. Então, agradecer a Assembleia Legislativa do Estado de São Paulo. André, obrigado pela liderança. Itamar, obrigado por tudo. Você que tem cuidado aí do nosso agronegócio também. Agradecer a nossa Câmara dos Deputados. Está aqui o nosso Baleia Rossi, né, que é uma liderança nacional, filho da região, né, de Ribeirão. Trabalhei, obrigado por nos acompanhar o dia todo. Agradecer o Fundo Social de São Paulo, a pessoa da Cris, né, minha esposa, primeira dama, e agradecer a Defesa Civil do Estado de São Paulo. Obrigado, Jorge Monteiro, obrigado por tudo, obrigado pela recepção, pelo carinho, né, pela acolhida aí. Contem com a gente, sabe que Taquaritinga pode contar com a gente, mas não só Taquaritinga, mas toda a região de Ribeirão Preto. Vamos estar juntos nessa aí. E dizer, primeiro, palavra nos ensina que em tudo dá graça. A gente tem que agradecer a Deus, podia ter sido muito pior. Segundo, Deus nos deu o mais importante, que é o vigor para trabalhar. Pode ter certeza que a gente vai sair do outro lado. É difícil, tem dificuldade, mas nós temos o melhor, que a gente corajosa, a gente que acorda cedo, dorme tarde, que trabalha muito. E é mais um obstáculo, é mais uma pedra no caminho que a gente vai superar. A palavra fala muito isso, né? Romanos 12, 12. Alegrem-se na esperança, sejam pacientes na tribulação,
4: perseverem na oração.
7: E assim que vai ser
4: o trabalho. Portanto, ouvimos aí o governador, né? Você que fez essa gravação, Carlos.
5: Nós tivemos o prazer de estar em contato, abraçar, participar da reunião. Também quero deixar um grande abraço à mulher do governador, à primeira-dama,
4: a Cris,
5: que ela é presidente do Fundo de Solidariedade. Ela visitou juntamente com o governador todas as cidades da região, pois está ajudando, vai ajudar as cidades. Então, Moreira, eu saí lá confortado. O que é confortado? Que ainda existe ser humano bom. Em tragédias, todo mundo se solidarizando, todo mundo dando as mãos, e nós temos que fazer a nossa parte. A cidade de Monte Alto tem que fazer as partes.
4: Você sabe que teve um restaurante aqui em Monte Alto, se não me engano, o Casarão, que mandou marmitas.
5: Marmito, Casarão.
4: Casarão, ó, Casarão. Tô recebendo aqui a,
5: Casarão.
4: A pizzaria Monte Alto, mandou pizzas para Guariba.
5: Olha.
4: Para Guariba. O Casarão mandou marmitas para Guariba também.
5: E outros também.
4: Eu não tenho aqui o nome de todos, mas quem está ajudando? Não importa se eu falei o nome ou não, importa o que você fez, o gesto que você está fazendo.
5: Não precisa se aparecer, Moreira.
4: Mas, olha, ajuda, parabéns. Alguma... Mandaram até pizza para lá, caixas de pizzas.
5: Pizzas.
4: Que bacana, né, isso daí, né,
0: Otto? É, João, é muito bonito. Nossa. Ô, João, lá em Taquaritinga, o Carneiro, conhece o Carneiro, com o ex-prefeito Cândido, né? Eu tava comentando com ele, falei, o Carneiro, não vai ter sorte, cara. Porque Cândido Monte Alto, Taquaritinga, né?
4: A esposa do Carneiro é vereadora.
0: Isso, é vereadora, isso. Falei, Carneiro, que sorte que a gente teve, cara. Deus abençoa a nossa cidade, cara. Então, João, a gente teve essa sorte, a gente tem que ajudar o próximo, né?
4: O Carneiro é o Celso Ferretti que a gente fala.
5: Uma tragédia dessa magnitude... Velocidade a 122 por hora. Infelizmente, nós tivemos somente um óbito na cidade de Ribeirão Preto.
4: Porque caiu a casa, o senhor estava dormindo.
5: Mas, graças a Deus...
4: Só danos materiais.
5: Só danos materiais.
4: Teve uma escola que foi destruída em
5: Taquaritinga. Pensa se tivesse aula, Moreira.
4: Nossa, se fosse durante as aulas.
5: A rodoviária. Se você visse a Câmara Municipal de Taquaritinga... Todos caiu, os vídeos.
0: A Recapex, a FATEC. Caiu um pontilhão.
4: O hospital lá também, não se me engano.
0: A câmara de Taquaritinga, João, ficou sem vidro.
5: Então, eu posso falar, caiu tudo.
4: Não, foi
5: população
4: sim.
5: De Monte Alto, nós estamos numa cidade abençoada. Mas não é por isso que nós temos que virar as costas para as nossas cidades irmãs. Acredito, se Monte Alto... tivesse passando por isso, muitas cidades vizinhas estariam aqui nos solidarizando e nos ajudando. Então, o que é importante é todos nós orarmos para o povo de Taquaritinga, Guariba, Pradópolis, Dumont, Barrinha, Ribeirão, para que essas tragédias não aconteçam, mas não só no estado de São Paulo, como no mundo inteiro, né, Moreira?
4: Esse El Niño aí está chegando.
5: Temos que se preocupar.
4: E contra a natureza é difícil, viu?
5: É difícil.
4: Bom, vamos lá. A quarta-feira, então, tem sessão extraordinária.
5: Tem sessão.
4: É para votar aquele...
5: Dois projetos, Moreira.
4: Quais são eles?
5: Um é sobre um empréstimo junto à Caixa Federal, certo, de 22 milhões, que, infelizmente, eu acredito que não é o momento apropriado para se votar. Eu acho que nós temos, como na qualidade de vereadores, ter mais conhecimento profundo desse projeto. Por quê? Se foi mandado vários valores, recapeamento, interligação de bairros, manutenção de áreas esportistas, compra de veículos, drenagem de alguns lugares. Eu acho que nós deveríamos se aprofundar, porque o vereador tem obrigação de saber as ruas que vão ser recapeadas. O vereador tem obrigação de levar o conhecimento do executivo a algumas ruas que, por falta de conhecimento ou falta de aviso, não está relacionado. Eu acho que desde que vai fazer um recapeamento, tem que fazer um recapeamento por inteiro na cidade. E nós, como vereador, que somos a voz do povo, tenho certeza que eu tenho várias ruas, que vários amigos, vários... pessoas que moram nos bairros nos passaram, mas nós não podemos dizer com clareza se essas ruas vão ser contempladas. A interligação de bairro, a mesma coisa. As drenagens, nós sabemos vários lugares. Então fica difícil, Moreira.
4: Qual que é o outro projeto?
5: O outro projeto é sobre o plano de saúde dos servidores públicos municipais. Todos nós sabemos, Moreira, que existe uma porcentagem de reajuste anual dos planos de saúde. E isso não falta à regra dos servidores públicos municipais, do seu plano de saúde, do meu e de várias empresas de Monte Alto que participa, paga alguma porcentagem para os seus funcionários. E a prefeitura não é diferente. E parece-me, isso quem falou foi na reunião preliminar que houve na Câmara Municipal na quarta-feira, pela doutora Fernanda, que é advogada da prefeitura, dizendo que o plano de saúde, que tem seus trabalhos junto aos servidores públicos, que é a Unimed, vamos falar o nome, estava pedindo um aumento além do permitido por lei. Eles devem ter alguma base para pedir. E a prefeitura só tem um valor que pode repassar para os funcionários, que seria o reajuste normal. E parece-me também, pela advogada, o valor pedido pela Unimed não foi aceito, porque foi uma porcentagem acima do que foi estabelecido pelo governo, e chegaram no patamar de reajuste de 12,5%. Então, o reajuste vai ser 12,5%. A lei que o Executivo está mandando para a Câmara Municipal é que dá autorização que a Câmara, além do 5,11, chega até o patamar de 10%. Acredito que é um projeto de valia, é um projeto que vai beneficiar, em parte, os funcionários públicos, mas nós temos que aprovar, sim, porque nós temos que pensar nos funcionários públicos, nós temos que lutar por ele, porque o plano de saúde é um benefício muito grande para qualquer trabalhador, para qualquer ser humano que utiliza, Moreira.
4: Quero deixar um abraço para você, Welton. Welton de Carlos, eu conheço o Welton há mais de 40 anos, a gente faz leilão na festa de São Pedro, no Barreiro. O Welton era criança, você me ajudava lá. Lembra, Welton?
0: Exatamente, Welton. Mais de 20 anos já, né?
4: Sua família é de lá.
0: É isso.
4: Família do Barreiro, né? De Carlos ali e tal. Você ajudou lá há quanto tempo, hein?
0: Ah, João, eu ajudei você uns 20 anos na festa.
4: 20 anos na festa lá. Era garoto. É. E a gente fica surpreso como ele cresceu.
5: E a bondade desde quando vem.
4: A bondade dele, olha, ele tem um coração do tamanho
5: de criança,
4: do corpo
5: eu falei,
4: dele. É. Apesar de ele perder uns quilos já, o coração é do tamanho dele.
5: Viu?
4: Eu fico assim, até orgulhoso, né? Satisfeito de saber que você cresceu politicamente, que você gosta da política, você abraça a política. Parabéns e continue com esse trabalho.
0: Ô, João, então, mas para esse crescimento acontecer, a gente tem pessoas atrás da gente apoiando a gente, né?
4: Claro.
0: Posso deixar um abraço aqui?
4: Até dois, três.
0: Eu quero deixar um abraço pro Júlio Raposo, João.
5: Sim, o meu também.
0: Porque o Carlinho me lançou na política.
5: É, foi
0: e
5: eu.
0: O Júlio me tirou dele. Então, é pro Gilson, o Gilson que é o assessor...
5: O Gilson, excelente pessoa.
0: Do Baleia,
5: coração
0: do Caruso,
5: enorme.
0: Do Jorge Caruso. Se não fossem essas pessoas na minha vida, João, nada disso estaria acontecendo, entendeu? Então, é um abraço que eu mando para eles, entendeu?
4: E trabalhando pro Monte Alto, viu?
0: Exatamente.
4: Continue fazendo isso.
0: Monte Alto e região, né, João?
4: Claro.
5: E lembrando, Moreira, eu vou deixar um alerta. Sexta-feira eu falei, eu vi tantas situações lá em Taquaritinga... Mas não é por isso que eu vou deixar de cobrar a nossa cidade de Monte Alto. Pelo amor de Deus, vamos limpar as esquinas da cidade, da nossa cidade, da nossa Monte Alto. Eu peço encarecidamente, estarei ligando para o secretário hoje, vou dizer, porque, infelizmente, sexta-feira não mexeram, espero que essa semana eles façam isso. Eu queria deixar um pensamento aqui, Moreira. Na política, a honestidade é a base. A transparência é o caminho e o compromisso. Com a população é a missão. Quem serve ao povo com verdade deixa um legado que o tempo jamais apaga. Então, isso vem para refletir os nossos políticos. Ontem foi um momento solidário, um momento de estender as mãos, um momento... Agora, a população pode perguntar, Marcos, você teve com o governador? Tive. Teve com o deputado? Tive. Teve com a base aliada? Tive. Não foi o momento de pedidos. Foi o momento de se solidarizar e pedir que eles possam fazer tudo o que estiver no alcance deles. Porque eu ouvi o relato do presidente do sindicato dos agricultores de Taquaritinga, foi de chorar, Moreira. Limões, laranja, abacate.
4: Acabou.
5: Nós ouvimos
4: verduras,
5: o agricultor.
4: Verduras.
5: Então, o Tarcísio se prontificou em ajudar, abrir verbas para eles. Eu acredito que logo, logo estará restabelecido as nossas irmãs da nossa região.
4: Gilson Giroto, obrigado, Monte Alto. Deus e Nossa Senhora Aparecida abençoe todos vocês. O Gilson mandando aqui.
5: Gilson,
4: um abraço para você, Gilson. Um abraço mais uma vez, Elton. E ó, a gente nunca deve perder as esperanças.
5: Não, Moreira.
4: O São Paulo empatou ontem.
5: Corinthians também.
4: Não, mas São Paulo empatou ontem com o Flamengo lá. É. E hoje eu recebi o salame prometido há 2 anos atrás.
5: Olha,
4: muito obrigado, gente. Não pode perder a esperança.
5: Não pode, né, Moreira?
4: Elton, um abraço para você.
5: Oi, obrigado.
4: Continue fazendo o trabalho. Um abraço, Elton, Carlinhos.
5: Companhia. Nós sempre estamos bom. Se tem uma pessoa que luta e gosta de Monte Alto e quer trazer boas notícias, é o Elton.
4: Elton fofinho.
5: Fofinho.
4: Fofinho, você merece. O Gilson Giroto mandou pra você. Gente, um abraço pra vocês.
5: Obrigado, Moreira. Obrigado, população de Monte Alto. Vamos ajudar nossas queridas cidades vizinhas.
4: Olha, às 11 horas estarei conversando com o Padre Aldir. Sabe por quê? Começa amanhã a novena do Senhor Bom Jesus.
5: Parece-me que todas as igrejas, principalmente a Basílica Menor, Moreira,
4: estão fazendo. Está
5: solidário.
4: Estão fazendo esse trabalho. O Padre Aldir vai falar também.
5: Também. Muito obrigado por todos.
4: Eu retorno às 11 horas na segunda edição da Hora da Notícia.
5: Muito obrigado.
0: Obrigado, João.
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Salve, salve, bom dia, bom dia. Estamos chegando novamente, começa tudo de novo. Uma ótima semana, então. Junta a sua força, sua fé, sua esperança e vai. Só vai, né? É, segunda-feira, tudo de novo, produção. Tudo de novo. 27 de julho de 2026. Uma semana abençoada pra gente, né? Com toda certeza. E é o que a gente deseja pra você também, que nos prestigia com seu carinho, com a sua companhia. Tudo de bom aí, viu? Bora, muita força aí, ó. Você tá no trabalho? Bom trabalho, obrigado pela companhia. Você tá em casa? Você pode aumentar esse volume, então. A vizinha ouve o nosso programa também. Ela nem precisa ligar o rádio dela. O que acha? Bom, né? Um bom negócio? Claro. Ela economiza força. Sua manhã com muito mais alegria está começando. 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É simples assim. Já libero agora o nosso WhatsApp, ó, 3242-1258, para você mandar aquele bom dia com mais alegria, né? Pra pessoa que tá perto, que você gosta, pra pessoa que tá longe também, viu? Fica à vontade, nossa primeira playlist do dia está no ar. Bora animar e bora acordar. Tá na nova, tá com tudo.

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2: Tá aí a primeira playlist do dia, hein? Você acordando com muita música boa, começando a semana com a gente também. Teve Marisa Monte, Exalta Samba, Amy Winehouse, teve também Preta Gil e Beyoncé. Mix de sucesso na sua manhã, sucessos de todos os tempos, hein? Muito obrigado pelo seu carinho, sua companhia. Vai participando 3242-1258. Já já tem Clube de Alôs, viu? Tá deixando o nome do aniversariante também, 10h15. Vamos cantar os parabéns aos aniversariantes do dia, né? 9h23, bom dia, bom dia. 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E a Ipanema... já tá chegando? Tá chegando aqui, ó. Com o horóscopo do dia, né? Saber o que os astros reservam pro nosso comecinho de semana. Então vai.
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2: Ariano, Ariana, bom dia, bom dia. Semana começa com um cenário positivo para o seu futuro, hein? Que beleza. Invista na sua imagem profissional e abra espaço para novas associações e alianças. O dia favorece os relacionamentos e a harmonia na rotina. Diante de alguma insegurança, desenhe um plano B e se aproxime de pessoas capazes de agregar valor aos seus projetos, viu? Fica a dica. Seu poder pessoal está em alta. Boa semana.
5: Touro, de 21 de abril a 20 de maio.
2: Mudanças no ambiente social favorecerão a vida afetiva e profissional, viu, Touro? Pense a longo prazo e avalie investimentos na casa, no patrimônio e no bem-estar da família também. Concertos ou diferenças de opiniões vão cobrar jogo de cintura, hein? No amor, o prazer e a confiança estão em alta. Viagens, estudos e novas experiências poderão abrir os projetos rentáveis para você. Caminhe com fé, que a fé não costuma falhar.
5: Gêmeos, de 21 de maio a 20 de junho.
2: Geminiano, geminiana, comece a semana desenhando estratégias profissionais e fortalecendo as parcerias. Resolva diferenças nas atividades de grupo e planeje os próximos passos da carreira. Um negócio imobiliário pode se firmar agora, então aproveite para acertar as pendências da casa e melhorar o diálogo com a família. Marte e Urano em seu signo incentivam mudanças e aprendizados. O clima tá quente no amor e também terá muita cumplicidade, viu? Aproveite a maré, gêmeos.
5: Câncer, de 21 de junho a 21 de julho.
2: O dia favorece o entendimento nas relações, então resolva diferenças com um diálogo paciente e carinhoso, tá bom? Sem deixar suas necessidades de lado, é claro. Objetivos pessoais ficarão mais claros agora. Seus talentos ganharão espaço. Um aprendizado importante vai abrir novos caminhos e também favorece as finanças. No amor, aposte no que oferece futuro para você. Casamento está em alta, aproveite, viu, Câncer? boas vibrações daqui a pouquinho. 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
7: Nove e meia, bom dia, bom dia. Já na sequência, seu alôzão por aqui, sua indicação musical também. Segue participando no 3242-1258. Ó, se tiver aniversariante, já sabe, hein? É a ladainha, mas tem que falar todo dia. Bolinho e palminhas aí, ó. Pra você destacar a sua mensagem. Ou escreva na linha de baixo. Escreveu a mensagem? Escreva na linha de baixo. Aqui tem, beleza? Uma pausa agora no que a gente tá fazendo. Colocar a nossa semana nos braços do pai. Nosso momento de reflexão no ar.
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7: São pílulas de sabedoria para o nosso dia a dia.
10: Fecha a boca e trabalha. História triste todo mundo tem e ninguém se importa com a sua até você virar referência. E eu sei que é difícil escutar isso, mas em algum momento você precisa entender que o mundo não vai parar para aplaudir suas dores. Todo mundo enfrenta batalhas, carrega cicatrizes, luta contra problemas que ninguém conhece. A diferença está no que cada pessoa decide fazer com aquilo que viveu. Você pode passar a vida tentando convencer as pessoas o quanto foi difícil, ou pode transformar suas dificuldades em combustível para construir algo maior. No início da caminhada, poucos vão enxergar suas noites mal dormidas, seus medos, suas renúncias, todos os momentos que você pensou em desistir. Até porque as pessoas geralmente não se conectam com o processo, elas se conectam com o resultado. Mas ó, isso não significa que a sua história não importa. Significa sim que você precisa assumir o controle dela. Portanto, trabalhe em silêncio, evolua todos os dias, desenvolva suas habilidades e deixe que as suas conquistas contem a sua história. Porque quando você se torna referência, aquilo que ninguém queria ouvir passa a inspirar milhares de pessoas. Ou seja, a sua dor pode ser prisão ou pode ser a prova da sua superação. Essa escolha é sua. Pensa nisso.
7: A sua dor, o que ele falou, a sua dor pode ser a prova da superação. Só você escolher por isso também, né? E faz o seguinte, então. Segue a dica do Luciano aí, ó. Feche a boca, trabalhe em silêncio. Já começa com essa pedrada, né? Na semana, exatamente. Mensagem do universo. Caiu essa mensagem hoje, o universo falando com a gente, né? Feche a boca, trabalhe em silêncio e se torne irreconhecível para aquelas pessoas, principalmente para aquelas pessoas que não apostaram em você. Se torne irreconhecível para elas. Mostre sua vitória depois. O tempo mostra tudo. 9h32, bom dia. Boa semana.

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0: 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Seguindo agora com mais previsões. Previsões para Leão, Virgem, Libra e Escorpião. Leonino, Leonina, a semana começa com muito trabalho para você e foco nos assuntos práticos. Organize a rotina, priorize o que traz segurança. Será um bom momento para acertar documentos, decidir questões financeiras e iniciar também um ciclo promissor. Novas amizades despertarão sua curiosidade. Na saúde, hábitos equilibrados e atividades corporais vão te trazer bem-estar nesse comecinho de semana. Aproveita, hein?
1: Virgem, de 23 de agosto a 22 de setembro.
0: Algumas inseguranças poderão aparecer no amor e mostrar onde será preciso fortalecer a autoconfiança, viu, Virgem? Cultive o amor próprio primeiro. Cuide da saúde, renove sua imagem. O dia também favorece um novo começo na vida íntima. Conquistas profissionais estarão no menu do dia. Com mudanças no trabalho, melhores perspectivas também para o seu futuro. Bom dia, Virgem.
1: Libra, de 23 de setembro a 22 de outubro.
0: Maravilhosa semana para vocês, librianos, librianas. O dia será favorável às relações. Coloque um ponto final no passado e se abra para as conexões mais consistentes, viu? Com bases afetivas firmes, você poderá dar um passo maior na carreira e alcançar metas mais altas. No amor, estabilidade. No trabalho, busque crescimento financeiro. Uma mudança de posicionamento também vai fortalecer as amizades. Bom dia, bom dia.
1: Escorpião, de 23 de outubro a 21 de novembro.
0: Escorpião, bom dia, bom dia. Solte a curiosidade e se abra para novas trocas e relações. A semana começa com propostas atraentes de amigos e oportunidade de dar um passo aí, ó, maior na carreira, viu? Sol e Júpiter vão iluminar caminhos de realização profissional e financeira. Acerto de documentos também vão te trazer mais mobilidade, tranquilidade e liberdade para organizar os próximos planos, viu? Fica a dica. Bom dia, Escorpião. Daqui a pouquinho, Ipanema traz o último bloco do astral.
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5: Muito bem, a porta do hospício está aberta agora, né? 9h39 para você participar ao vivo, mandar aí a sua voz, mandar a sua mensagem também. Fica à vontade, 3242-1258. Aquele bom dia especial também para quem tá perto, para quem tá longe, né? 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Bora então, o Silvana já acordou cedinho, 9 em ponto, mandou a mensagem. Ó, que beleza, hein? Bom dia para vocês. Beijo gostoso e abraço apertado. Tamo junto sempre, né? Um beijão aí na família, viu? Maravilhosa semana. Já tem o Gustavo Lins com o Pixote. Outra vez, Pixote. Já mando na sequência pra vocês. Lindo dia, viu? Dona Eliane Mara já tá ligadinha com a gente também. Mandou o áudio. Bom dia, Dona Eliane Mara. Ó, a altura.
6: Bom dia, Eric.
5: Bom dia.
6: Bom dia, manhã espetacular.
5: Respondam.
6: Coisa linda e gordinha da avó. Dona Eliane Mara.
5: Cuti-cuti, começou.
6: Eu quero ouvir. É uma música linda, né? Você escolhe aí, mas eu gosto muito de Balanço, sabe?
5: De Balanço, tá certo.
6: Que tal Ivete Sangalo?
5: Tá certo, pode ser.
6: Beijo, Eric.
5: Beijo.
6: Tá na sintonia.
5: Muito obrigado pelo carinho, viu? Bora balançar com a Viveta daqui a pouquinho, então, Dona Eliane Mara. Senta no balanço e ouve a nova cultura. Aqui, ó, tem mais. Passarelli tá ligada já, ó, que beleza. Bom dia, Eriquito. Lindo do meu coração. Mas é farsa. Começo da semana abençoada pra todos nós. Hoje quero ouvir Turma do Pagode, Lancinho. A outra pagodeira aqui, ó. Já mando pra vocês. Passa, beijão pra Bocaina, viu? Tia Nair e Kátia também estão ligadinhas com Manhã Espetacular. Beijão pra vocês, tudo de bom. Bora, costureiras, bora! Bom dia para o meu consagrado!
7: E aí,
5: consagrado!
7: Bom dia!
5: Daqui a pouco vão xingar nós.
7: Bem demais?
5: Graças a Deus.
7: Fala a verdade,
5: que vamos, né?
7: Aquele modelo.
5: Já voou o fim de semana.
7: Energia naquele pique.
5: Pois é, naquele Cê pique
7: tá
5: mesmo.
7: Tô. Eu tô bom também.
5: Ah, que bom.
7: Pudinho, bom dia.
5: Bom dia.
7: Deus abençoe teu dia, Deus abençoe
5: Monte Alto,
7: Deus
5: a nós.
7: Abençoe nossa semana.
5: Amém.
7: Pudinho,
5: diga.
7: Toca braba pra nós começar o dia aí, pai.
5: Qual que é ela?
7: Aquela. Baby, come on, good night.
5: Vixe.
7: I didn't love you. Acho que é Tracy Chapman.
5: Sim.
7: Toca essa pra nós. Fechou, meu querido? Michael Gerbelli na voz. Pudinho, fui.
5: É música da Tracy Chapman, mas não tem nada a ver com o que você cantou, né? Baby, can I hold you? Seria isso, então? Misericórdia. Abraço, Maiqueira. Bom dia, seu malacabado. Boa semana. Ó, o Marena também, falando em malacabado.
8: Ei, Tito.
5: Oi.
8: Beleza, meu irmão?
5: Você tá bom? Dia, bom dia.
8: Manda uma música pra nós aí do Jean Giovanni.
5: Ó.
8: Se tiver aí, pode ser. Uma boa segunda-feira pra todo mundo, né? Bora trabalhar, né?
5: Ele sempre
8: aí,
5: é ele,
8: né? Manda pros nossos amigos palmeirenses lá, pro Rodrigo, né?
5: Tá
8: pro
5: certo.
8: Pro aquele outro lá que caiu e perdeu os dentes da frente, né? Mandar pra todo mundo
5: senhora.
8: Aí. Falou, meu irmão. Fique com Deus.
5: Um abraço, Fernando Marena. Você fica falando dos outros, né? Mas você vive mais aéreo que eles, cara. Gian Giovanni no Manhã Espetacular? Vou te contar, hein? É a música do Porteira Velha. Às 16h, com LD Pontes. Mas que coisa, hein? Falando em mal acabado, segue aqui a lista, ó.
9: Oi, Erequito. Bom dia, Thiago Brito.
5: Bom dia.
9: Um abraço pra nós aqui na Cargill, aqui, ó.
5: É mesmo?
9: Pro Chico Miniboga.
5: Ó, começou.
9: Pro Bosquinho Bosca, Boca de Morsa.
5: Vixe.
9: Pro Felipe Louro José.
5: Nossa.
9: Manda pra galera do Lebrão também. E manda pros máquinas lá do Boteco do Demir lá.
5: Ave Maria.
9: Olha lá. Manda pra galera lá pro Ju também. Beleza? Manda um skunk pra nós aí. Beleza? Bom serviço.
5: Eu deixo por conta de vocês. Vai lá, gente. Manda aí, ó. Outra vez. Então, falem aí. Complementem. Netinho tá curtindo a gente. Bom dia, querido. Hoje quero mandar uma música pra Dirlene, que nunca manda música pra mim. Toma, Dirlene. Olha lá, já recebeu cobrança já, ó. Beijo pra você. Você também, Netinho. Um beijo, viu? Muito obrigado pelo carinho. Cobra mesmo, Netinho. Cobra mesmo. Gustavo Lins e Pichote, bom dia.

0: Então tá, Leomar. Vai nessa.
1: Valeu pelo conselho, parceiro.
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6: Sagitário, de 22 de novembro a 21 de dezembro.
7: Bora que tem mais astral com as Óticas Ipanema. Sagitariano, sagitariana, assuntos financeiros estarão em destaque neste segundão, hein? Reorganize as contas, encerre contratos insatisfatórios e crie acordos coerentes com suas necessidades, tá bom? Viagens, reencontros, estudos ganharão impulso agora também. Aprender outro idioma ou iniciar uma formação será estimulante. Firme alianças profissionais e invista no seu futuro, com critérios de escolha claros, beleza? Bom dia, Sagitário!
6: Capricórnio, de 22 de dezembro a 20 de janeiro.
7: Capricorniano, capricorniana, a semana poderá começar com preocupações familiares, assuntos de moradia ou mudanças. Então dê atenção às necessidades emocionais e comece o dia com autocuidado. Uma viagem a dois ou mudança de cenário alivia as pressões da rotina. Jogue a autoestima lá em cima e se abra para as experiências diferentes. Prazer e amor em alta, Capricórnio. Boa semana!
6: Aquário, de 21 de janeiro a 19 de fevereiro.
7: Aquariano, aquariana, a semana poderá começar confusa no trabalho e na vida familiar. Atrasos ou indisposição poderão alterar a agenda. Não force o ritmo, beleza? Em compensação, o amor ganha confiança, cumplicidade e planos mais concretos. Ideias geniais alimentarão novos projetos. Ouça mais nas reuniões e elabore contratos com cuidado para conquistar sua estabilidade. Boa semana, Aquário!
6: Peixes, de 20 de fevereiro a 20 de março.
7: Pisciano, pisciana, conte com harmonia nas parcerias e também satisfação nas atividades de grupo, viu? A vida social fica animada. Propostas de trabalho vão te trazer mudanças positivas. Assuntos familiares ainda causarão estresse. Um pouco de distância ajuda a enxergar soluções. No amor, uma amizade poderá virar romance. Cuidado! Numa relação existente, renove a cumplicidade, viu? Boas vibrações a todos do Zodíaco. Astral volta amanhã, a partir das 9h15, aqui no Bom Dia.
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7: 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Amanhã de volta com a gente aqui.
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7: Bora lá então, faltando 9 para as 10, tem mais alusão aqui também. Onde paramos no Clube de Alôs? Paramos aqui na Nice. Uma bom dia, uma abençoada semana para você. Manda a tieta do Agreste. Manda daqui a pouquinho, viu, Nice? Coloca como não lida. Ótima semana, valeu a companhia. Cidinha das figurinhas. Bom dia, Cidinha. Tudo de bom para vocês aí também, viu? Beijo na família, valeu demais. Tem mais aqui também, Terezinha Pardo. Bom dia para você, Terezinha. Abração pra família, viu? Ó o Cledir também. Bom dia, Eriquito. Aqui, Cledir. Quero ouvir hoje Jamil. Colorir papel. Essa música é demais, hein? Vai pra Nice, pra Celinha, Carlão, Maionese, o vô Amaro. E pra vocês aí da rádio também. Muito obrigado, a gente agradece. Tô falando que vai ouvir até às 11 da manhã. Muito obrigado, viu, Cledir? Um abraço, meu querido. Abração pra vocês do Jardim Califórnia. Uma boa semana também. Cidinha Pocetti, bom dia.
8: Oi, Eriquito.
7: Tudo bem?
8: Bom dia.
7: Bom dia.
8: Tudo bem?
7: Bem.
8: É a Cidinha Possi.
7: Bem-vinda.
8: O Eric. Gostaria, se você puder tocar a música para mim de Adriana e Rapaziada. É. Só falta você.
7: Beleza, bonita, hein?
8: Eu quero oferecer para todas as minhas amigas que estão curtindo e para todos ouvindo. Abençoada segunda para você e para todos.
7: Muito obrigado, para vocês também.
8: Abraço, Eriquito.
7: Valeu, Cidinha Possetti. Bom dia para vocês aí. Valeu demais, viu? Hoje teremos o Bom Dia Especial da Angelita. Deixou o nome do aniversariante, aí sim. Ó, o vovô Cacá aqui, ó. Bom dia, Pudinzinho, ele tá falando. Uma semana abençoada pra nós. Mas não, ele falou, tem que falar do jeito que ele escreveu. Uma semana abençoada pra nós aí, ó. Pode pá. Aqui é trabalho, senhor. Tão vendo mesmo, viu? Todas as experiências vividas, pessoal e profissional, nos torna pessoas melhores para com os outros e para nós mesmos, né? Com os bons e maus exemplos, já presenciamos o que vivemos. Ó, nós tá vendo como eu falo bonito também, rapaz? Vou te falar, hein? Falando, ó, vamos entrar no clima, é? Vamos pegar o gancho aí, ó. Olha o romantismo na manhã de segunda-feira. Essa daqui que o meu querido consagrado tentou cantar. Diz mais ou menos assim, ó.

0: Ventana Nova tá com tudo, hein? Que romantismo numa manhã de segunda-feira, hein? Olha, que vibe boa, não? Faltando 3 para as 10, foram as últimas da companhia do Sacolão São Benedito, que segue te atendendo. Amanhã de volta com a gente a partir das 9 da manhã. 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Eu vou sair pro intervalo, eu volto já, hein? É papum, é só o tempo de buscar um café.
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3: Legal, 10 e 2, tá na Nova, tá com tudo. Segundaça, hein? 27 de julho, 2026, reta final do mês de julho. Passou agosto, acabou o ano, né? É rapidinho daí. Vem que vem, sou seu amigo Ariquito, te faço companhia até às 11, viu? 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É a nossa companhia, trazendo mais sucesso na sequência, mais Clube de Alôs.

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0: Tá na hora de cantar os parabéns a vocês, aniversariantes do dia 27 de julho. Tem bastante hoje, hein? Gosto assim. Então, parabéns a vocês nesta data querida. Muitas felicidades e muitos anos de vida. E o quê? Parabéns a você também, comemorando uma ocasião especial da sua vida. Neste dia... A gente segue com Natal Elétrica e Hidráulica. Bom dia, meu amigo Eric, tudo bem? Desejo a todos uma ótima semana cheia de bênçãos. Alessandra Barato tá mandando aqui, ó. Hoje quero parabenizar o meu esposo, Daniel Barato, que completa mais um ano de vida. Desejo a ele tudo de bom. Um dia cheio de bênçãos, saúde e prosperidade, novo ciclo também, né, Ale? Beijos, beijos da esposa Ale Barato e dos filhos Vitor e Davi. Nível do comendador hoje, aí sim, hein? Um abraço, Daniel Barato. Felicidades. Deus abençoe. Receba o nosso carinho, nosso abraço também, viu? Daniel Barato cortando o bolo de aniversário. Hoje vai ter festa na Casa da Rica. Igual o pessoal fala no grupo pra ela. Casa da Rica. Um abração, viu, Daniel Barato. Alessandra e também o Vitor e o Davi, né? Todos mandando os parabéns para o comendador. Aí eu dou valor. É a hora do bom dia dela. Chegou a hora do bom dia. Hoje teremos, então, enche o peito e vai. Bom dia, minha amiga Angelita. Vamos ver como que tá hoje o ânimo dela.
1: Bom dia, Eric. Um abençoado trabalho a todos vocês.
0: Muito obrigado.
1: Ô, Eric, hoje é aniversário da Rayane e também do Ângelo, que recebem os parabéns de todos os familiares, amigos e também o meu. Parabéns a eles, que Deus continue abençoando grandemente a vida
0: sua
1: deles.
0: Vida.
1: Um feliz
0: vida
1: aniversário,
0: dele.
1: Beijo, beijo.
0: Quase que eu acertei tudinho. Que eu já não falou sua vida, porque tem mais de um, né? Então a vida deles, um feliz aniversário. Só errei nessa parte, hein, Angelita? Beijo pra você, viu? No centenário, curtindo a nossa programação. Valeu demais. A Leila também tá ligadinha. Leila, ó, hoje é aniversário do meu esposo Ângelo César Pereira. Quero desejar a ele um feliz aniversário. Que Deus abençoe infinitamente, infinitamente a vida dele. Com muita saúde, paz, sabedoria e muito amor. Parabéns, meu amor. Eu te amo muito. Ela tá falando aqui, viu, Ângelo? Parabéns ao Ângelo. Felicidades. Muito obrigado pela participação, viu, Leila? Hoje vai ter festa na casa da Leila também. Aí sim. Mari Terron, bom dia.
2: Bom dia, colega.
0: Bom dia.
2: Deus abençoe nossa semana.
0: Amém.
2: Só tá só começando, né? Com a graça de Deus.
0: Amém.
2: Hoje os parabéns vai para minha tia Iracema, Precendo.
0: Parabéns
2: primeiro,
0: a ela.
2: Completando mais uma data. Que Deus abençoe, que Nossa Senhora proteja ela e... Que o Sagrado Coração de Jesus esteja sempre com ela em todos os lugares que ela estiver.
0: Com certeza.
2: Que Deus abençoe, a gente ama muito, muito, muito, de toda a família. Um abração, um beijão, fica com Deus.
0: Valeu, Mari Terron, tudo de bom para vocês, ótima semana. Parabéns, aniversariante do dia. Deus abençoe grandemente, né? Tem mais aqui? Tô atrás dos bolos, hein? Aqui não tem nada. Aqui também não tem. Engraçadinho, né, Dionísio, né? Aqui não tem. Aí ele coloca na... Ah, eu nem vou comentar, vai. Aqui tem, aí no, na linha de baixo, nada. Engraçadinho, nossa. Dormiu com o Bozo. Aí tem, né, Passarelli? Eric, manda um beijão pra Maia. Desejo que o Papai do Céu derrame bênção sobre a vida dela. Mas é hoje? Eu vi uma movimentação lá no grupo falando do aniversário da Maia, mas pra mim que não ia ser hoje, não. É mesmo? Ó, pra vocês verem o tempo que eu tô tendo de ver as mensagens daquele grupo, hein? Manda um beijão pra Maia, então, que o Papai do Céu derrame bênção sobre a vida dela, menina linda. Beijo da Dri. E pro senhor Barato também. Feliz aniversário. Aê, Passarela. Beijo pra vocês aí, viu? Muito obrigado pela companhia. O Pé de Pato tá falando. Aqui tem, mas aqui tem o quê, Pé de Pato? Não chegou nada, meu filho. Ah, ele vai gravar. Então, enquanto ele grava, Ana Neves, bom dia.
3: Eric, bom dia aos ouvintes, toda a minha família, amigos, pessoal do grupo, tudo bem? Passou bem o final de semana?
0: Passou é rápido, minha filha.
3: Uma ótima semana pra vocês.
0: Muito obrigado.
3: Tá? Abraço.
0: Ah, só isso? Eu achei que ia ter aniversariante, chegou agora, eu falei, ela mandou pro aniversário, né? Aniversariante do dia. Um beijo pra você, Aninha, tudo de bom, muito obrigado pela companhia. Não tem mais bolo, então, né? Aqui também não é, aqui não e aqui não. A gente segue com o Café com Bate-Papo. Se aparecer algum perdido, a gente abraça também. Agora o meu amigo, o Pé de Pato, gravou, vamos ver.
4: Parabéns pra dona Iracema Precendo.
0: Aê, dona Iracema Precendo. Parabéns, felicidades. Receba o nosso abraço também. Abraço, Pé de Pato. Valeu, viu? Segue o Café com Bate-Papo, então vai. Dona Wanda, tudo bom? Bom dia. Ontem tivemos o prazer de conhecer a menina da cocada, né? As famosas cocadas da dona Wanda. Nossa, comi um monte. Meu Deus do céu, como que emagrece desse jeito, dona Wanda? Tudo bom, dona Wanda?
5: Bom dia, meu
0: bom
5: amigo.
0: Bom dia.
5: Agora sim, eu posso te chamar de amigo.
0: Né? Você viu?
5: Eu vou com aquela senhora que pediu o pichote.
0: Tá? O pichote? Tá bom.
5: Eu pensei pro meu esposo, pro meus filhos e pra você, meu amigo. Ai, pra Celinha, né?
0: Ah.
5: Tudo de bom pra você e que Deus abençoe. Uma ótima semana pra você, tá?
0: Muito obrigado, minha querida, para vocês aí também. Ontem conhecemos a dona Wanda, seu Agenor e até o Frederico. Não é Frederico? Ela falou assim que o nome dele é Louro. Eu não sei porque eu olhei para ele e falei, você tem cara de Frederico, cara. Eu vou te chamar de Frederico. Frederico não é da turma lá da Ana Neves, eu não sei. Eu sei que eu olhei lá pro louro da dona Wanda ontem, tivemos o prazer de conhecer ela e seu Agenor. E eu olhei pro louro e falei, cara, você tem cara de Frederico, eu vou te chamar assim. E o dona Wanda? Beijão pra vocês, obrigado pela recepção. Ela falou assim, na próxima vez a gente já vai pra almoçar. Dona Wanda, não faz isso. A senhora não sabe o estrago que é. O estrago que esse povo faz na casa dos outros. Beijo, minha querida, tudo de bom. Valeu, companhia. 10h25, tá na nova, tá com tudo. Quem pediu o Ivetão aí? Eu não lembro, mas quem pediu o Ivete, ó. Boogie, boogie, bye, bye.

0: o som do Skank. De repente, 10h33, tá na nova, tá com tudo. Alguém sabe do Máquina? Será que deu PT? Várias segundas-feiras que ele não aparece, né? O que será que aprontou no final de semana, né? Não é possível que toda segunda-feira, né, ele tá sem Wi-Fi. Ah, meu Deus do céu, vou te contar um negócio, né? Alguém sabe do paradeiro do Máquina? Manda aí pra nós.
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0: Tem mais alusão? Tem sim, você corre, Ariquito, porque ó, já são 10h33, tem muito alô, não vou conseguir atender todo mundo, é lógico, mas alusão sim, pra todo mundo. Então ó, paramos onde? Minha amiga Fátima Corintiana. Bom dia, Fátima, boa semana pra vocês também, viu? Semaninha abençoada pra vocês, muito obrigado pelo carinho. Dona Maria Ana, lá no Veracruz, curtindo a gente. Bom dia, Dona Maria Ana. É, então, Maikeira. Sai daí, ó. Aqui a Maurinha também, Maura Kekoli. Abençoada semana pra gente. Estou na escuta. Vamos que vamos, né, Maura? Beijo pra você e família também, viu? Eliana Sprone, bom dia, nossa amiga Eliana Sprone, ligadíssima, curtindo a programação. Ó o Faraó curtindo a gente também. Grande abraço, nosso amigo Rodrigo Faraó. More Than Words, vou colocar aqui, com toda certeza. Dando tempo, vai pro ar, meu companheiro. Ofereço o pessoal do grupo. Beleza, vou procurar uma das duas aí pra você, beleza? Dando tempo, vai pro ar com toda certeza. Um abraço pra vocês, Rodrigo e Janaína. Isilda Magalhães, bom dia pra vocês também. Celinha, mandou o áudio agora sim, aqui, ó.
3: Oi, Eriquito, oi. Bom dia.
0: Bom dia.
3: Linda segunda-feira, namorada do sol.
0: Ó, que beleza, hein?
3: Seja muito abençoada a nossa segunda-feira, nossa
0: Amém.
3: Semana. Um abraço pro Carlão, pro grupo, pra todos os ouvintes também. Um super beijo pra Wanda, amei conhecer ela.
0: É, né?
3: E deliciosa a cocada dela, né, Eriquito?
0: Com certeza.
3: Parabéns, Wanda. Ó, manda meu abraço pra todos os ouvintes também. E toca, por favor, Guilherme Arantes, Deixa Chover. Vai pra todo mundo que está curtindo e gostar. Então,
0: todo
3: beijo,
0: mundo.
3: Beijo. Tchau, tchau. Muito obrigada.
0: Vou colocar aqui no grid, viu, Celinha? Um beijo pra vocês, namorada do sol, abençoada semana. E ela tá mandando um abraço também pra Dona Maria Buzinaro. O rolê foi bom esse final de semana, né, Celinha? Hã? Roletou nos quatro cantos da cidade. Beijo pra Dona Maria Buzinaro, você não vai esquecer a música dela, você marcou, hein, Celinha? Próximo final de semana, hein? Manda pra Paulinha também, pro Maestro Linguiça. Um abraço pra vocês, então. Celinha mandando abraço pra todo mundo. Dona Maria, um beijo pra senhora também. Muito obrigado pelo carinho, viu? Você viu, Celinha? Ela faz aniversário e eu que ganho presente. É, vou te contar, viu? Valeu demais a companhia. Dona Isilda Matos, bom dia, meu amiguinho. Tudo bem? Ouço você todos os dias. Eu adoro seu programa. Muito obrigado, Dona Isilda. Todos nós tenhamos uma santa e abençoada semana. Beijo no coração e fica com Deus. Amém. Vocês também. Beijão pra Dona Isilda Matos curtindo a programação. Beijão na família também. Olha lá, Dona Maria Buzinaro. Bom dia, meu amigo querido. Bom dia, Dona Maria. E o bolo, como sempre, tava sensacional.
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4: Manhã espetacular, sim, manhã espetacular até às 11h10:38. 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Paramos onde? Fátima Caligari, bom dia, Fátima.
5: Bom dia, meu querido.
4: Tudo bem?
5: Tudo bem, hein?
4: Bem.
5: Ó, eu quero uma música com o Thiaguinho, qualquer uma. Eu vou oferecer para todos vocês aí da cultura, para Simone e para esse grupo maravilhoso que vocês têm, tá?
4: Maravilha.
5: Bom? Beijo.
4: Um beijo para você, Fátima Caligari. Muito obrigado pelo carinho, viu? Linda semana também. Valeu demais a companhia. 10h40, Luiz Caldas.

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0: Legal, tá na nova, tá com tudo, tá aí a turma do pagode. É só um pagode, é só um pagode, né? Acelerar aqui, ó, mandar abraço, Maria da Graça curtindo a nossa programação. Abração pra vocês. E a Nilva também mandou o áudio. Oi, Nilva.
1: Bom dia, meu amigo.
0: Bom dia.
1: Tudo bem com você?
0: Bem, e você?
1: Aqui é a Nilva Mendes.
0: Que bom.
1: Do bairro do Barreiro. Ó, eu gostaria que você mandasse aí um abração pra minhas amigas, a Fátima Lemes, a Fátima Garbim. Elas estão sempre mandando música pra mim e também pra minha família, pro meu marido Cláudio Feitosa. Tenha um bom dia, uma boa semana, meu amigo. Beijão, tchau.
0: Muito obrigado, Nilva. Beijão pra vocês aí também. Muito obrigado pelo carinho, viu? Soninha, bom dia, boa semana pra vocês também, viu? Não vou conseguir atender todo mundo, que novidade, né? Mas, ó, sintam-se abraçados, beleza? Os áudios e as mensagens, acho que eu consegui ler tudo aí, ó. Fiquem com Deus também, bom almoço. Daqui a pouco, Hora da Notícia, segunda edição. Depois, uma linda tarde de terça-feira, viu? 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Valeu, gente, obrigado pelo carinho, viu? Adriana, rapaziada, depois dando tempo tem Zeca Pagodinho, tchau!

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1: Hoje é segunda-feira, 27 de julho de 2026. É dia do cipeiro, do motoboy, do motociclista e do pediatra.
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1: O sol marca presença, o tempo segue firme, a temperatura está em elevação moderada. Termômetros estão marcando agora 22 graus.
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0: Cortes de verba no Banco Central ameaçam segurança e inovação do Pix.
1: Oficializado pelo PT, Fernando Haddad faz críticas ao governo Tarcísio.
0: Longevidade muda dinâmica e avós assumem mais cuidados com netos.
1: O flip deste ano é a maior da história. Estrutura vira preocupação.
0: Setor de tecnologia nos Estados Unidos elimina 140 mil vagas em 2026.
1: Conta de luz enfrenta resistência em municípios e vereadores revogam a taxa.
0: Tentativa de homicídio aqui em Monte Alto nesta madrugada.
1: Brasil discute reformulação da atenção primária.
0: Começa amanhã a tradicional novena do padroeiro Senhor Bom Jesus.
1: Brasileira fica com a prata pela quinta vez na Liga das Nações de vôlei.
0: E na Série A, Palmeiras perdeu, mas continua na liderança.
1: E hoje pela Série B, nós teremos mais três partidas.
0: Esses são os destaques.
1: O noticiário está chegando.

0: Começa amanhã a tradicional novena do Senhor Bom Jesus. Daqui a pouco nós vamos entrevistar o padre Aldive, que vai falar sobre a programação religiosa e social também. E atenção às famílias cadastradas no programa Viva Leite. Hoje estão entregando mais 2 litros de leite.
1: A redução das verbas do orçamento ao Banco Central posterga aí a atualização tecnológica do Pix, por onde passam cerca de 3 trilhões de reais por mês. Servidores e especialistas que foram aí ouvidos pela reportagem afirmam que a limitação de recursos dificulta o fortalecimento também da infraestrutura do Pix e traz alto risco operacional. Procurado pelo Banco Central, que diz que o sistema é projetado com alto padrão de segurança e também solidez.
0: Bem, nós temos aí vários grupos, clubes, igrejas que estão fazendo campanha de arrecadação para as cidades que foram afetadas por temporal, principalmente Guariba. Daqui a pouco, com o padre Aldive, a gente vai falar também sobre essa arrecadação.
1: O estudante Arthur Spuri, de 16 anos, ficou em primeiro lugar nas Olimpíadas Internacional de Economia e se tornou o único sul-americano da história a liderar a classificação geral da competição. O resultado que foi obtido no último final de semana durante a 9ª edição do evento, onde ele conquistou medalha de ouro.
0: No Campeonato Brasileiro da Série A, a rodada deste final de semana, os clubes paulistas empataram, Corinthians, Santos e Palmeiras, e o São Paulo. Palmeiras perdeu, em casa para o Atlético Mineiro, mas o Verdão continua na liderança.
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0: São 11 horas mais 11 minutos. Começa amanhã a tradicional novena em louvor ao padroeiro, Senhor Bom Jesus. Padre Aldir, bom dia.
13: Bom dia, João. Bom dia a todos radiovintes que estão conosco neste momento.
0: Como que está a nossa basílica para essa novena do Senhor Bom Jesus? Se a basílica passou por uma reformulação, não foi?
13: Sim, João. Nesses últimos meses, com a graça de Deus, nós fizemos manutenções, melhorias em todo o sistema elétrico da basílica, nos quadros de disjuntores, né, da parte interna, da parte externa. Enfim, fizemos muitas coisas, né, para tirar o risco de incêndio, de cabo de aço dos lustres, que são muito pesados, de cair. Também ventiladores foram trocados, dando mais segurança, porque os que tinham antigo não pode mais. Enfim, aos pouquinhos, estamos, com a graça de Deus, fazendo tudo aquilo que é possível. Foram investidos na Basílica esses últimos meses o total de R$83.000, João.
0: Uma alta, hein? Foi uma despesa alta, hein?
13: Sim, e que não foi paga ainda.
0: Ah, não foi paga ainda.
13: Não, vai pagar após a festa agora do Bom Jesus.
0: Inclusive fizeram total limpeza no altar também, né?
13: Sim, teve limpeza, polimento, desencardio. É, ficou lindo, maravilhoso.
0: Tudo,
13: maravilhoso.
0: Tudo pronto para o início da novena amanhã?
13: Sim, agora à tarde vamos terminar de arrumar toda a basílica.
0: A basílica, como é que está bonita.
13: Isso, olha lá. Vamos colocar todos os arranjos, as flores, os tapetes, para ficar tudo muito bonito, tudo muito digno para essa 145ª novena do Senhor Bom Jesus.
0: E o altar fica todo colorido, bonito, com flores. São pessoas voluntárias que colaboram com isso também?
13: Isto, João. Eu também quero agradecer a todos que estão nos ajudando com as doações para as flores, não é? É graças a essas doações também que nós podemos ornamentar a nossa basílica para a nossa novena.

0: Novena.
1: Isso.
0: Os horários das missas.
1: Sim, amanhã às 5:30 da manhã nós teremos a nossa alvorada festiva, né? Os sinos badalando, músicas, andando pelas cidades desta querida cidade de Monte Alto.
0: Tem a banda, né?
1: Não tem a banda esse ano.
0: Só música.
1: Só música. Esse ano a banda vai vir só no dia do Senhor Bom Jesus.
0: Dia 6.
1: Sim. Às vezes vão falar, ah, esse padre está tirando tudo. João, muito caro. Muito
0: tem que
1: caro.
0: Enxugar um pouco.
1: Não, tem coisas que é muito caro, João. Então, eu dei prioridade para eles virem no dia do Senhor Bom Jesus.
0: Certo.
1: Certo. Vai ter a banda no dia do Senhor Bom Jesus, na missa das 16 horas.
0: Certo. Então, amanhã, na abertura, nós teremos a Badalara a partir das 5 horas da manhã?
1: Isso, às 5:30.
0: 5:30.
1: É aberta as portas da Basílica, o padre faz uma introdução, né, um comentário, abrindo solenemente então a novena, e saímos pelas ruas de Monte Alto. Vai ter um carro de som também, tocando, certo, as marchinhas, tudo isso que está acostumado, e voltamos para a Basílica e assim para o nosso café da manhã, né? E às 7 da manhã a nossa primeira missa.
0: Certo.
1: Durante a semana, de segunda a sexta-feira, nós teremos 3 horários de missa: às 7 da manhã, às 15 horas e às 19 horas.
0: Final de semana.
1: Final de semana, nós teremos 5 horários: às 7 horas da manhã, às 9 horas da manhã, às 15 horas, às 17 horas e às 19 horas.
0: Certo. É uma tradição sempre convidar padres da nossa região.
1: Isso.
0: Essa tradição permanece?
1: Com certeza. Amanhã, o primeiro dia da novena, estará conosco, este ano, o padre Marcel da Silva Lima. Padre Marcel, ele é chanceler e vigário-geral da nossa diocese. Então, ele estará falando conosco sobre o tema deste dia, a identidade e a dignidade dos leigos. Esse ano, João, eu achei por melhor, nós vamos trabalhar a questão dos leigos, não é? Cristãos leigos e leigas chamados e enviados pelo Senhor Bom Jesus a serviço do reino. É documento 105 da CNBB.
0: Então, quem é o padre amanhã?
1: Padre Marcel da Silva Lima.
0: Mas esse vem para a missa às 19 horas.
1: 19 horas, isso.
0: Certo.
1: Na terça-feira, nós teremos também conosco 2 padres. Às 7 da manhã, o padre José Vinícius Bonfante, que já passou por aqui como vigário. E à noite, o padre Emerson Souza, que é pároco da paróquia Nossa Senhora Aparecida de Barrinha.
0: Certo. Gesto concreto para amanhã e para terça.
1: Gesto concreto de terça-feira, o leite, e da quarta-feira, o óleo.
0: Não, da segunda-feira. Não, o gesto concreto amanhã, terça-feira.
1: Terça-feira, o leite.
0: E na quarta?
1: O óleo.
0: Certo.
1: Isso. Lembrando que todo gesto concreto desta novena, João, vai ser revertido tudo para Guariba.
0: Inclusive, a Basílica abraçou junto com as demais paróquias aí para fazer uma arrecadação para os nossos amigos moradores de Guariba.
1: Isto, João. Eu tive conversando com o Dom Eduardo, nosso bispo, e ele autorizou, né, dando essa ideia assim, também como vigário forâneo, e junto com os padres, conversando com os párocos das outras paróquias, eles também toparam. Então, nós estamos todos arrecadando e assim enviando para Guariba. Nesta quarta-feira, às 14h, vai sair um caminhão aqui da Basílica levando as entregas daqui lá para Guariba.
0: Então, os fiéis podem levar a sua doação nas suas paróquias.
1: Sim.
0: E depois,
1: sim,
0: então, na quarta-feira, sai da Basílica.
1: Exatamente, exatamente. As paróquias enviam para a Basílica e da Basílica saímos levando para Guariba, especialmente lá estamos deixando na paróquia Nossa Senhora dos Migrantes, na comunidade Santa Rita, onde os vicentinos estão fazendo todo esse trabalho também.
0: Aos vicentinos. O senhor esteve lá em Guariba, inclusive ontem.
1: Sim.
0: Como que está Guariba?
1: João, aos pouquinhos sendo recuperada, muita destruição, muitas casas, muitas famílias que não têm mais nada. Escolas destruídas, pavilhões destruídos, o Centro Social São Mateus, que eu cuidei tanto tempo, destruiu tudo, infelizmente. Mas um povo, João, que você vê o sorriso e que não perdeu a fé. Vamos reconstruir, padre. Juntos vamos reconstruir. É um povo que, mesmo da catástrofe, não perde a esperança.
0: Tem o centro.

0: lá de eventos praticamente destruído, inclusive os telhados atingiram várias casas.
1: Sim,
0: não foi isso?
1: Exato, o centro, lá o galpão do agronegócio.
0: Agronegócio.
1: Quantas vezes eu lavei aquele galpão para fazer festa da paróquia lá, João? Quantas vezes? Não existe mais. É uma coisa que nós só estávamos acostumados de ver pela TV, né? Agora, vendo aquilo lá tudo ao vivo, é uma coisa de louco.
0: Dói o coração, né?
1: Dói, dói. Nós vemos o quanto nós somos impotentes. Me lembrou quando a matriz lá pegou fogo.
0: Isso mesmo.
1: A gente fica impotente, não podemos fazer, não podemos correr, não tem o que fazer. O que podemos fazer é o que estamos fazendo agora. Rezar, arrecadações, estar presente na medida do possível e dar força para aquele povo, também os padres lá, Padre Johnny Cássio, Padre Rodrigo, junto com aquele povo também, ajudando, caminhando lá, e enfim, rezar por eles também e por todos.
0: O senhor estava lá, não teve o tempo suficiente para abraçar e conversar com o governador?
1: Não consegui, João. O governador deu uma atrasadinha para chegar e eu tinha que voltar para Monte Alto porque eu tinha Santa Missa, né? Então, eu não consegui ontem. Ontem de ontem, eu me encontrei com o vice-governador. Ele sim, mas com o Tarcísio eu não consegui me encontrar.
0: Mas ele esteve aí, já colocou o governo à disposição.
1: Sim,
0: também.
1: Esteve
0: vai
1: lá.
0: Vai ajudar, vai colaborar.
1: Com certeza. Esteve lá, conversei com o prefeito Dr. Francisco de lá e ele falou que vai dar toda assistência, muito próximo de todo aquele povo, andou pela cidade, viu toda a situação. O Tarcísio é um homem espetacular, ô João. O próprio prefeito falou, é uma pessoa do povo, com o povo e pelo povo.
0: E a primeira-dama estava acompanhando ele também.
1: Sim.
0: A Cris estava lá.
1: A Cris estava lá, com certeza. Eu lembro que eu mandei, numa ocasião, eu não me recordo, mas eu mandei uma carta convidando eles para virem para a novena também, do ano passado, se eu não me engano. Ele me respondeu essa carta. Me respondeu
0: atencioso.
1: Essa carta. Atencioso, sem dúvida.
0: O senhor sabe que Monte Alto é uma cidade solidária.
1: Sem
0: dúvida.
1: E
0: vai colaborar, sim, vai ser boa arrecadação para os nossos irmãos lá de Guariba, com certeza.
1: Sem dúvida.
0: Além das igrejas, outros grupos também de amigos, clubes de serviço também estão fazendo essa arrecadação.
1: Muitos, muitos. Os vicentinos daqui estão ajudando muito também, estão me ajudando a levar esses alimentos para lá. Quero agradecer muito. A Paróquia Nossa Senhora Aparecida, quero agradecer também o Padre Tiago, que na sexta-feira arrecadou muito arroz, muito, quilos e quilos de arroz, e foi tudo destinado para lá.
0: Certo. Você muitas vezes não pode levar a sua doação, liga lá para a paróquia que você pertence. A paróquia muitas vezes vai buscar, manda os sentidos buscar.
1: Isso.
0: Na sua casa também.
1: Exato, João.
0: Bom, então amanhã começa a nossa novena do Senhor Bom Jesus. O senhor já falou da parte religiosa.
1: Isso.
0: Como estão os preparativos para a parte social?
1: Social está um vucu-vucu. Saí de lá agorinha. Estava lá no pavilhão de festa, tudo sendo montado. O senhor sabe que nós transformamos aquele pavilhão,
0: certo,
1: né?
0: Certo. Também.
1: Nem parece o mesmo. Então, estamos lá. Essa semana a festa começa dia 30.
0: Dia 30.
1: Não é? Então, até dia 30 vai estar tudo pronto, com a graça de Deus. Tudo, o parque já está sendo montado também. A força, a CPFL já religou. Está, né, sendo tudo, a Erma está lá dando todo o apoio também. E também aproveito que nesse período, e já na Secretaria Paroquial da Basílica, no horário comercial, está sendo vendido os ingressos do parque, né? Um combo que você compra 6 ingressos por R$50.
0: Até o dia 30.
1: Até o dia 30. E também já está vendendo os vales de... da comida,
0: do,
1: né?
0: Do cardápio.
1: Do cardápio da festa.
0: Para não enfrentar fila, muitas vezes. Já
1: exatamente. Fica... Pode passar na secretaria das 8 ao meio-dia, do meio-dia e meio às 17, e tanto o parque quanto os vales das comidas do cardápio, e já chega lá na festa e é só comer.
0: Então preste atenção que a novena, a parte religiosa, começa amanhã, dia 28.
1: Isso.
0: A parte social começa na quinta-feira, dia 30.
1: Exatamente. E vai até 9 de agosto.
0: Mais uma vez nós estaremos lá com vocês. Mas eu sei que o padre trabalha muito. Como foi o tríduo em louvor a São Cristóvão?
1: Maravilhoso, João. Um tríduo muito participativo, um povo muito participativo, aquela comunidade querida. E se empenharam, eu quero agradecer a toda a comunidade de São Cristóvão, né, que se empenharam, que fizeram tanto lá. E meu muito obrigado. Foi muito lindo. Domingo, sábado, nós celebramos o dia de São Cristóvão, a missa solene. procissão. E ontem, domingo, teve, após a missa das 8, a nossa carreata e em seguida a bênção dos automóveis.
0: Teve muitos avós na igreja ontem?
1: Ah, tinha bastante avós. Mas
0: porque ontem foi o dia dos avós.
1: Exatamente. Né? Dia dos avós, São Joaquim, Santa Ana e muitos avós presentes. É eles que nos ensinam muita coisa, os meus me ensinaram muita coisa, guardo no coração. São muito especiais, né?
0: Só tivemos a parte religiosa, São Cristóvão, né?
1: Só,
0: a parte social
1: só.
0: Não, por causa que os mesmos voluntários da São Cristóvão são praticamente os mesmos voluntários da festa do Bom Jesus.
1: Exatamente, João. João, esse ano eu tirei 3 festas. Eu tirei do São Cristóvão.
0: Parte social.
1: A parte social.
0: Isso.
1: Eu tirei da Nossa Senhora do Perpétuo Socorro e tirei Nossa Senhora das Graças. A festa social, os tridos normais.
0: São Francisco também.
1: São Francisco já não tinha.
0: É,
1: né?
0: Tinha,
1: então
0: mais,
1: é só o trido, isso. São Francisco talvez nós voltemos com alguma coisinha.
0: Isso aí para poupar um pouco os voluntários, não é isso?
1: Exatamente.
0: Termina
1: exatamente.
0: Uma festa, começa outra, 2-3 dias, como que faz?
1: Sim, e outra, João, é muita festa, né? Misericórdia. O padre também tem que ter um pouco de consciência nesse sentido de pensar um pouco, né? Não só no povo, não só na cidade, no comércio, mas no sentido que muitas vezes o povo, muitas vezes, eu estou ligado às redes sociais, João. Eu vejo todos os comentários. Ah, vai tirar lucro, vai tirar lucro do comércio. Não tira, João. O ano passado, 1.300.000 reais ficou no comércio de Monte Alto.
0: Só compra fora o que não encontra aqui na cidade.
1: Exatamente,
0: eu,
1: João,
0: sei disso.
1: 1.300.000 ano passado ficou aqui dentro.
0: Ficou depositado aqui dentro.
1: Dentro de Monte Alto. Sim, sim, exatamente.
0: Fora que as pessoas, muitas vezes, compram uma camisa, um vestido, né, para ir na festa.
1: Exato,
0: também.
1: Quero um pouquinho, uma roupa melhor.
0: Aquece o comércio.
1: Com certeza, com certeza.
0: Bom trabalho, Padre Aldívia. Precisa ter muito trabalho pela frente ainda.
1: Com certeza. Peço a Deus saúde, discernimento, sabedoria, para que, junto com aqueles que estão comigo, porque o Padre João não faz nada sozinho. São mais de 250 voluntários por dia na festa, João.
0: Isso mesmo.
1: O Padre não faz nada sozinho.
0: Deixa o nosso abraço aqui também para a comunidade lá de Nossa Senhora do Carmo.
1: Também, aquele povo querido que há poucos dias terminamos a festa lá, foi um sucesso com a graça de Deus. Na pessoa do Brás, na pessoa do
0: Silas, o Feitosa.
1: Do Silas, o Feitosa.
0: A comissão, né?
1: E toda a comissão, meu muito obrigado, né? Eles agarraram com força e estão à frente junto comigo. Muito obrigado pelo sucesso e a todos os voluntários que lá estavam também.
0: Um abraço e um bom trabalho, Padre Aldívia.
1: Amém a todos nós, que o Senhor Bom Jesus nos abençoe.
0: Nós voltamos já.

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6: As informações para você do Plantão Policial. Nós tivemos o registro na madrugada de hoje, aí, através da guarnição que foi informada, que havia um homem esfaqueado na calçada de uma residência lá no Jardim Tangará. As equipes da Guarda Civil deslocaram até o local após acionar o SAMU. O indivíduo aí foi socorrido até o pronto-socorro municipal, onde foi direto para o centro cirúrgico. No local dos fatos, as equipes conseguiram aí localizar a autora, que é a sua ex-companheira. Olha só, ex-companheira da vítima. A maioria das pessoas, né, acham que é o ex-companheiro é que acaba fazendo esse tipo de crime. Mas nesse caso, foi ao contrário, né? Foi a ex-companheira da vítima. Segundo ela, eles teriam se desentendido e, após entrarem em vias de fato, acabou por feri-lo aí com algum objeto perfurante. Posteriormente, pela Central da Polícia Judiciária de Jaboticabal, o delegado ratificou a prisão em flagrante por tentativa de homicídio e a mulher está à disposição da justiça, né? Na maioria das vezes, é sempre a mulher que acaba, muitas vezes, sendo a vítima, mas nesse caso foi o rapaz que acabou sendo vítima. Não justifica de forma alguma, de jeito nenhum, uma pessoa esfaquear a outra por vias de fato. Tem outras vias de fato para poder, muitas vezes, resolver o problema. E não a faca, não revólver, não punhal, nenhum tipo de objeto cortante, perfurante para chegar a um possível homicídio. Bom trabalho da Guarda Civil Municipal nessa questão. Já está aí à disposição da justiça essa mulher que tentou tirar a vida do seu ex-companheiro. O fato que aconteceu pela ex-companheira da vítima. O local dos fatos, as equipes aí conseguiram localizar a autora, que é a ex-companheira aí dessa pessoa. São estas as informações para você do Plantão Policial. Não entre em litígio com a polícia, para não virar notícia.
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10: São 11 horas mais 35 minutos. Vamos falar sobre o meio ambiente. Secretária da Agricultura e Meio Ambiente, a doutora Elaine Marabit, está conosco. O diretor também, Luciano. E nós estamos aqui também com a Aira Capelani. Vamos falar sobre vacinação, campanha de vacinação contra brucelose também. Marabita, bom dia.
11: Bom dia, João Moreira. Bom dia, Luciano. Bom dia, Ara. Bom dia a todos os ouvintes. É um prazer estar aqui novamente.
10: Certo. Nós teremos, então, vacinação, essa campanha de vacinação?
11: A campanha da brucelose, que até mandei uma mensagem, a gente está fazendo divulgação, é uma campanha que acontece todo ano. Esse ano ela começou dia 1º de julho, ela vai até o final do ano. Quem tem gado, né? Quem tem criação de gado ou de bubalinos, que são os búfalos, procura a Defesa Agropecuária. Nós vamos passar aqui o site da Defesa, ou qualquer dúvida, liga na Secretaria de Agricultura, que a gente pode fazer essa ponte. Então é defesa.agricultura.sp.gov.br. É a campanha de vacinação da brucelose. Ó, vocês estão vendo aqui. E aqui em cima vocês têm o telefone da Secretaria Municipal, 3241-1622. O nosso endereço, a gente fica aqui do lado da rádio. E eu vou falar novamente o site, qualquer dúvida, o site da Defesa Agropecuária. É defesa.agricultura.sp.gov.br.
10: Certo. Aira, bom dia, Aira.
12: Bom dia, João. Bom dia a todos os ouvintes.
10: Mas aqui o animal tem entre 3 e 8 meses.
12: Isso. É o tempo ideal para ele já iniciar a vacinação. E é animais mais velhos podem, né, também.
10: Isso. É importante.
12: De extrema importância.
10: Porque o pecuarista, ele fica com o certificado, né?
11: Exatamente, João. Não só da brucelose, né, Aira, mas também a campanha da raiva. Para a questão da agropecuária, que é muito importante, também é na mesma faixa, né, de idade.
12: Isso.
11: Vacina com nos 3 primeiros meses, depois de 30 dias a segunda dose, para a proteção da raiva.
10: Isso. E falando em vacinação da raiva, na próxima sexta-feira vai ter vacinação, Aira?
12: Vai sim, vacinação aqui. A nossa é municipal, que é voltada para cães e gatos, né, para animais domésticos. Vai ser no Jardim Canaã, em frente ao Barracão do Mussato, das 8 da manhã às 11 horas da manhã, no dia 31 de julho.
10: É sexta-feira, para cães e gatos.
12: Cães e gatos apenas.
10: Como que está o agendamento daquela castração para os dias 27 e 28?
11: João, ainda temos vagas, tá? Então a gente pede para o pessoal entrar em contato com o telefone do Pet Container. Eu peço para que o pessoal se cadastre por escrito, porque hoje mesmo está tendo atendimento lá no PET, né, Aira?
12: Sim.
11: A Aira estava lá, veio direto do PET Container para a rádio. Então, mande uma mensagem por escrito, fala, olha, eu tenho um cachorro, ou tenho uma cadela, ou tenho um gatinho, uma gatinha, no telefone do PET Container, que é 16 99 137 6905. A castração vai acontecer no dia 27 e 28 de agosto.
12: Isso, não são agora em julho. Muita gente mandou mensagem hoje perguntando se era hoje e amanhã. Não,
10: é agosto.
12: São em agosto, no mês que vem.
11: E ainda temos vagas, né, Aira?
12: Isso, então, graças a Deus tem muita vaga. E lembrando que os cães braquicefálicos, que são aqueles de focinho curto, Shih Tzu, Lhasa, Lulu da Pomerânia, Pinscher, não entram nessa castração por conta da anestesia que vai ser usada.
11: É, eles precisam de uma anestesia inalatória.
12: Isso.
11: Então, quando a gente tem mutirão de castração, tanto no nosso mutirão, quanto no mutirão que a Protetora de Monte vai fazer nos dias 13 e 14, eles também não vão ter a anestesia específica.
12: Isso.
11: Então, se tem esses cãezinhos, tem que procurar realmente a sua clínica, o seu veterinário de confiança para castrar.
10: Certo. Você estava lá no Pet Container. Como é que está o movimento lá?
12: Bom, ó, até agora a gente já atendeu mais de 8 animais, cães e gatos. E ainda faltam mais 7 animais para serem atendidos. Então vai longe ainda.
10: É, porque vocês só param na última senha, né?
12: Só. A gente só acaba os atendimentos no último animal que for atendido.
10: É de segunda, quarta e sexta.
12: Segunda, quarta e sexta.
10: E todos os dias tem animais para serem medicados lá no Pet Container?
12: Tem. Tem. De segunda e quarta o movimento é grande por conta do final de semana, alguns problemas recorrentes ao longo da semana. De sexta é mais tranquilo. Mas sempre lembrando que o horário de retirada de senha é das 8 às 9 da manhã. Tá? Só casos. Se você chegar às 11, só casos de emergência e dependendo da quantidade de atendimentos que a gente estiver fazendo, aí dá para você ser atendido. Mas vamos respeitar esse horário para a gente conseguir ter uma organização.
10: Luciano, bom dia, Luciano.
13: Bom dia, João. Bom dia, ouvintes da Rádio Cultura.
10: Bom, nós estamos falando aqui sobre podas.
13: Sim.
10: Todos os dias, 15, 20 caminhões que recolhem de galhos lá na cidade, Luciano.
13: Ah, é bastante, hein, João? O pessoal tá podando aí, viu? E é sempre bom lembrar, né, João? Sempre parceria, acompanhar o planejamento aí, para não ficar a gente passar na rua aí, ficar até a hora que você passa, tem bastante. Talvez o pessoal espera cortar, cortou a recolha, vamos supor, é hoje a data aqui, vamos supor, um exemplo.
10: O cronograma marca para hoje.
13: Então, e aí você pega, o cara acabou de passar a recolha, aí o cara vai lá e corta, João.
10: Inclusive hoje o recolhimento de galhos na área central, porque na área central todos os dias tem galhos.
13: Tem.
10: No Jardim Amélia, no Parque dos IPs 1, Parque dos IPs 2, Jardim Bela Vista e Jardim Irina. É. Agora, você passa nesses bairros amanhã, tem galhos.
13: Com certeza, João.
11: Não pode.
13: Aí nós pedimos aí a contribuição do munícipe para estar seguindo, se tem dúvida, então pode estar entrando em contato com nós para a gente estar orientando melhor, né? E os podadores também, poder dar essa orientação ajudando nós.
10: Olha, Monte Alto é uma cidade abençoada. Com nós tivemos na sexta-feira de madrugada, praticamente, esse temporal, vendaval aí destruindo municípios. Monte Alto, graças a Deus, não teve nada, né? Não teve dano,
13: graças a Deus, né? Graças a Deus, né, João? A questão das árvores que a gente vê, tanto todas as cidades sofreram.
10: Quantas árvores que caíram em Ribeirão Preto?
13: Ah, pegou as, aqui, passou, né? Taquaritinga, Guariba, Pradópolis, Dumont e Ribeirão. Foi foi assim, o estrago foi gigante. E que a gente fala, né, João, a importância aqui do meio ambiente, não só em Monte Alto, mas em todos os lugares. A prevenção com as árvores, né? Se tiver alguma coisa, a pessoa perceber alguma coisa, pode entrar em contato com nós. Nós vamos até o local. Se ela tiver com uma árvore que esteja doente, para a gente estar vendo qual a melhor forma de se cuidar desse problema, para não ter um acidente.
11: Ô João, como a prefeita falou sábado na rádio, é importante a gente falar novamente, nós somos protegidos por Deus.
10: Somos.
11: E também pela Serra do Barreiro,
12: exatamente,
11: né? Que faz uma proteção
10: aquele
11: à nossa cidade.
10: Lá.
11: É um paredão.
13: Segura.
11: E é importante segura falar disso, porque a gente estava conversando antes de chegar aqui, falar do fenômeno El Niño que nós estamos passando. É um super El Niño que nós estamos
10: só
11: sofrendo.
10: Começou, né?
12: Só, é só o começo.
11: Exatamente.
10: Só o começo, né,
12: a gente tem que entender por que que tá acontecendo isso, né? Assim como há 2 anos atrás ocorreu lá no sul toda aquela catástrofe, tem que entender que é por conta desse fenômeno. Que ele é intensificado justamente porque a gente não tá cuidando do nosso meio ambiente. Então...
11: E complicado. Nós temos dados que são feitos, nós temos uma parceria com a CAT, um índice pluviométrico com todos os agricultores. Então nós temos o junho de 2026, o mais chuvoso dos últimos 13 anos. E nós, agora em julho, nós não acabamos o mês ainda, mas ele já é o mais chuvoso dos últimos 13 anos também. E isso, esses fenômenos que acontecem, né? Até anotei aqui para trazer para vocês, a chuva acima da média, ventos, temporais e inundações estão assolando os nossos vizinhos, né?
10: Nós tivemos muitas lavouras de laranja, limão danificados, verduras, mas na cebola também, viu? Porque a cebola aí, essa chuva aqui desse final de semana aí, não foi bom para a cebola não, viu, Luciano?
13: Imagina, João, fez um estrago geral.
10: Pai, sim. Estrago geral mesmo. Ah, para você, Aira, ó. Eu cadastrei para castrar meu gato, foi agendado para o dia 13/8 às 9 horas. Só acredito. Ainda está valendo?
12: Tá sim. Isso,
10: que é esse, da Simone.
11: Isso, da Protetores,
12: né?
11: De Monte.
12: Esse agendamento, ele é distinto do nosso, né? Então, aí, se agendou com ela, tá tudo certo. Creio que ela irá entrar em contato,
10: e
12: né?
10: Parece que não tem mais vaga também,
12: não. Não tem. Dessa campanha,
10: é 13
12: não
10: e 14
12: tem
10: agora, né?
12: Isso, porque já está muito
10: agosto
12: próximo. E acho que já atingiu a quantidade de vagas.
10: Então, mas pro dia 27 e 28 ainda tem vagas.
11: Ainda
12: com certeza.
11: Temos então vagas. Corre, manda uma mensagem. Esse ano eu costumo falar que, graças a Deus, também a gente tem um mutirão de castração.
10: Sim. Quantas castrações nesses 2 dias?
12: Olha, até agora deu 439 castrações.
11: Isso. E aí a ONG Protetores já fez 300, realizará mais 300 nos dias 13, 14 e 9. Nós vamos fazer 400, 200 em cada dia. Lembrando que essas castrações vão ser no São Benedito, né? Nós vamos utilizar o pavilhão. A prefeita deu total apoio para nós, infraestrutura. Então, vai ser realizada no pavilhão de São Benedito. E tem que marcar antes, porque a gente tem muita procura. Vai chegando próxima data, Aira, você vai ver que muita gente lembra e quer castrar. Então, por favor, faça, porque a gente está separando por peso, por tipo,
12: raça,
11: por raça. A gente está fazendo da melhor forma possível para que você espere o menos tempo lá com o seu animal, para que a gente não tenha conflitos de animais
12: isso
11: ali. Então, tudo isso é feito com um agendamento prévio.
10: A Aira está vendo aqui a mensagem que nós estamos recebendo. Aira, como fazer uma situação como essa? Ó, tem um imóvel abandonado na rua Brás Florenzano, ao lado do número 283. Tem muitos gatos lá. O que fazer nessa situação agora?
11: Provavelmente são gatos comunitários que, se o imóvel está fechado, nós podemos pegar o endereço, procurar a imobiliária para saber quem foi o responsável por isso acontecer.
10: Então, tá,
11: e conversar com a comunidade que alimenta esses animais para pedir ajuda, para que eles nos ajudem a pegar esses animais e castrar. Porque a gente só vai tirar da rua com essas castrações.
12: Sim.
11: E nós, esse ano, vamos ter recorde de castração, João. Vamos chegar a quase 2.000 castrações. Mas a gente precisa da ajuda da comunidade para pegar esses gatinhos. Montar a sua gatoeira, conversar com... Chamar o gatinho, pegar o gatinho um dia antes, porque a gente precisa que eles estejam em jejum para castrar nos dias determinados.
10: Olha, a Aira já tomou nota do endereço aqui. como é que está a situação, se está uma casa abandonada, imóvel abandonado, mas deve ter proprietário, é
12: com
10: claro.
12: Com certeza. Aí o ideal seria entrar em contato com o proprietário, aí a gente já passa para a guarda, que a guarda vai ter que acionar e ver o que, dá para fazer. Se forem gatos comunitários, aí a gente tenta fazer um mutirão, porque com as castrações a gente consegue juntar o pessoal do bairro e tentar auxiliá-los ao máximo.
11: E você que está mandando a pergunta para a rádio, nos ajude a pegar esses gatinhos e castrar.
12: Por favor.
11: Porque a gente só vai conseguir conter esse número de animais se a gente castrar, principalmente as fêmeas, né?
12: Principalmente.
10: Deixa eu aproveitar o Luciano, que ele está aqui conosco, que ele é o presidente do Lions Club.
11: Sim.
10: Agora há pouco conversei com o Padre Aldive, as paróquias também se uniram para fazer arrecadação para os nossos irmãos lá de Guariba. E o Lions Club também abraçou essa campanha de arrecadação, né, Luciano?
13: Isso, João, perfeito. Nós abraçamos aí já na sexta-feira mesmo. E como o pessoal sabe, você também conhece bem a questão do Lions, a gente tem o distrito, que é o LC6, onde se engloba aí 60 cidades. E, cara, falar assim, eu me emocionei no domingo, nós tivemos aqui sábado em Votuporanga e domingo em Andeara. João, falar assim, aquela campanha relâmpago, cara, nós, assim, eu quase chorei, pra falar a verdade, sou meio chorão, né? Você começou a ver o pessoal chegando lá no evento, juntou, cara, arrecadamos praticamente uma tonelada de alimento que vai ser distribuído aí na região entre Taquaritinga, Pradópolis, Guariba, Dumont e Ribeirão Preto, cara. Então a União aí fez a força e tem essa campanha pra Monte Alto, estamos aí com Lais, com as portas abertas. Nós íamos fazer o bazar, certo? Aí eu decidi, junto com a diretoria, toda a roupa arrecadada que nós tivemos ali, calçados, cobertores, vai ser revertido para as pessoas
10: afetadas.
13: Da Guariba, né?
10: Isso.
13: Então, tem meu contato.
10: A pessoa quer doar muitas vezes, mas não tem condições de levar até no Lais. Vocês vão buscar?
13: Vamos buscar, João, com certeza.
10: Vou deixar o telefone, o contato, ligarem.
13: Tá? 16-99-348-9666.
10: Certo. 99-348-9666. Pode ligar, vocês vão buscar.
13: Vamos buscar, não tem uma quantidade ali. Esperamos alcançar mais aí. Então, essa semana a gente vamos estar encaminhando para lá, para Guariba, cidade
10: nós
13: de Guariba.
10: Temos que ajudar, sim. Com porque certeza. Amanhã depois nós precisamos de ajuda. Com certeza eles vão ajudar a nossa cidade também.
13: E Monte Alto, né, João? É uma cidade acolhedora, né? Uma abençoada. Não que as outras não estejam, né? Mas solidária. Você vê em pouco tempo aí, várias campanhas estão sendo feitas aí para cidades vizinhas, porque somos todos irmãos, né? Um do outro, então temos que ajudar o próximo, João.
10: Certo. Tem uma previsão de quando vão começar esta Praça do Agricultor aqui?
11: Ô, João, o desenho está sendo feito pelo nosso engenheiro, junto com a engenharia, né, da prefeitura. E vai ficar diferente, preservando as raízes, né? Preservando a beleza dessa árvore, que é centenária, que é o nosso intuito, né? Fazer uma praça, uma homenagem ao agricultor, nós vamos chamar de agricultura sustentável. A prefeita deu suas ideias, né? E tá ficando linda. Assim que tiver tudo certinho, a data, nós vamos vir aqui mostrar as imagens para vocês e vocês vão ver que coisa linda que vai ficar.
10: O que mais informação para a nossa população?
11: Ô, João, você sabe que, só completando o que o Luciano está falando sobre a solidariedade do nosso povo, né? Então, eu fui falar de autismo lá na Igreja do Divino Pai Eterno sábado. É. E o pessoal da pastoral, eu quero agradecer imensamente, separou diversos sacos de roupa, de sapato, de brinquedo. Eles iam fazer um bazar lá. Mesma coisa. E eles, sabendo que o Lions estava arrecadando, nós fizemos uma comunicação entre assistência social, fundo de solidariedade, e nós estamos concentrando no Lions, que está colocando todas as... o pessoal do Lions para fazer essa busca na casa de cada um, porque às vezes a dificuldade é ir até o local e pegar, porque os sacos, os volumes de roupa é bastante coisa.
10: E assistência está sendo parceira também do Lions?
11: Parceira do Lions sempre,
13: João.
11: Isso é que é legal, né, João? A prefeitura, o Lions junto, para suprir aí, principalmente Guariba, porque lá as casas são muito... Foram muito danificados, telhados de várias residências.
13: Né, João? E fica o convite aí, você não precisa ser do Lions para estar ajudando. A partir das 5 horas da tarde, vai estar o pessoal vai estar aí já trabalhando ali, separando as roupas, ver aquela de criança, adulto, pode levar cobertor se tiver. E se você tiver disposto também a fazer um pouco do voluntarismo, tá portas abertas para ajudar nós a separar esse material para a gente ser entregue às famílias.
12: Né? E é rapidinho, né? É se rápido, dedicar um tempinho só para você ver o que, que tem para doar, é rapidinho, ainda mais agora.
13: Com certeza.
12: Nessa certo. Situação.
10: Inclusive, verdade. Pode ver lá que tá tendo aí, ó. Podendo ter mudança na temperatura a partir de quinta-feira, viu?
13: Isso.
10: Quinta-feira, tomara que chova para molhar, mas não para destruir, né?
13: Nós já... E é importante também, né, nós da população tá acompanhando os dados, né, do clima, né, pra gente ver e ficar também fica meio esperto também com isso daqui, né, não ficar debaixo de árvore, procurar evitar o máximo possível. Nós escapamos, né, mas tudo é possível acontecer. Esperamos que não aconteça com nós.
10: A gente fala muitas vezes que tá chovendo, o agricultor ele tá na roça muitas vezes, com alguns funcionários ali, começa a chover, para se proteger, eles entram debaixo de árvore. É perigoso, né?
13: Com certeza, João. É o pior lugar para ele estar.
10: Que atrai raios.
13: Com certeza. Atrai.
12: Atrai raios.
10: Então é perigoso. E árvore nada disso. Por isso que muitas vezes mata ali várias cabeças de gado, que eles estão debaixo da árvore. Isso acontece,
13: perfeito,
10: né?
13: Acontece. Acontece, João. Então sempre é recomendado não ficar debaixo de árvore.
10: Como é que está o nosso viveiro?
13: Tá lindo, hein, João? Estamos fazendo, agora vamos começar a parte da irrigação, certo? Vai trocar todo o encanamento lá. Até eu estava aqui, mandar um abraço pro professor Beto, o Mário, o pessoal que está trabalhando lá, ele mandou um mensagem, falou, estou na rádio, depois eu te ligo aí para confirmar. Mas já estava se preocupando e fica o convite mais uma vez, João, para ver lá o nosso viveiro municipal. Tá muito lindo ali, tá aberto, o pessoal tá conhecendo o viveiro.
11: E todas as caixinhas de leite que nós arrecadamos, né? E aí a gente fala de sustentabilidade, levem suas caixinhas de leite, de suco, aquelas UTH, aquelas quadradinhas na secretaria. Mesmo se você não quiser levar mudinha, nós temos mudinhas para doar, porque elas estão virando os vasinhos das mudinhas, nenês que a gente está plantando, né? Então o viveiro faz esse trabalho de sempre utilizar essas caixinhas, a gente deixa de comprar o saco plástico, aproveita na reciclagem, para que virem novas mudas de planta, João.
10: O que mais de informação para a nossa população? Sobre a secretaria.
11: Ô, João, já que você falou sobre a mudança de temperatura, é importante a gente lembrar que está tudo muito diferente esse ano, né? Então, esse fenômeno El Niño, ele vem surpreendendo tudo isso. Então, nós temos o inverno, um dos invernos mais chuvosos também, aproveitando os índices, né? Mandar um abraço aqui para o Luiz Henrique. O inverno mais chuvoso dos últimos 10 anos. Então, o inverno da última década. Nós estamos com um clima completamente diferente. Então, pode ser que venham chuvas num período onde a gente já estaria preparando a estiagem. Tanto é que nós preparamos os aceiros, que é a prevenção do fogo, junto com a brigada, junto com o pessoal do Bili das Estradas Rurais, fazendo essa preparação para uma época que não chove. E, de repente, a gente olha na previsão do tempo que nós vamos ter mais chuva. E a gente vai fechar a última década com um clima completamente diferente de chuva. E até ele estava falando para mim antes de sair, Aira, que nós temos um aumento de temperatura global de 4 graus. Isso é muito alto.
12: Muito preocupante.
11: Muito preocupante, porque as nossas camadas polares, elas vão derretendo.
12: Eu não vou aguentar.
11: Vai mudando o clima de forma global. Tanto é que na Europa a gente tem temperaturas de 40, 50 graus. Nunca antes vistas. Então nós temos que nos preparar para passar por intempéries nunca passadas antes.
12: E a gente pode... Oh. Ah, perdão, João.
10: O meio ambiente dá o troco.
11: Oh. É, a terra está
10: dando troco. O meio ambiente dá o troco. A natureza dá o troco. E vem. E vem muitas vezes...
11: É bem isso, infelizmente.
10: Bem que vem mesmo. Infelizmente.
11: Infelizmente.
10: Se você jogar, por exemplo, lixo, acaba indo lá para o bueiro. Entope o bueiro. A água vai para onde? Invadir as casas.
11: É verdade.
13: Estragos.
10: Estragos é e mais estragos. O meio ambiente, a natureza dá o troco, gente.
11: É verdade. Por isso que a gente pede para não descartar o lixo de forma incorreta, imprópria. Consideramos crime ambiental essas desovas de lixo em áreas verdes, em áreas públicas, no vizinho, naquele terreno do teu vizinho que você vê que não tem ninguém ali, você vai lá e descarta o lixo lá. Não, hoje em dia tem câmera em tudo quanto é lugar. Nós estamos com sistemas de câmera inteligente sendo colocadas em toda a cidade.
10: E vai pegar.
11: Na nossa muralha caipira, na nossa zona rural também, também e está pegando. Então, se você tentar fazer um descarte de lixo, uma desova de lixo irregular, você vai ser filmado.
12: Inclusive, lá próximo do meu pet container, fizeram um descarte irregular e a gente teve que recolher tudo.
10: Você bebe aqui no centro da cidade.
12: Aqui no centro e do lado tem uma área verde.
10: E todo mundo sabe que o lixo é recolhido. Não precisa fazer isso. Vocês têm alguma notícia aí sobre prejuízo na lavoura? Porque nós tivemos um pouco de chuva de granizo.
13: Sim.
10: Certo? Aí, lavoura de limão foi destruída em Itacoaritinga. Aqui, hortas particulares, tem alguma?
12: Tem. É, a gente tem um grupo no WhatsApp com a maioria dos produtores rurais, né, da agricultura familiar, e um deles disse que perdeu tudo, que perdeu grande parte da produção.
10: Aquelas coisas, tudo, sim, né?
12: Foi, por conta dessa chuva.
10: Chuva, pica tudo, né?
13: Pica tudo, estraga, pica tudo. Não dá pra mais
11: nada. E ninguém tava esperando, né?
12: Ninguém tava esperando.
11: Totalmente fora do, a força do da, previsto.
13: A força da natureza, a gente não consegue conter ela, né?
11: É muito forte, mas o ser humano dotado de inteligência e da capacidade de se unir, da solidariedade, a gente tem que pensar nisso. Então, as igrejas estão mobilizadas, pensando nisso. Os clubes de serviço, como, por exemplo, o Lions, que tomou a frente nesse sentido.
10: Parece que a loja maçônica também está fazendo isso.
11: A maçonaria também.
10: Grupos de voluntários também estão fazendo isso.
11: Isso é maravilhoso.
10: Toda ajuda é bem-vinda.
11: É bem-vinda e também, de uma certa maneira, a gente tem que pensar no futuro. Então, a gente tem que pensar em futuras intempéries e socorrer os nossos vizinhos também.
10: Você pode ligar no Laios que eles vão buscar sua doação, viu? 99348-9666. E você, depois das 17 horas, pode vir na sede do Lais. Fica ali de frente à nossa rodoviária. Pode levar lá também e vai lá ajudar como voluntário. Não é isso, Luciano?
13: Perfeito. Toda ajuda será bem-vinda.
11: Olha, está na tela. Tira uma foto da tela.
10: Junto levamos esperança. Campanha da arrecadação para Guariba. Nossa querida Guariba, viu?
11: Também a Academia da Renata Paganini está fazendo um recolhimento especificamente de alimentos e água. Né? Aí lá, alimentos e água, se você é bem central, a Academia da Renata Paganini, pode levar lá, que a Renata é sempre muito solidária. Nós somos privilegiados, né, João?
10: Sua doação aquece, alimenta e transforma vidas.
13: Perfeito.
10: Monte Alto é uma cidade maravilhosa e todos vão colaborar. Parabéns, então um abraço para você, bom trabalho.
11: Obrigada, João Moreira, muito obrigada, Aira.
12: Eu que agradeço.
11: Na próxima a gente traz os veterinários, a gente pensou em trazer, sim, mas o pet estava todo vapor lá.
10: Tem que atender lá.
11: Temos que atender lá e também tem esses preparativos para as castrações, que também são essenciais. A Aira está preparando uma licitação de castração, mais um pouquinho até o final do ano, de exames. Então isso é muito importante, a gente vai melhorar o que a gente já presta de serviço hoje para a população, e isso é o acolhimento no coração de cada um que tem seu pet, que a gente fala que os pets são, tem um leão na tela, mas os pets são os pet terapeutas, né? Então cada cachorro, cada gato, ele traz o coração quentinho pro tutor, pro seu responsável, pro pai. Tem pai e mãe de pet, né? O dia dos pais tá chegando, tem muito pai de pet aí, a gente vai celebrar junto com eles e a gente só tem que agradecer, João Moreira.
10: A Aira me orienta aqui, ó.
12: Claro.
10: Mais um caso de maus-trato animal e é denunciado em Monte Alto. Mais uma denúncia de suposto maus-trato contra um cachorro registrado em Monte Alto. O caso chegou até o conhecimento da vereadora Simone Defini, que informou estar tomando todas as providências. Maus-tratos, o que deve fazer, Aira?
12: Bom, então imediatamente já ligar para a Guarda Civil de Monte Alto, a GCM, e denunciar, porque só eles têm a capacidade de adentrar a casa da pessoa e lidar com essa situação. A Simone, ela estava me passando sexta-feira, que ela estava na delegacia já denunciando o caso de dois huskies siberianos. Então a Simone, ela faz um trabalho maravilhoso aí em ajudar contra o maus-tratos.
11: Todo o pessoal da ONG, né, dos protetores
10: de animais, pode fazer uma denúncia anônima, claro.
11: Pode denunciar, porque nós vamos ter a GCM, nós vamos ter a GPM, então pode ligar 153 e o Aira para denunciar. O doutor Marcelo, delegado, também, junto com as ONGs protetores de animais, para fazer, para não deixar com que isso aconteça. Nem animais acorrentados, nem sem água, nem sem comida e muito menos abandonados.
10: Quer ver? Vamos assistir um vídeo aí curto sobre maus tratos. Coloca para gente aí.
14: Pessoal, eu estou aqui no Pet Shop Cão Carinho, Camariza, esse anjo que sempre me doa, vanitosa, e hoje a gente está num caso de delegacia, num caso extremo. Havia esse anjo abençoado, encontrou esse cachorrinho ontem, olha isso, quero que você filme de perto. Olha a situação desse animal, cheio, isso é espinho, né?
15: Aquele espinho, carrapicho.
14: Cheio de carrapicho. Olha isso aqui, isso é caso de delegacia, isso é caso de polícia. E a gente vai descobrir quem cometeu um crime desse. Eu já tô desconfiada da pessoa, eu tô indo agora com a GCM na casa da pessoa. Olha isso aqui. A Mar, gentilmente, né, vai doar aqui pra gente um banho e tosa. Tem só que agradecer o teu amor e o teu carinho pela causa animal. E agradecer esse anjo aqui, Davi, que resgatou essa vida ontem, levou pra casa dela e veio me pedir ajuda. E a gente vai dar o banho e tosa e a gente vai descobrir quem fez essa maldade. Porque maus tratos é crime. E isso aqui é caso de cadeia.
10: E é crime mesmo, maus tratos, né?
11: É crime, e eu queria agradecer o pessoal do Banho e Tosa, porque eles se ofereceram para dar banho e tosa nos cachorros do canil, para eles ficarem mais bonitos para adoção.
10: Bacana, gente.
11: E é muito bacana, isso faz parte da rede de solidariedade que a gente tem que ter. Então a gente não trabalha sozinho.
10: Denuncia, gente.
11: O poder público só trabalha com as mãos das ONGs junto, assim como o Lions, o Rotary, a maçonaria fazem essa rede de solidariedade com as pessoas. Nós também temos os animais dessas cidades. Então, você que é de Guariba, você que é de Dumont, entre em contato com a gente, liga na secretaria, diz o que você está precisando para a gente também, Aira, montar uma campanha de doação, porque tem animais nessas
13: com
11: cidades
13: certeza,
11: atingidas.
13: Muitos,
11: né?
13: Muitos.
11: Então, nós vamos entrar em contato com a Simone, com a Protetora de Monte, com a Ana Paula, com a Pama, e ver como que todo mundo pode dar as mãos e ajudar.
15: Exatamente. Isso.
10: Olha, aqui lá no Jardim Amélia, tá vendo aqui? A Aira está acompanhando. Tem uma primeira casa, tem um imóvel que está fechado. Tem muitos gatos lá também.
12: Tem o endereço certinho? A gente precisava do endereço certinho para ir averiguar essa situação.
10: Até aqui, ó.
12: Ali.
10: Tá aqui,
12: beleza.
10: Tá o endereço aqui,
12: com
10: já,
12: o endereço
10: viu?
12: Aqui já anotado.
10: Isso,
12: pra gente averiguar
10: já anota
12: essa
10: o endereço
12: situação.
10: Aí.
11: E como eu falei antes, se você não me ouviu, eu vou falar novamente. Fale com os vizinhos para tentar pegar esses gatinhos e agendar na castração. Você que é um vizinho interessado, ajuda a dar alimento, a aguinha para esses animais, ajude-nos a pegá-los, porque nós não temos mão suficiente para pegar todos os gatos comunitários. É difícil pegar gato comunitário. O gato, ele é por excelência, ele é livre. Né? É muito complicado pegá-los.
10: É,
11: mas nós precisamos da ajuda da comunidade para pegar esses gatinhos, deixar um dia de jejum e levá-los para castração.
10: Um abraço.
11: Obrigada, um abraço, João, pela oportunidade, viu?
10: Aira, um abraço. Obrigada, nós voltamos
11: João.
10: já.
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12: Vamos falar da Quina, pelo resultado do concurso 7.075, sorteio que foi no final de semana. Vamos lá para os números. Será que saiu o prêmio? Estava acumulado há vários dias. Vamos ver se saiu ou não. Anotem os números primeiro. Vamos lá. Número 2, número 4, o número 20, o número 50 e o número 73. Mais uma vez, ninguém conseguiu acertar esses cinco números. A premiação aí acumulou, foi para R$ 23 milhões. De reais. Acertaram quatro números, 75 apostas, que vão levar o prêmio de R$ 8.574,46. Outras pessoas acertaram três números e outras ainda acertaram dois números e vão levar a premiação. Lembrando que hoje tem sorteio da Quina. Interessante a premiação, em 23 milhões de reais. Já imaginou? Dá para ficar milionário. Loto Fácil, os números que foram sorteados no final de semana. Anotem. Número 1, o número 2, depois o número 4, na sequência o 5, o 6, o 7... o 8, o 9 e o 10. Número 12, número 13, número 19, 21, 22 e o número 24. Tá, então, é a Loto Fácil, concurso 3.745. E lembrando que o prêmio é em torno de 5 milhões de reais. E para a gente finalizar, Mega Sena, será que saiu aquela premiação? Acumulou ou não? Estava estimado em mais de 69 milhões de reais, mas não saiu esse final de semana. E o que, que aconteceu? Acumulou de novo. Olha só, hein? E foi para 78 milhões de reais. Um excelente prêmio, Mega Sena, concurso 3.036 e os números que foram sorteados. Anota aí. Número 5, o número 12, o número 21... o 33, 43 e o número 50. Nós tivemos aí

0: no cemitério desta cidade. Comunicamos o falecimento da senhora Maria Bergo Pérez, com 79 anos de idade.
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0: E aí, gente, beleza? Tarde Nova Cultura com muita música boa. 1:16. Uma excelente tarde para você de segundona. Jorge Benjor.

0: Boa demais, né? Agora 1h22, e aí, beleza? Tudo bem com você? Deixa eu dar uma olhada aqui, minha grande amiga Fátima Garbim. Oi, querida! E aí?
1: Tudo bem? Oi, Caê. Boa tarde, meu querido.
0: Boa
1: tudo
0: bem?
1: Eu tava com saudade de ouvir
0: eu também,
1: sua voz
0: menina.
1: Na rádio, esse programa sensacional.
0: Obrigado.
1: Mando um abraço para todos os meus amigos aqui do Bom Retiro.
0: Isso!
1: Meus amigos da Cachoeira do Martins.
0: Certo.
1: Todos vocês da cultura.
0: Obrigado.
1: Toda a sua família. E todos que estão curtindo.
0: Obrigado.
1: Um grande abraço, que Deus te abençoe, te ilumine sempre, uma abençoada semana.
0: Nós todos.
1: Um abraço, tchau, tchau.
0: Dois pra você. Tchau, minha linda. Obrigado, viu? Pelo carinho sempre aí acompanhando a gente. Deixa eu ver aqui também. Quem está ligado aí?
2: Meu irmão, tudo bem?
0: Opa!
2: Ó, manda uma música pra nós aí.
0: Quem é o Fernando?
2: Gustavo Mioto, impressionando os anjos. O seu Carlos é muito fã dele, até quer trocar o nome de Gustavo Mioto, você acredita? Manda pra todo mundo que tá curtindo aí. Pra vocês é da rádio. Valeu, meu irmão. Fique com Deus.
0: Um abraço pra você também. Não consigo nesse horário aqui, mas vai nosso carinho, nosso alô bem especial pra você aí, sempre acompanhando a gente e ouvindo. 1h23, vamos juntos. Aumente o volume, muita música boa pra você. E essa arrebenta, hein, clássica.

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7: De volta com muitas dicas aqui no Toque de Mulher.
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7: Vamos falar sobre peeling químico? O peeling químico é um tratamento estético em que são aplicados ácidos na pele durante alguns segundos que depois são removidos com água e o resultado é uma descamação da camada mais externa da pele. Com isso, o corpo é forçado a produzir uma nova camada de pele, eliminando as manchas e cicatrizes. O tratamento com ácidos não é indicado quando a pessoa está com acnes ativas.
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7: Legal essas dicas, né, meninas? Nossa, eu também amo de paixão, viu? Logo mais eu volto para compartilhar com vocês mais dicas, então me esperem.
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12: Agora 1:32, deixa eu dar uma olhada aqui. Opa, maravilha, fala aí, meu irmão.
13: Thiago Brito.
12: Beleza?
13: Um abraço pra nós aqui na Cargill aqui, ó. É. Felipe Louro José, Felipe, manda pro Chico Miniboga.
12: Certo. Tá rápido aqui o negócio,
13: hein? O Daniel também. É. Manda pros caras do Osmar Calhas, manda pro Bosquim.
12: Certo.
13: Boca Torta. E manda pra galera do Lebrão lá também, pro Bardemir. Falou?
12: Falou, meu querido.
13: Manda o Maico pra nós aí. Vamos ver se você consegue.
12: Segura!

0: Bom demais, rebenta, é o som de Titãs, aluga-se 1h42, uma ótima tarde para você ligado com a gente. Ó, daqui a pouco eu volto com muito mais você daí, e lógico, você participando, mandando o seu alô, mandando o seu abraço, mandando o seu zap, obrigado sempre pela atenção, volto já.
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0: Nota de falecimento. A funerária Monte Alto comunica o falecimento da senhora Maria Bergo Pérez, com 79 anos de idade. Era casada com o senhor Pedro Pérez. Deixa filhos, netos e bisneta. O corpo está no velório de Monte Alto e o sepultamento será hoje, às 17 horas, no cemitério desta cidade. Comunicamos o falecimento da senhora Maria Bergo Pérez, com 79 anos de idade.
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0: 1h47, agora chegando o som de Paulo Ricardo, Amor de Verdade.

0: Linda música romântica, 2-1, amor perfeito. 1h55, daqui a pouco eu volto, já solto o seu áudio aí, viu, Felipe? Segura aí, meu irmão, rapidinho, volto já.
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2: Agora são 2:00, uma ótima tarde para você. Vamos aqui ouvir então meu grande amigo Felipe. Fala, Felipe!
3: Fala, Brito. Boa tarde, Felipe.
2: Beleza, meu irmão.
3: O Thiago Brito, o Bosco Boca Torta,
2: o
3: Chiquinho, o Rony.
2: Ai, ai, ai.
3: O Pitbull.
2: Eita, nós só
3: não quero. Um abraço pro Lebrão lá em cima, lá que ele tá na avenida lá.
2: Vai, Lebrão.
3: Pra equipe Val Transporte.
2: Aí, gente boa.
3: E um abraço pra todos aí. Toca um Raul aí pra nós.
2: Pediu, meu irmão. Então vai. Som de Raul Seixas, Maluco, beleza. 2:00. E eu quero você participando, mandando seu alô, mandando seu zap. Enfim, vamos juntos.

0: Santos, apenas mais uma de amor. 12h11. E aí, beleza? Tarde super bacana, super especial. Já, já tem muito mais. E agradecendo você também, de toda a região, ouvindo a Nova Cultura 90.1. Rapidinho, volto já.
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0: Som de Ed Mota, colombiana, agora são 3 horas e 27 minutos. Ó, daqui a pouco eu volto com muito mais, lógico, você participando e mandando o seu alô rapidinho.
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1: De volta. E você continua aqui curtindo muitas dicas no Toque de Mulher.
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1: Organização da sala para quem mora sozinho. Morar sozinho é tarefa de gente grande em todos os sentidos. Ao sair da casa dos pais, tudo que estava ao alcance das mãos vai por água abaixo. Haja coração, né? Mas também não há motivo para se preocupar. Com algumas dicas, você pode manter o seu cantinho organizado e prático. Cada pessoa se adapta ao seu tipo de moradia, casa, apartamento, enfim. O importante é priorizar as suas necessidades. Espaço de receber visitas, jantar ou para a televisão, a sala é o nosso grande depósito da bagunça. Afinal, quase todas as casas é o primeiro cômodo em que entramos. É quando começa o festival de chave, correspondência, tênis, objeto espalhado e assim vai. Para evitar esse tipo de problema e manter o local organizado, a dica é sempre deixar em cima da mesa mais próxima da porta de entrada uma cestinha ou recipiente da sua escolha para você depositar tudo ali. Chave, correspondência e todo o resto, para manter a casa organizada. E você, de quebra, ainda vai ganhar um belo objeto de decoração.
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1: Pessoal, nossas dicas chegaram ao fim, tá? Mas não fique triste, não, porque logo, logo eu volto com mais novidades para compartilhar com vocês.
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9: Nota de falecimento. A funerária Monte Alto comunica o falecimento da senhora Maria Bergo Pérez, com 79 anos de idade. Era casado com o senhor Pedro Pérez, deixa filhos, netos e bisneta. O corpo está no velório de Monte Alto e o sepultamento será hoje, às 17 horas, no cemitério desta cidade. Comunicamos o falecimento da senhora Maria Bergo Pérez, com 79 anos de idade.
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4: Agora são 3:50, agradecendo você mais uma vez, obrigado sempre pelo carinho, daqui a pouquinho Porteira Velha com ele, meu grande amigo Hélio de Pontes, e agradecendo você em qualquer lugar. Amanhã encontro marcado comigo, hein? Nenhum de nós!

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2: Opa, já cheguei, segunda-feira maravilhosa, hein? Estamos iniciando o programa Porteira Velha, desta segunda-feira, dia 27 de julho, o ano 2026, com a apresentação de Hélio de Pontes, mas você faz a programação juntinho comigo até às 18 horas, só com música sertaneja, para você escolher aquela música gostosa nesta segunda-feira, hein? E quem vai ficar comigo até às 18 horas são as seguintes empresas: Barbizando a Construção, Banana Locações, Serralheria Moreira Alumínios e Vidros, Comércio de Prusa Tercini, Supermercado Ipiranga, três lojas em Taquaritinga, agora são duas lojas aqui em Monte Alto, Gessel Magazine, Ótica Mercadão dos Óculos, Atacadão do Queijo, Empório e Mercearia, Imobiliária Gerber e Clínica Sorrier Saúde. Essas empresas fazem parte com o programa Porteira Velha. E abrindo o programa Porteira Velha desta segundona, Pio. Sabe quem vem lá? Gilberto e Gilmar. Tá ruim, mas tá bom demais.

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2: 16 horas e 3 minutos, é o programa Porteira Velha. Tá ruim, mas tá bom. Iniciando o programa Porteira Velha com Gilberto e Gilmar. 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Essas empresas com o programa Porteira Velha. Já atendendo, vamos atendendo aqui quem que vem lá. A Tatiane aí de Bebedouro. Alô, Tatiane, aquele abração pra você. Pois assim, ó, boa tarde, Hélio, tudo bem? Gostaria de ouvir a música com Milionário José Rico, do Mundo Nada Se Leva, mandando para... ela pôs assim, eu sou a Tatiane Silvia de Bebedouro, mandando um abraço pro pessoal de Botafogo, Turvinha e toda a região, curtindo aí a Nova Cultura FM em 90.1. Então vamos lá, a primeira música é essa, a segunda música... Atendendo o seu Orlando em Jaboticabal. Alô, seu Orlando em Jaboticabal, tudo bem por aí? E a energia elétrica já voltou? Não, não. Barbaridade. Alô, Jaboticabal, vamos lá dar a luz aí, filho. A energia elétrica, né, seu Orlando? Um abração pro senhor aí, curtindo aí o programa Porteira Velha. Ele pediu a música com João Mineiro e Marciano, O Milagre da Flecha. Tá mandando para o Sérgio Luiz, também a Vera e também o Zelão em Jaboticabal. E atendendo agora seu Felício de Terra Roxa. Alô, Terra Roxa! Aquele abração, curtindo o programa. Seu Felício fica comigo aí até as 18 horas. Falou, Hélio, fico curtindo o teu programa até as 18 horas. Só modão. Então tá bom. Muito obrigado, seu Felício. Ele pediu a música Faz um Ano. Quem canta? Belmonte e Amaraí. A primeira do mundo, Nada Se Leva. Milionário e o

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0: Dezesseis horas e 19 minutos e 40 segundos. É o programa Porteira Velha, atendendo agora o Amálio aí do Jardim Califórnia. Alô, Amálio, aquele abração pra você. Você não me incomoda a mão, meu amigo. Pode ligar, tá bom? Forte abração, uma ótima semana a você e todos os seus familiares. Pediu a música Esquema Cigano, Delay e Dorivan. Você vai ouvir já já aqui na Nova Cultura FM em 90.1. E também atendendo o Thiago Brito. Boa tarde, Thiago Brito.
5: Oi, Aline de Campo.
0: De Campo?
5: Boa tarde.
0: Esse manda é novo,
5: um abraço pra nós aqui na casa.
0: Você conhece Thiago esse? Brito.
5: Manda pro Joel, Guela. Manda também pro Chico Miniboga. Manda pro Bosquinho, Boca Torta. E pro Felipe Louro José. Beleza? Tá com a do Chão Carreiro pra nós, hein?
0: Toca.
5: Beleza? Oi?
0: Beleza, filho. Elinho de Campos, aqui na Cultura. Você que tá mudando o nome? Ei, Thiago Brito, aquele abraço a você curtindo o programa Porteira Velha. Vem aí, Delay e Dorivan, Esquema Cigano. E depois você vai curtir Tião Carreiro e Pardinho. Oi, Paixão. Ah, esse é Oi, Paixão aqui também. Quero mandar para a Fátima Corintiana, que tá curtindo aí o programa Porteira Velha. Boa semana para você, viu, Fátima? Que Deus te abençoe ricamente e uma ótima semana. Delay e Dorivan. Esquema.

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2: 16 horas e 32 minutos é o programa Porteira Velha. Chamando para falar comigo agora a Cidinha Possetti. Boa tarde, Cidinha Possetti.
9: Oi. Boa tarde.
2: Tudo bem?
9: Tudo bem?
2: Vai, falamos junto.
9: Coelho, é a Cidinha Possetti.
2: Como é que vai?
9: Gostaria se você puder tocar música para mim, de Milionário José Rico.
2: Qual?
9: Ilusão Perdida.
2: Tá bom.
9: Vai pras minhas amigas, a Marta, a Dita, a Fátima Garbim, a Isilda Freschi, pra Cidinha Laure e para todos os ouvintes. Abraço, Hélio, bom trabalho.
2: Valeu, Cidinha Possetti, muito obrigado e uma ótima semana a você. Agora sim, atendendo a Fátima Caldeira, pois boa tarde, Hélio. Gostaria de ouvir uma música, se for possível, com Daniel, oferecer para Araci Peroni e também para o amigo Antônio Aranda. Vou rolar a música bonita, hein? Quando o coração se apaixona. Daniela, eita menina, tá apaixonada? Então vamos lá. Ilusão Perdida, Milionário José Rico.

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2: 4:46, é o programa Porteira Velha, mega promoção de inverno no Atacadão do Queijo. 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Atendendo agora a Marta Xavier. Boa tarde, Martinha. Tudo bem com você? Pediu uma música, João Mineiro e Marciano. Mandando para todos que estão curtindo aí o programa Porteira Velha, Martinha, daqui da Vila Municipal, tá mandando para minha ovelha, Dona Hilda, também para a Vandinha, para quem, o Edmundo e todos que estão curtindo a Nova Cultura FM em 90.1. E atendendo agora também, deixa-me ver aqui, cadê? Ah, esse aqui, ó, é o Adalto Comim. Boa tarde, Adalto.
10: Ô, Hélio de Ponte, eu queria ouvir Rastros na Areia. Com Léo Canhoto e Robertinho.
2: Léo Canhoto e Robertinho?
10: Eu conheço seu programa. Uaxete. Pra todos os aniversariantes.
2: Conheço não, hein?
10: Pra todos os aniversariantes, pra todas aquelas pessoas que mandam um alô pra gente aí. Obrigado.
2: Bom Valeu,
10: dia.
2: Filho.
10: Boa tarde, bom trabalho.
2: Valeu, eu conheço com Rastro na Areia, Dudu Caidalvan, César Menotti, Fabiano, Edson Yutz, mas Roberto Meirinho, não encontrei também. Tá ok? Esta noite, viu, Martinha? Como lembrança, João Mineiro e Marciano. Depois vem aí Rastro na Areia, Duduca e Dalvan.

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2: Pontualmente 17 horas, chamando para falar comigo o João Bicudo de Ibitiúva. Alô, Ibitiúva. Boa tarde, João.
9: Chico Amado, senhor. Fala, Hélio, meu amigo. Boa tarde, Hélio. Tudo bom, meu jovem?
2: Tudo jóia.
9: Ô, meu jovem, depois você manda um modão para nós aí com o Chico Amado Xodó e a mudança. Oferece para todos que estiverem sintonizados aqui da Ibitiúva, da região aí. Todos que estiverem antenados aí, que essa música vai para todo mundo.
2: Beleza.
9: E vai para você também, meu amigo. Você tem um bom fim de tarde. Tudo de bom aí. Tchau, tchau. Fica com
2: tchau,
9: Deus.
2: Tchau, João Bicudo.
9: Tchau, tchau, meu amigo. Tchau, tchau.
2: Aquele abração. Ibitiúva falando comigo aqui com o programa Porteira Velha. E também lá a Maria José do sítio São Sebastião, em Fernando Prestes, mandando mensagem. E ela disse que quer ouvir uma música, Lourenço e Lorival, Um Ano de Saudade. Que ela disse que ela conheceu seu esposo. Eita, filho, aquele abração, hein? Tá mandando pra sua filha Débora. Alô, Débora, um beijão pra você. E também para a Cidinha lá em Santa Adélia, o Valdemar e também a Tereza. Todos curtindo aí o programa. É Porteira Velha. Um forte abração. Também atendendo o Beto Davão, o Varley, o Carlão, o Zé Pontes. Pediu a música com Belmonte e Amaraí, Lençol Cor-de-Rosa. Que cor que é isso, filho? Cor-de-Rosa? Então vamos lá. Três modona, hein? A mudança, Chico Amado e Xodó, Um Ano de Saudade, Lourenço e Lorival. E depois, Lençol Cor-de-Rosa, Belmonte e Amaraí, na Nova Cultura.

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1: Nova Cultura FM. 17 horas e 18 minutos, é o programa Porteira Velha, atendendo agora Eliane Mara. Boa tarde, Eliane Mara.
2: Boa tarde, amigo Hero de Pontes.
1: Tudo bem aí?
2: Boa tarde, Porteira Velha. Eu sou a dona Eliane Mara. É muito gostoso esse programa seu. Que coisa linda,
1: muito
2: Deus
1: obrigado.
2: Preparou, né? Maravilhoso. Isso traz uma saudade, uma coisa tão, assim, de amor mesmo.
1: Ah, que bacana, hein?
2: Eu gostaria de ouvir a música.
1: Qual dela?
2: Com Lourenço e Lorival, O Preço da Mentira. Quero oferecer para todos os ouvintes. Eu hoje eu não vou citar nome, porque senão gasta muito tempo, tá bom,
1: certo.
2: Meu anjo?
1: Aí,
2: fica com
1: adoro.
2: Jesus e Nossa Senhora, acompanha teus passos. Boa, ótima locução, excelente, parabéns.
1: Valeu, Fia, aquele abração, continue sempre assim. Ulisses, boa tarde, Ulisses.
3: Boa tarde, Padu, é o Padu? Ulisses Company, manda um alô lá pra Sidney Falanque, pra dona Vilma, lá pra dona Gilda Quatro, pra dona Fátima Garbim, lá pra dona Vandinha, pra dona Hilda, e pra todo mundo que tá na escuta, lá pro Alexandre, lá pro... pra todo o povão que tá na escuta aí, se você puder mandar com o Milionário Zé Rico, sonhei com você.
1: Sonhei comigo,
3: Padu? Pra todo mundo que tá na escuta. Uma boa semana, fica com Deus.
1: E aí, Padu, sonhou comigo? É, Milionário José Rico. A primeira música é O Preço da Mentira, Lourenço e Lorival. Depois, Sonhei com Você, Milionário José Rico, atendendo o Padu.

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0: 17 horas e 32 minutos. 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Boa tarde, doutora Jéssica.
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0: Falou, doutora Jéssica, aquele abração. 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Atendendo agora lá de Cândido Rodrigues, o Sidão. Alô, Sidão. Forte abraço, curtindo o programa, pediu a música Tião Carreiro e Pardinho, Pagode na Praça. Tá oferecendo pra sua esposa, a dona da pensão, porque senão não vai ter janta hoje, né? Vai ter ou não? Filho. Se não mandar pra ela, você vai ver. Vai ter que fritar um ovos aí, tá bom, filho? Pagode na Praça, Tião Carreiro e Pardinho, tá mandando pra todos os seus amigos também. Vamos ver o que o Donizete Leite tem pra mim? Olha lá. Boa tarde, Donizete.
2: Boa tarde, meu amigo Hélio. Ô, Hélio, oi. Toca pra nós aí, João Paulo e Daniel, dia de visita, quero oferecer minha esposa Toninha, o Banana pro João Paulo Feliciano, Pé de Pato pro Preguinho, pro Neba Bizan, pro Zé Inácio Cid do Mamede, pra minhas primas do Leite da Vila Gadina, pro Circe, irmão dela, pra minha tia Cida, lá no Centenário, pra Sueli, minha prima.
0: Que mais?
2: Pra você, pro Alexandre Dias, pra todos que estão curtindo esse programa maravilhoso. Ah, pra dona Eliana Mara também. E pro Zé Leite, da Jabuticabal. Um abraço, meu amigo. Boa semana pra você.
0: Pra nós todos. E ele escreveu embaixo aqui. Ele escreveu, tá aqui, ó. Meu Verdão tá com galo. Palmeiras perdeu uma só, já tá com galo, filho. Ei, ai, ai. Pagode na praça, tem um carreiro de Pardinho. E dia de visita, João Paulo e Daniel.

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3: 17 horas e 46 minutos é o programa Porteira Velha, até logo mais às 18 horas, aqui na Nova Cultura FM em 90.1. Mandando um forte abração pro Severino Borracheiro. Alô, Severino Borracheiro, aquele abração. A Esther no Jardim Alvorada, curtindo o programa Porteira Velha. Alô, Nanico, forte abraço. E atendendo também aqui da Vila Municipal, Edmundo. Edmundo pediu a música Vieira e Vieirinha, Tragédia do Rio Turvo, tá mandando para a Martinha, a Dona Hilda e todas as suas amigas. E também eu quero mandar essa música lá pro Valdecir. Alô, Valdecir, no Jardim Irina, curtindo o programa Porteira Velha. É, com muito prazer, tocando aí, ele adora Vieira e Vieirinha. Né, Valdecir? Um forte abraço aí, curtindo o programão. E também quero mandar essa música para um Carreiro e Zé Paulo. Porta do Mundo, pra você que tá curtindo aí o programa Porteira Velha, vai aquele abração. Alô, pessoal aí de Bituva, um forte abraço. Vista Alegre do Alto, Pirangi, Taiaçu, Taiúva, fica comigo até às 18 horas.

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1: 17 horas e 55 minutos, estamos encerrando o programa Porteira Velha desta segunda-feira, dia 27 de julho, ano 2026, com a apresentação de Hélio de Pontes, mas você fez a programação toda especial juntinho comigo até esse exato momento. Quem vai indo embora também é as seguintes empresas: Barbizan da Construção, Banana Locações, Serralheria Moreira Alumínios e Vidros, Comércio de Frutas Tercine, Supermercado Ipiranga, três lojas em Taquaritinga. Agora, meu amigo, são duas lojas aqui em Monte Alto: Gessel Magazine, Ótica Mercadão dos Óculos, Atacadão do Queijo, Empório e Mercearia, Imobiliária Gerber e Clínica Sorriês Saúde. Essas empresas voltam amanhã com o programa Porteira Velha a partir das 16 horas. Minha última música, Chitão e Chororó, A Coleta.

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3: 6 horas, Ave Maria. Em nome do Pai, do Filho e do Espírito Santo. Amém. O anjo do Senhor anunciou a Maria, e ela concebeu do Espírito Santo. Ave Maria, cheia de graça, o Senhor é convosco. Bendita sois vós entre as mulheres, e bendito é o fruto do vosso ventre, Jesus. Santa Maria, Mãe de Deus, rogai por nós, pecadores, agora e na hora da nossa morte. Amém. Eis aqui a serva do Senhor. Faça-se em mim segundo a vossa palavra. Ave Maria, cheia de graça, o Senhor é convosco. Bendita sois vós entre as mulheres e bendito é o fruto do vosso ventre, Jesus. Santa Maria, Mãe de Deus, rogai por nós, pecadores, agora e na hora da nossa morte. Amém. E o Verbo de Deus se fez carne e habitou entre nós. Ave Maria, cheia de graça, o Senhor é convosco. Bendita sois vós entre as mulheres e bendito é o fruto do vosso ventre, Jesus. Santa Maria, Mãe de Deus, rogai por nós, pecadores, agora e na hora da nossa morte. Amém. Rogai por nós, Santa Mãe de Deus, para que sejamos dignos das promessas de Cristo. Oremos. Infundi, Senhor, como vos pedimos, a vossa graça em nossos corações, para que nós, que pelo anúncio do anjo, conhecemos a encarnação de Jesus Cristo, vosso Filho, pela sua paixão e morte de cruz, cheguemos à glória da ressurreição. Por Cristo, Senhor nosso. Amém. Santo anjo do Senhor, meu zeloso e guardador, se a ti me confiou, a piedade divina sempre me rege, me guarda, governa e ilumina. Amém. As almas dos fiéis defuntos, pela misericórdia de Deus, descansem em paz. Escutemos agora o Evangelho. Proclamação do Evangelho de Jesus Cristo segundo Mateus. Glória a vós, Senhor. Naquele tempo, Jesus contou-lhes outra parábola. O reino dos céus é como uma semente de mostarda que um homem pega e semeia no seu campo. Embora ela seja a menor de todas as sementes, quando cresce, fica maior do que as outras plantas e torna-se uma árvore, de modo que os pássaros vêm e fazem ninhos em seus ramos. Jesus contou-lhes ainda uma outra parábola. O reino dos céus é como fermento que uma mulher pega e mistura com 3 porções de farinha, até que tudo fique fermentado. Tudo isso Jesus falava em parábolas às multidões. Nada lhes falava sem usar parábolas, para se cumprir o que foi dito pelo profeta: abrirei a boca para falar em parábolas, vou proclamar coisas escondidas desde a criação do mundo. Palavra da salvação. Glória a vós, Senhor. Nas parábolas de Jesus, encontramos ensinamentos importantes e indispensáveis para a nossa vida. Mostram-nos que a ação salvífica de Deus é discreta, silenciosa, sem nada de espetacular. Só a fé permite-nos perceber, vindo de Deus, o que acontece em nós e a nosso redor. Mas também aprendemos que a ação divina é transformadora. Pode mudar a nossa vida e não há nenhuma força ou nenhum poder que possa impedi-la. Ninguém pode medir a força da fé. O reino dos céus é como um grão de mostarda. Os grãos de mostardas não se veem, são muito pequenos, mas se temos cuidado deles e os regamos, acabam se tornando em grandes árvores. O reino dos céus é como o fermento que uma mulher pegou e escondeu em 3 porções de farinha. O fermento não se vê, mas se não estivesse aí, a massa não subiria. Assim também é a vida cristã, a vida da graça. Não se percebe no exterior, não faz barulho, mas se você deixa que se introduza no seu coração, a graça divina vai fazendo frutificar a semente e transformando assim as pessoas pecadoras em santas. Esta graça divina dá-se nos pela fé, pela oração, pelos sacramentos, pela caridade. Mas a vida da graça é, sobretudo, um dom que devemos esperar e desejar com humildade. Um dom que sábios e eruditos deste mundo não sabem valorar, mas que Deus, nosso Senhor, quer fazer chegar aos humildes e simples. Tomara que, quando nos procure, encontre-nos não no grupo dos orgulhosos, mas naquele dos humildes, que se reconhecem fracos e pecadores, mas muito agradecidos e confiando na bondade do Senhor. Assim, o grão de mostarda chegará a ser uma grande árvore. Assim, o fermento da palavra de Deus dará em nós frutos de vida eterna. Porque, quanto mais se abaixa o coração pela humildade, mais se levanta até a perfeição. Avisos para hoje e amanhã da paróquia do Senhor Bom Jesus. Logo mais, né, não haverá o Terço dos Homens. Hoje, dia 27, não haverá o Terço dos Homens. A Basílica estará sendo ornamentada para o início da novena. Amanhã, terça-feira, dia 28, às 5h30, alvorada festiva e café comunitário, dando início à novena do Senhor Bom Jesus, com missas às 7 horas da manhã, às 15 horas e às 19 horas, tendo como padre convidado o padre Marcial, e o gesto concreto será o leite. A partir daí, segue a programação da novena, lembrando que a parte social será de 30/7 até o dia 9 de agosto, no recinto de festas Babi Barione. A Secretaria Paroquial está vendendo vales do parque ao preço promocional até o dia 30 de julho. E durante toda a festa, estará vendendo vales do cardápio no horário de expediente. Acompanhe toda a programação em nossas redes sociais. Da paróquia do Santuário Diocesano Nossa Senhora do Rosário de Fátima, logo mais às 19h30, Terço dos Homens no Santuário de Fátima. 19h30, Terço das Mulheres na Capela do Divino Pai Eterno. Às 19h30, missa na comunidade de Santa Giana, na casa da Beatriz de Grande, Rua Michel Badur, 40, no Jardim Acapulco. E na quarta-feira, dia 29, às 19h30, missa de cura e libertação em honra a Arcanjo São Miguel, defendendo-nos no combate contra as maldades e ciladas do demônio, no Santuário de Fátima. Caros irmãos e irmãs, encerrando este momento, rezemos pelas nossas famílias, especialmente pelas crianças, pelos idosos e pelos enfermos. Rezemos pelos aniversariantes deste dia e também pelos agonizantes e por quem precisa receber alguma graça urgente. Que por intercessão da Virgem Maria, o Senhor Bom Jesus nos abençoe. Uma linda semana a todos e uma linda noite.

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0: Muito boa noite! Hoje, segunda-feira, dia 27 de julho. Muito obrigado, Deus, por mais essa jornada esportiva aqui pela Nova Cultura 90.1, Sistema Cultura de Comunicação. Grande abraço para você que está aí do outro lado, você que está nas redes sociais e também no radinho. Grande abraço, uma santa e abençoada semana para você. Abração, Hélio de Pontes, nosso parceiro, e abração. Um boa noite especial pro meu amigo, meu parceiro, meu companheiro de programa, João Moreira Neto, Big Joe. Boa noite!
1: Boa noite, Hélio, e boa noite a todos os ouvintes.
0: É isso aí, vamos começar falando de Campeonato Brasileiro, né, João Neto? Teve esse final de semana, vários jogos, alguns bem polêmicos. Vamos pegar aqui Brasileirão, já 20ª rodada aí, rapaz do céu. Palmeiras continua líder, mesmo com a derrota, né? Os jogos que aconteceram sábado, ó, na 20ª rodada, ó. Sabadão, Atlético Paranaense e Inter, Atlético muito bem, Inter de Porto Alegre 2-0 pro Atlético Paranaense. Santos e Chapecoense, o Santos vencendo o jogo, deixa a Chape chegar. O Santos é um time como o São Paulo, que não tem consistência. Neymar fez 2 gols aí, deu... Não sei se deu, mas teve aquele pênalti aos 89, né, Tizil? Para o Santos poder empatar, porque a Chape virou. A Chape, que é um time limitadíssimo, tinha 9 pontos só no campeonato, agora 10 com esse empate com o Santos. O Santos não consegue aproveitar esse momento difícil, ruim da Chape. E em casa, o Santos vencendo de 1-0, leva o 2-1 e no fim do jogo, um pênalti aí, para alguns até polêmico, para o Santos. Neymar bate, como sempre, muito bem, goleiro de um lado, bola do outro, e o Santos consegue tirar o empate. Vasco e Mirassol 1-1, importante resultado para o Mirassol, que jogou lá. Bahia e Corinthians 1-1, jogão 1-1. Cruzeiro e Botafogo 1-0.

0: 31, moleque da base de Cotia, formado na base de Cotia, subiu para apoiar. Ali pela esquerda foi trabalhando a bola, recebeu a bola de volta bem no bico da área do lado esquerdo do ataque, né? E aí ele dá uma lapada de pé esquerdo e o Caleri vai e entra e faz o cabeceio e golaço. Mas o que esse menino jogou ontem, Luiz Osório, 19 anos, 1,91m, não pode colocar em todos os jogos? Não pode, é o 17º jogo dele só como profissional? É, mas tem que colocar de vez em quando. E para queimar minha língua, para falar, Cléber Moreira, você não sabe nada, o Arboleda jogou demais. O Arboleda foi um cara muito seguro, fez vários desarmes, teve um bom posicionamento tático dentro da área, interceptando várias bolas, fez um ótimo jogo para queimar minha língua.
1: Mas aí o time
0: Arboleda.
1: Inteiro também, um time inteiro o time que não tava bem, rendendo, jogou muito bem.
0: Rafael contra o Flamengo, cara, o Rafael fez umas defesas lá.
1: Teve uma defesa que foi pintura, entendeu? Defesa de bom goleiro. Tem jogos e jogos. Contra o Flamengo o clima é diferente, o São Paulo consegue render.
0: E lá no Maraca, hein?
1: Lá no Maracanã. Lá no Maracanã, se fosse no Morumbi, seria 10 vezes mais fácil. Só que o problema é o seguinte, né? O Dorival mesmo tá reclamando. E isso, o Dorival, bem provavelmente uma hora vai cair, porque ele tá tendo esse embate com a diretoria. Foi perguntado a ele, e aí, como que... O que que você acha de jogar no Morumbi? Ele falou, seria perfeito. Pra gente seria a melhor opção jogar no Morumbi. A gente precisa jogar no Morumbi. E não em Bragança Paulista, não ali, não aqui, não acolá. A gente precisa jogar no Morumbi. E é isso, né? Isso é verdade. É realmente, o São Paulo precisa Morumbi. Jogar no Morumbi.
0: Morumbi só tem shows hoje.
1: E mesmo assim não rende dinheiro. Mesmo não. Assim não rende dinheiro necessário.
0: Rende, mas a gente não sabe o que acontece, que some o dinheiro, né?
1: Inclusive o Aurélio Buta já foi registrado. Eu achei que ele não ia poder ser registrado por conta do transfer ban.
0: É o Duarte, é não sei o que lá, Duarte. É o zagueiro que não pode ser
1: registrado. O zagueiro não pode ser registrado.
0: O zagueiro, o Aurélio Buta já tinha sido, já semana antes passada, antes do transfer ban. Aí o zagueiro, não sei o que lá, Duarte, que assinou o contrato na quarta-feira. E na quarta-feira, na quinta-feira, já veio o transfer ban. Por causa do Marcos Antônio com a Lazio, R$1 milhão. E aí ele não tinha sido registrado ainda, só tinha assinado o contrato, não tinha sido registrado ainda, e não pode registrar enquanto São Paulo não pagar, e o São Paulo não tem R$1 milhão para pagar a parcela da Lazio. Enquanto não pagar, não pode registrar. O contrato está assinado, tudo certo, mas não pode registrar por esse impasse aí que o São Paulo tem, o Santos também tem, e o Corinthians tem 4 desses. O São Paulo é R$1 milhão. Pra time de futebol é pouco, cara. Se for falar
1: ainda
0: a verdade.
1: Mais porque a gente tá falando de contratos de shows, como o show do Harry Styles que teve aí, de 16, 18, 20 milhões, né?
0: E pra onde tá indo esse dinheiro? São Paulo não é SAF?
1: Exatamente.
0: Não é a W Torre que aluga
1: não, é tudo diretamente pro São Paulo. Nubank Park.
0: É, que era o Allianz Parque antigamente. O dinheiro dos shows do Palmeiras vai pra W Torre. O dinheiro dos shows do São Paulo teria que ir pro São Paulo. Mas onde tá indo esse dinheiro? Que teria que vir pro clube. Pro clube. O clube teria que transformar isso em renda para poder usar com jogador para pagar esse transfer ban. O show rende 17, 18 milhões. E não tem R$1 milhão para pagar a Lazio? Vocês estão brincando, velho? Pelo amor de Deus. E aí o Dorival bate na tecla que o Hernan Crespo caiu por isso. Ele fala, perguntado para ele desse momento de São Paulo, ele fala, gente, ó, é o pior momento do São Paulo. Em termos de administrativo, diretoria, fora de campo, é o pior momento. Nós estamos tentando, fazendo de tudo para blindar o
1: campo.
0: Os
1: jogadores, blindar o CT.
0: Blindar o vestiário, blindar o CT, mas não tem como blindar. É muita palhaçada, ele não falou com essas palavras, lógico, ele é um cara educado, nem o Crespo falou, mas falou que é o pior momento que o São Paulo vive, e isso influencia dentro de campo, como o Santos, é o pior momento do Santos administrativo com Marcelo Teixeira e Alexandre Matos lá, e isso reflete dentro de campo. O Santos não consegue ganhar da Chape, gente, que é a última colocada e tinha 9 pontos em 18 jogos, então 19 jogos. Então é difícil, cara. É um momento conturbado. O Dorival tá falando a verdade, tá cobrando, como o Hernan Crespo falou. E o São Paulo é um time que agora em 18 partidas aí, se fizer 25 pontos vai ser muito. Escreve o que eu tô falando pra você, porque não tem estrutura. Tá uma bagunça. é uma coisa pior que a outra, presidente do Conselho Deliberativo sendo afastado,

0: é pedido de impeachment pro Masses, R. Masses, o Júlio Casares que pediu renúncia em janeiro e um monte de absurdo, ele gastou menos do que o André Sanches, mas gastou muito no cartão corporativo, principalmente na cafeteria da namorada, então é uma bagunça, né? É como se fosse um governo público aí de algum país aí. Mas, gente, é complicado o que está acontecendo no São Paulo e no Brasil e no Santos. É a falta de administração. Não tem grana. Por exemplo, o Caleri pediu um monte de benefício. Benefício por meta, benefício por campeonato, por classificação, por título, mas... 2 milhões de salário, mais os 7 milhões de dívida que deve para ele, mais 9 milhões de luva. E assim mesmo, São Paulo está oferecendo 1,5 milhão por mês para ele, cara. 1,5 milhão. Para com isso, gente. Deixa embora. Não vai fazer falta. Nós temos peças de reposição, inclusive em Cotia. Começa a pôr esses moleques para jogar. Não vende o Rio Francisco. Põe ele para jogar. Deixa o moleque jogar. Chegou em dezembro, tchau, Caleri, vai com Deus. Vou pagar 1,5 milhão pro Caleri, cara. Você tá louco? Porque você tem que pagar pro jogador que te dá retorno. Qual retorno que o Caleri dá pra gente? No caso do São Paulino. É a mesma coisa. Eu gosto demais do Neymar. O Neymar é um cara sensacional. Mas qual retorno o Neymar dá pro Santos? E o Santos deve 90 milhões pro Neymar. Porque fez contrato absurdo e não paga. Mas qual o retorno que o Neymar dá pro Santos, cara? Ah, eu tenho o Neymar lá. Mas e aí? E resultado? O Santos tá em quanto? 14º, 15º lugar? Pelo amor de Deus, gente. Não é verdade,
1: Miguel? Exatamente.
0: O que você acha disso?
1: Não, é o que a gente falou, acho que no programa de sexta-feira, de quinta. Não adianta nada você ter o Neymar, sendo que o time inteiro, o elenco inteiro não funciona. O Neymar não consegue render.
0: Ele não consegue jogar sozinho.
1: Ele não consegue render. Não adianta você ter o Neymar agora. E ele é caro. Ele não veio barato pro Santos. Ele veio caro. Pra realidade do Santos, pra realidade do Brasil, ele veio caro.
0: Muito caro.
1: Não é a hora de você ter
0: igual
1: um Neymar.
0: É igual o Memphis. Caríssimo. Qual a vantagem do Corinthians ter o Memphis?
1: Primeiro você trabalha esse elenco, tem um elenco equilibrado e depois você traz um medalhão desse que é o Neymar. Uma estrela que é o Neymar.
0: Dê
1: lógico.
0: A bola no pé dele, ele faz gol.
1: Vai
0: como ele fez
1: gol.
0: Ontem, ué. Como ele fez sábado.
1: Mas ele não vai conseguir resolver
0: numa... Aí depois os caras tomam lá?
1: É, bem provavelmente vai ser um time assim. Lógico, se o Santos cair com o Neymar, acabou. Acabou o Santos. Pode fechar as portas. Porque o Neymar é caro, não tem como manter. E eu duvido muito que o Neymar pai vai falar, não, tá tudo bem, o Santos.
0: Eu vou
1: não,
0: perdoar a dívida.
1: Não precisa de pagar nada, não. Não, vai ter dívida e o Santos vai quebrar, se depender. Ainda mais pro Neymar pai poder comprar o Santos 100%. Ele vai amar que o Santos quebre. Mas, assim, cara, eu vejo que precisaria montar um elenco porque o Neymar vai fazer gol. Mas ele vai fazer gols não tão importantes. Porque num jogo importante você precisa de coletividade. A estrela brilha, mas brilha quando você tem 25 anos. Quando você tem 19 anos, que nem ele tinha quando ele acabou com a Libertadores sozinho. O cara foi campeão da Libertadores sozinho.
0: Ou quando o time joga pra ele igual a Argentina no final do jogo, jogava pro
1: jogava
0: Messi.
1: Jogava pro Messi. Isso acontece.
0: Mas aí não joga pra ele. Jogos os caras têm birra dele.
1: É, os caras têm birra e os caras querem aparecer, né? Todo mundo quer ser o salvador no final do jogo. É o que a gente via até nos jogos do Brasil acontecendo. Todo mundo queria ser salvador.
0: Exatamente. Aí, mudando de assunto aqui, falar com os palmeirenses. Palmeiras é um time sensacional, Palmeiras é um time muito bom, mas eu acredito que o fator casa também está influenciando. Palmeiras está jogando, mandando seus jogos em Bragança Paulista, né? Gastou 500 mil, a tia Leila gastou lá para deixar o estádio em ordem. Só que é o seguinte, é o que nós falamos. Nós cantamos a bola aqui. Esse negócio de impedimento semiautomático. Você, o Valdir Santana, você que tá aí do outro lado, um abraço, valeu, amor da vida. E todos vocês, Marco Furini, Regina, Tizil, Fatinha, Valentim, Barbizan, Fabinho, Thiago, Gilberto Maida, Thiago Santana, Tiagão Parmeirense, todo mundo que acompanha o programa. Edson da Rodoviária, que não é mais agora. Gente, não adianta nada você ter impedimento automático se a câmera do impedimento automático não pega o passe. Hora que dá o passe, a câmera não pega o passe. Não sabe que hora exata que foi dado o passe. O passe sai daqui, ó. Os caras estão aqui. E aí, como que você vai fazer? A hora que a bola chega aqui, você vai dar o impedimento? Você não tem como olhar a hora que o cara bateu na bola, naquele exato momento que ele tá com o pé na bola, que a bola tá vindo aqui pros atacantes. Ô, Kátia, boa noite, nossa diretora Kátia Lian, Marcel Badur Vieira, um abraço, São Paulino. E aí é o seguinte, vai gerar polêmica, porque você não tem o exato momento, a câmera não pega o exato momento do passe. E como que você vai dar um impedimento se você não sabe a hora que foi o passe? Então já está gerando polêmica, porque comprou um sistema em que a hora do passe não aparece. Aparece só os dois caras aqui na frente. A hora do passe aqui não aparece. Então difícil. E aí eu acredito que às vezes o fator fora de casa também influencia um pouco. O Palmeiras jogou mal, né? O Carlos Miguel, que é um excelente goleiro, gosto demais, faz defesas incríveis. Inclusive nesse jogo fez uma ou duas defesas muito boas e importantes, né? Mas falhou. Falhou muito, bateu roupa, deu a bola no pé do menino lá. E o Botafogo, foi o Botafogo, né?
1: O Atlético Mineiro.
0: Atlético Mineiro, obrigado. Atlético Mineiro lá, com o Luiz, se não me engano, ele faz o gol. E depois, no segundo gol, se não me engano, é o Felipe Anderson que tá marcando, o cara do Atlético Mineiro, ele se enrola todo, ele vai atrás, ele perde a corrida e ele fica para trás, ele cai. Aí o cara limpa, o Carlos Miguel vem para cá, passa pro outro que tá lá na esquerda da área, e o Carlos Miguel, sem poder de reação, vai dando uns pulinhos assim, vai caindo sem motivo para ele cair, a bola tá lá na direita dele e ele pulando aqui, o gol aberto com dois palmeirenses, os caras fazem o gol, 2-1 pro Atlético Mineiro. É normal perder? Lógico, você não vai conseguir manter o mesmo ritmo sempre. Mas nos gols, o Carlos Miguel entregou, que é um excelente goleiro, muito bom. Hoje, para mim, tá entre os melhores do Brasil, mas falha de vez em quando, é normal. E o outro gol, a defesa bateu cabeça geral, foi um trem assim, Deus nos acuda, parecia sítio jogando, quando a gente jogava no sítio, quando a gente ia ver os campeonatos do sítio, aqueles caras tudo perdido, sem saber o que fazer, sem saber quem marcar. E o Palmeiras sai com a derrota aí, 2-1 pro galo do Dilcinho do Cavaco, 2-1 pro Atlético Mineiro. E o Remo, cara, pra mim isso é combinado também. O Remo, que é um time fraco, um time ruim, tá na zona de rebaixamento, perde pro Vitória, que é um excelente time. O Remo perde aí sua partida pro Vitória, o Remo tá em 18º, o Vitória em 13º. O Remo vence o Vitória, né? O Vitória perde aí pro 18º colocado e o Vitória fica aí em 13º. 2-0. Vamos ver a classificação? Classificação do Brasileirão? Cadê? Tá aqui. Palmeiras ainda é líder com 44, Flamengo tem 38. Atlético Paranaense 36, Fluminense 33, Bragantino 31, Bahia 31, os seis primeiros. Botafogo 29, sétimo, Atlético Mineiro 28, Corinthians nono colocado 28, empatou, né? Outros times venceram, né? O Curitiba em décimo com 27, Cruzeiro 11º, 27, São Paulo 12º, foi para 26, olha lá, 26 pontos em 20 jogos. Olha aí, ó. Era para ter 60 pontos, mas o Palmeiras tem 44, o líder. E aí o Vitória é o 13º com 26, Santos 14º, 22, o Grêmio 15º, 22, o Inter 16º, 21. Na zona de rebaixamento, o Vasco 21, Remo 21, Mirassol 20 e a Chapecoense 10. Para mim já caiu a Chapecoense, é um time aí que já caiu, né? Então é o nosso Brasileirão, vai voltar a jogar. Aí a gente vê aqui pra vocês quando o Brasileirão volta, no meio da semana vai ter rodada, porque tá tendo Sul-Americana também, eu acho que tem Sul-Americana. Brasileirão só no final de semana, se eu não tiver enganado, olha lá.
1: É, o São Paulo só volta a jogar lá no dia 8, contra o Grêmio.
0: Olha lá.
1: O Brasileirão continua normalmente, dia 29/7, já 29, tem agora no fim de semana.
0: 29 já é quarta-feira, 29
1: já é quarta-feira.
0: Tem Brasileirão, 29, olha lá. Chape e Vasco adiado.
1: Aí, a partir
0: Atlético adiado,
1: do
0: São
1: dia,
0: Paulo adiado.
1: Do que seria do dia 30 pra frente, vai ser adiado ali pro dia 8, que vai ter essa pausa no Brasileirão de novo. Acabamos de voltar de pausa e vai ter essa pausa de novo.
0: É, por causa da Sul-Americana, isso, se não me engano.
1: É.
0: Sul-Americana, Copa do Brasil, essas coisas assim.
1: É, pra poder adiantar esses campeonatos, né? Então, o que ia ser do dia 30, e essa rodada vai ser adiada, não vai ser agora jogada no dia 8. Dia 8 vai ser jogada a rodada 22. A rodada 21 vai ser adiada e vai repor lá na frente, né?
0: Isso mesmo.
1: Ou vai repor lá na frente, ou vai fazer uma rodada dupla. Tem essas coisas que eles gostam de fazer.
0: É, amanhã nós temos alguns jogos, ou nós já vamos pro intervalo que o Hélio tá pedindo lá. Tigre Nacional amanhã às 7 da noite. Sula, viu, gente? Santos e Universidade Central da Venezuela. De Venezuela. Amanhã às 9h30 da noite, 4x1 pro Santos. Vasco Independente Medellín, quarta-feira, né? O Vasco recebe, tá 2x2. Bragantino Sport Cristal, quarta-feira, tá 0x0. E aí Cienciano e Lanús também na quarta, tá 2x0 pro Lanús. Grêmio e Bolívar tá 3x2 pro Bolívar na quinta, né? E aí, aí depois nós já temos aqui dia 12 de agosto, São Paulo espera adversário, Atlético Mineiro espera adversário, o River espera adversário, e os times aí esperando adversário. Quem mais está esperando adversário aqui na Sul-Americana? Deixa eu pegar aqui para vocês, cadê? O Macará está esperando adversário, o Botafogo está esperando adversário, todos os jogos dia 12 de agosto. 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Sai daí não, que a gente volta já.
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0: o Leonardo e do Maldini pedindo demissão, viu, João?
1: Uhum.
0: Por quê? Porque eles deram carta branca. O presidente da Federação Italiana de Futebol deu carta branca pro Maldini pra ele contratar o técnico. Aí chamaram o Pepe Guardiola, não quis. Chamou o Ancelotti, não quis. Chamou o Pirlo quis. E aí começou a entrar umas coisas, envolver política, sabe, essas coisas. E o Pirlo falou: eu amo Andreas Pirlo, eu amo a Itália, sempre vou amar. E tudo que estão colocando na minha conta aí por política não tem nada a ver. O meu negócio é futebol, eu passei lá nos Emirados Árabes, eu vou treinar a seleção no futebol, não tem nada de política. Isso aí, alguém lá não me quer e é o que aconteceu. E aí o presidente da Federação Italiana não aceitou o nome do Pirlo, que estava tudo certo. Com isso, o Maldini e o Leonardo hoje pediram demissão. Ficaram 10 dias no cargo de executivo de futebol e coordenador de futebol para colocar a Itália em ordem. Mas a gente percebe, gente, que o buraco é muito mais embaixo. Que eles não querem colocar a Itália em ordem. Que é uma bagunça, que uma briga por egos aí, por poder. O presidente contratou os caras para os caras ajeitar, deu carta branca e não aceita os nomes que os caras colocam ali, não quer deixar os caras trabalhar. Faz 3 Copas que a Itália não vai, a Itália quer.
2: E não vai mais uma.
0: É tetra, né? Não é tetra?
2: A Itália é tetracampeã.
0: É 4 vezes, não é?
2: Isso.
0: Então. A Itália e a Alemanha, não é?
2: É, a Itália, a Alemanha e o Uruguai se considera tetracampeão.
0: É,
2: porque
0: mas não é.
2: Ele tem
0: não é.
2: 2 medalhas de ouro antes de ter a Copa do Mundo, então eles se consideram tetra, mas tetra mesmo são só esses
0: dois. A Copa do Mundo começou em 60, se não me engano, 50 e pouco, 58. Então não tem dessa.
2: Eles consideram a FIFA considera uma Copa do Mundo amadora, né? A Copa do Mundo com o ouro olímpico, que na verdade não é a Copa do Mundo. A Copa do Mundo tetra é apenas a Alemanha, a Itália e o Brasil é tetra e penta, né? Por ser penta também é tetra.
0: Exatamente. E aí o diretor, o Paolo Maldini e também o Leonardo pedem demissão dos seus cargos, porque não dá para trabalhar desse jeito. Se você contrata um executivo, fala para ele, faz do seu jeito aí, e você dá carta branca pro cara trabalhar, e a hora que ele vai trabalhar, você não deixa, você barra, negociaram, tava tudo certo pro Pirlo vir, aí o presidente da federação não deixou, ele falou, então tá bom, então fica aí você, vê o que você faz aí, não dá para trabalhar dessa forma. Vamos falar também que o Vozinha é do Colo-Colo do Chile, né?
2: É.
0: Vozinha assinou com o Colo-Colo do Chile por 2 anos.
2: Finalmente
0: aí, se não me engano,
2: teve,
0: né,
2: um clube realmente que colocou, né, a proposta na mesa. Porque todos eles falavam,
0: mas
2: vinha com proposta
0: colocava,
2: fraca. E aí o Vozinha negava, ele quer jogar. E aí o Colo-Colo realmente veio com uma proposta para ele poder jogar. E é um grande nome. Né, um grande nome do Chile ali, é o clube, um dos clubes mais conhecidos do Chile.
0: Isso.
2: E um dos mais da América Latina também.
0: E vocês têm uma ideia, o goleiro de 40 anos, que estava desempregado, era pedreiro, né, mas estava sem clube lá no Cabo Verde, ele agora assina com o Colo-Colo por R$300 mil por mês. Um ótimo salário que vai fazer a diferença na vida dele. Assim, um ótimo salário para ele, porque pro futebol é um salário baixo, mas 300 mil é amador que ganha, é o moleque que tá subindo a base e tal, mas para ele que estava parado e fez um grande jogo contra a Argentina, fez um grande jogo contra a Espanha, principalmente, cara, sensacional. Falando nisso, tá aqui a matéria, nós vamos falar também, o gol mais bonito da Copa eleito pela FIFA é o gol do camisa 13 do Cabo Verde contra a Argentina.
2: É.
0: Ali pela esquerda ele bate de direita lá no ângulo.
2: Que tudo naquele gol é muito lindo, né?
0: A
2: construção
0: da
2: jogada
0: lá, né?
2: É linda, o gol é lindo e a comemoração do cara é linda, porque ele não vai comemorar com ninguém. Os caras querem abraçar ele sai correndo pra poder ir comemorar com a mulher dele. Ele sai correndo, ele vara o campo, vai lá onde a mulher dele tá pra poder comemorar com ela. O gol é 100% lindo aqui. E além do significado pesado que tem aquele gol, porque era o gol que levaria para os pênaltis, né? Tava fazendo 2x2 naquela hora.
0: 2x2 naquele momento.
2: Aí depois a Argentina fez mais um. Mas tava 2x1 na prorrogação, a gente já nem acreditava mais na hora que saiu aquele gol.
0: Nossa.
2: Eu achei que ia tudo explodir. Todo mundo ficou muito louco, cara.
0: E aí ele soltou umas notas hoje, depois que a FIFA nomeou o gol dele como mais bonito. Era meu sonho marcar o gol no torneio. Eu jamais poderia imaginar.

0: imaginar que o meu gol seria eleito o mais bonito da Copa. E aí ele continua: espero que este momento inspire os jovens cabo-verdianos a acreditarem que os seus sonhos estão ao seu alcance. Olha que bacana. Prometo continuar trabalhando duro, marcar mais gols, conquistar ainda mais e seguir representando Cabo Verde com orgulho. Molecão de tudo, cara de bebê, né? O moleque. E o gol mais bonito da Copa 2026 é o gol desse garoto aqui do Cabo Verde, o Sidney Cabral. Sidney Cabral.
1: Acabei de pegar isso, é curiosidade, mas a gente não pode deixar de falar. O Le Mans, que é um clube que acabou de subir da Ligue 1 francesa, olha só o conselho de administração, os investidores do clube. Felipe Massa, que é investidor do clube. Novak Djokovic, do tênis,
0: o primeiro.
1: O Magnussen, do xadrez,
0: campeão do xadrez.
1: O Courtois.
0: Goleiro.
1: E o Cheiru, né? Cheiru, da França também.
0: Da França.
1: Que agora ele é um grande empresário, mas nomes muito grandes
0: muito
1: que
0: estão
1: muito conectados no esporte, cara. Nomes muito, muito fortes pro Le Mans.
0: Na volta nós vamos falar da grande novidade no Palmeiras hoje, nós vamos falar do Vini Júnior e nós vamos falar dos jogos regionais, algumas fotos aí do ciclismo, das meninas do futsal e muito mais coisa pra vocês. Sai daí não, que a gente volta já!
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2: Já estamos de volta hoje, segunda-feira, dia 27 de julho. Muito obrigado pelo carinho da sua audiência. Quero mandar um abraço, meu amigo. Amigo de muitos anos, viu? Mais de 30 anos, como o Fioc e a Leila. O João Tricoso lá, o João da farmácia, Droga Azul. O João São Paulino. Grande abraço, viu, João? Grande abraço para toda a família aí. Abração, nosso amigo. Nossa Senhora. Quando tinha o terraço materiais para construção atrás do posto, que era do Michel Badura ainda, eu trabalhava lá, o João já tinha farmácia ali, Paulinho Chope, o Vurto tinha padaria. Nossa, ali no Centenário, onde é o posto hoje, era o posto do seu Michel Badur. E atrás era o terraço materiais para construção. E a gente trabalhava ali. Bacana, tinha 16 anos. É, faz tempo, hein? Quase 40 anos, hein, João? Abraço, tudo de bom aí. Dia 30 começa a festa, hein? Aí, dia 30 começa o Senhor Bom Jesus, festa de agosto. Gente, Monte Alto é campeão brasileiro masculino de gateball. Aí são os terceiros colocados, olha lá. É, terceiro colocado na categoria veterano. Bacana demais, parabéns aos nossos atletas, né? E a outra foto, que é essa aí. A equipe de gateball da Nipo de Monte Alto brilhou no 30º Campeonato Brasileiro de Gateball, realizado em São Paulo, 25 e 26 de julho, e conquistou o título de campeã brasileira masculina categoria livre, reunindo as melhores equipes do país. A equipe campeã foi formada por Coite Rory, tá aí na foto, ó, ó o Coite lá atrás, Bruno Meda, Yuri Nakano, Douglas Agostoni, Wellington Umeda e Pedro Rory. Além do título nacional, como nós mostramos na outra foto, garantiu a terceira colocação na categoria masculino veteranos. O Monte Alto, o gateball da Nipo, tem tradição e está sempre nas finais aí, sempre conquistando o título. Grande abraço para todo o pessoal aí, comunidade japonesa da Nipo, que representa muito bem nosso esporte, o gateball aí, que é um esporte sensacional, inclusive, que reúne toda a família, né? Já estiveram aqui com a gente. Deus abençoe. Abração, valeu, Hélio, é isso aí. O que, que nós vamos agora? Aí é o terceiro lugar das meninas do futsal. As meninas disputaram terceiro e quarto e ficaram com o terceiro lugar, né? Que bacana. É, venceram Franca por 3-0. Dois gols da Bárbara e um gol da Ellen, garantindo a terceira colocação aí, vencendo Franca, forte equipe de Franca, por 3-0. A conquista é resultado do trabalho, da dedicação e do compromisso das atletas, da comissão técnica e de todos os envolvidos na modalidade, reforçando a tradição de Monte Alto no futsal feminino e investimento contínuo no esporte. Parabéns a todos aí, a todas nossas meninas, a toda a comissão técnica aí. E aí nós temos também, né, Hélio, o pessoal do ciclismo, olha lá, o pessoal do ciclismo, olha lá, Monte Alto segue conquistando grandes resultados. O ciclismo voltou a colocar o município no pódio, desta vez na prova de resistência. No feminino, Rafaela Cardoso conquistou a medalha de prata, enquanto Ana Paula Fenerick terminou na quinta colocação. No masculino, Carlos Rafael Carlota garantiu o 11º lugar em uma prova de alto nível técnico. Na classificação por equipes, Monte Alto foi destaque com o título de campeão feminino, confirmando a força da modalidade no município. Já a equipe masculina encerrou a disputa na sexta colocação. Parabéns a todos envolvidos aí também, todo o pessoal. Valeu, Hélio, muito obrigado. Vamos seguir aqui falando de esporte. Deixa eu achar o Vini Júnior, Big Joe, para você comentar do Vini. Ah, aí é o ciclismo ainda lá. Pessoal de Monte Alto no ciclismo. Hélio colocando as fotos aí. Valeu, Hélio. É isso aí. E aí o Vini Júnior. O Vini Júnior, que é o Arsenal, Big Joe. É, o Arsenal vai oferecer o maior salário da sua história para contratar o Vini Júnior. Segundo o jornal britânico The Telegram, né? A proposta do Arsenal será de aproximadamente 12 milhões por mês de salário pro Vini Júnior. 12 milhões de reais, João Neto.
3: O Arteta quer muito o Vini Júnior, porque hoje ele se encaixaria no modelo do Arteta. Né? Você teria um ponta veloz de um lado, como até o Saka ou o Maduek, por mais que eles possam ser improvisados como meia direito. E pelo lado esquerdo você teria o Vini, jogando muita bola, conseguindo avançar muito bem e dando esse jogo mais bonito para um Arsenal que hoje é um jogo feio. Só que um jogo feio que tem resultado, né? Então, para mim seria maravilhoso, porque...
2: Foi vice-campeão da Champions, perdeu o PSG.
3: De uns tempos para cá, eu venho criando um amor muito grande pelo Arsenal e hoje o Vini, para mim...
2: A camisa do Arsenal, brasileiro, você comprou, né?
3: É o brasileiro que mais representa o nosso futebol... Na verdade, aquele futebol bonito, aquele futebol de drible, aquele futebol de ir pra cima, de individualidade, por ser hoje o cara que mais rende, infelizmente o Neymar tá no Santos, que é um time que não deixa ele render. Se ele tivesse num grande time, ele ia render também, como o Vini. Eu acho muito legal ir pro Arsenal, que é um time que tá se construindo e tá ganhando muito espaço nos corações dos brasileiros, inclusive. Eu acho que seria muito bom, seria muito legal. Até porque o Real, cara, é aquilo. O Real bem provavelmente vai continuar ganhando Champions depois que o Vini sair. É um time que tá... O José Mourinho vai ter uma máquina na mão dele, se realmente fechar com o Olise, fechar com todos esses caras que eles estão querendo, Julian Álvares, todo mundo. Julian Álvares, inclusive, tá com grandes chances de ir pro Arsenal também.
2: Também.
3: Julian Álvares...
2: Espanhol, né?
3: É argentino. Julian Álvares é argentino.
2: É verdade, verdade.
3: Se for pro Arsenal, também é uma máquina. O Julian Álvares joga muita bola, um ótimo centroavante. Então, assim, cara, o Arsenal pode montar um timão. Pode montar um timaço.
2: E o Endrick corre o risco de não ficar... Nesse Real Madrid, provavelmente, não sei se o Zé Mourinho
3: que é loucura,
2: não quer,
3: cara.
2: Eu penso que deveria colocar ele, mas como tem ele o Gonzalez Dias lá,
3: né? Mas ele é ruim.
2: Então,
3: Gonzalez Dias é ruim.
2: É ruim.
3: Gonçalo Ramos,
2: Gonzalo,
3: assim.
2: Aquele moleque que tomou
3: Gonçalo
2: a posição,
3: Dias, eu acho que é.
2: Tomou a posição do Endrick lá. Ou parece que o Real Madrid vai querer emprestar o Endrick de novo. Vamos ver o que vai acontecer. E o Palmeiras voltou hoje, né, na manhã de hoje, aos seus treinamentos após a derrota para o Atlético Mineiro. E a principal novidade foi o retorno do atacante argentino Flaco Lopes, que desde o final da Copa, 19 de julho, ele estava de férias, curtindo férias aí com a família, mas já está de volta aos treinamentos. Isso é bacana demais, né, João? Muito bom, Flaco Lopes, importante a experiência que ele adquiriu lá. Última notícia para encerrar aqui para vocês: a seleção feminina de vôlei vence a Colômbia por 3-0 e conquista o título de campeãs da Copa Sul-Americana. Parabéns às meninas. O outro time feminino do Brasil, o adulto, conquistou o terceiro lugar na VLN, né?
3: VNL.
2: Liga das Nações. Conquistou o terceiro lugar. Conquistou terceiro lugar ou prata? Não, ficou com a prata porque perdeu para a China na final.
3: Isso.
2: Exatamente. Beleza? Valeu, Hélio. Valeu, Big Joe. Até amanhã, se Deus quiser. E aquele abraço.
3: Um abraço a todos.
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5: Então, em Brasília, vem aí a Voz do Brasil.
6: Brasília, 19 horas.
5: Está no ar a Voz do Brasil. As notícias do governo federal que movimentaram o país no dia de hoje.
7: Olá, boa noite.
6: Boa noite para você que nos acompanha em todo o país.
7: Segunda-feira, 27 de julho de 2026.
6: Vamos aos destaques do dia.
7: Estatuto da Igualdade Racial completa 16 anos.
6: Um marco legal no fornecimento de direitos e geração de oportunidades.
7: E quem conversa com a gente sobre os avanços da lei é Bárbara Oliveira, secretária executiva do Ministério da Igualdade Racial.
8: O Estatuto, ele fez um processo de trazer como responsabilidade para o Estado brasileiro a obrigação de enfrentar o racismo nas suas políticas, nas suas ações.
6: Proteção no ar.
7: Na hora de escolher o que as crianças assistem e jogam, a classificação indicativa é a maior aliada de pais e responsáveis.
9: A classificação indicativa leva em conta se a produção exibe cenas de violência, se há conteúdo sexual ou de nudez, ou se faz uso ou referência a drogas lícitas e ilícitas.
6: Cultura.
7: Teatro Amazonas em Manaus e o Teatro da Paz em Belém são reconhecidos como patrimônio cultural do mundo. Luana Karen.
10: Os teatros passam a figurar juntos na lista do patrimônio mundial cultural da Unesco, com o nome Teatros da Amazônia.
6: Hoje na apresentação da Voz do Brasil, Mariana Jungmann e Luciano Seixas.
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6: Brasil e Coreia do Sul assinaram 5 memorandos de cooperação nas áreas de educação, energia, tecnologia industrial, atividades espaciais e esportes.
7: Os documentos foram assinados durante a visita do presidente sul-coreano Lee Jae-myung ao Brasil.
6: Os dois países vão fortalecer a cooperação em atividades espaciais pacíficas, biocombustíveis e energia limpa, intercâmbio entre universidades e atletas e incentivo à pesquisa e inovação.
7: Brasil e Coreia do Sul também retomaram as negociações para um acordo comercial entre o país asiático e o Mercosul.
6: Em 2025, o intercâmbio comercial entre os dois países chegou a 11 bilhões de dólares. O Brasil também abriga a maior comunidade coreana na América Latina.
7: A campanha Julho Verde chama a atenção para a importância do diagnóstico precoce do câncer de cabeça e pescoço.
6: Feridas na boca que não cicatrizam, rouquidão persistente e caroços no pescoço são alguns dos sinais que não devem ser ignorados.
7: Saiba como prevenir a doença na reportagem.
11: Uma ferida na boca que não cicatriza, rouquidão prolongada ou um caroço no pescoço. Sintomas que muitas vezes são ignorados, mas que podem ser sinais de alerta para o câncer de cabeça e pescoço. Foi o que aconteceu com a aposentada Karina Oliveira Souto, de Brasília. Hoje, em tratamento, ela transforma a própria experiência em um alerta para que outras pessoas não adiem a procura por atendimento.
12: O câncer não espera. Hoje, quanto mais você descobrir esse diagnóstico mais rápido, melhor sua chance de cura.
11: Segundo o INCA, o Instituto Nacional de Câncer, o Brasil deve registrar mais de 780 mil novos casos de câncer por ano até 2028. Desse total, cerca de 40 mil serão de câncer de cabeça e pescoço. O problema é que a maioria ainda é diagnosticada tardiamente. E é justamente para mudar essa realidade que a campanha Julho Verde reforça um alerta. Identificar os sintomas cedo pode aumentar as chances de cura. O câncer de cabeça e pescoço reúne tumores que atingem regiões como boca, garganta, laringe, nariz, tireoide e pele da face e do pescoço. Entre os principais fatores de risco estão o tabagismo, o consumo de bebidas alcoólicas e a infecção persistente pelo HPV. Quando descoberto precocemente, as chances de sucesso do tratamento aumentam e o risco de sequelas diminui, explica Isabela Costa Santos, chefe substituta do setor de cirurgia de cabeça e pescoço do INCA.
13: É importante a gente entender que quanto mais cedo essa doença é diagnosticada, melhores são os resultados. Em qualquer lugar do mundo, se você pode tratar um tumor no estágio inicial, nós estamos falando de índices de cura muito melhores, né? E altos.
11: A prevenção passa por hábitos saudáveis, alimentação equilibrada, higiene bucal, prática de atividade física, proteção contra o sol e vacinação contra o HPV, oferecida pelo SUS para crianças e adolescentes na faixa indicada pelo Programa Nacional de Imunizações. E a vacinação é um grande aliado no combate à doença, destaca o secretário de Atenção Especializada à Saúde do Ministério da Saúde, Mozart Júlio Tabosa Salles.
14: Então, a vacinação contra HPV é fundamental para a prevenção do câncer de cabeça e pescoço, principalmente das doenças laringeais. Precisamos trabalhar isso e fazer de maneira muito efetiva. E isso é fundamental. O Brasil já tem hoje 82, 83% de cobertura entre as meninas, cerca de 60%, um pouco mais, um pouco menos entre os meninos. Precisamos subir mais o patamar de cobertura entre os homens para que a gente possa chegar naquilo que é ideal.
11: Ao perceber sintomas persistentes, como feridas na boca que não cicatrizam, rouquidão prolongada, dificuldade para engolir ou caroços no pescoço, a orientação é procurar a unidade básica de saúde mais próxima. Se houver necessidade, o paciente é encaminhado para exames e atendimento especializado. Reportagem Pablo Mundim.
6: E o Ministério da Saúde publicou portaria que define os 18 medicamentos oncológicos considerados de altíssimo custo para oferta no Sistema Único de Saúde.
7: A relação abrange fármacos para tratamento de diversos tipos de câncer, como o de mama, pulmão, gástrico, ovário, medula óssea e a leucemia.
6: A medida determina a forma como o medicamento será apresentado e os critérios analisados para definição de altíssimo custo.
7: A estratégia prioriza a economia em escala e a garantia de acesso aos medicamentos já incorporados pela Comissão Nacional de Incorporação de Tecnologias no Sistema Único de Saúde.
6: Julho é um mês com datas importantes para a luta racial no Brasil.
7: No último sábado, dia 25, foi comemorado o Dia Internacional da Mulher Negra, Latino-Americana e Caribenha.
6: E no dia 20, o Estatuto da Igualdade Racial completou 16 anos.
7: O Estatuto estabeleceu em lei uma série de diretrizes para a condução das políticas públicas de combate ao racismo e de redução das desigualdades raciais no país.
6: E hoje nós conversamos mais cedo com a secretária executiva do Ministério da Igualdade Racial, Bárbara Oliveira Souza, sobre esse marco. Vamos acompanhar.
7: Olá, secretária, bem-vinda à Voz do Brasil. Olha, a gente queria começar então falando do Estatuto da Igualdade Racial, que está completando 16 anos, e queria que a senhora trouxesse para a gente então quais são os principais avanços desde a criação da lei, o que, que ela trouxe aí de inovação.
15: Não, perfeito. Bom, o Estatuto da Igualdade Racial é uma grande conquista nossa, né? Que está completando agora em julho 16 anos de vigência. Então, com muita alegria, Mariana Jungmann e Luciano Seixas, nós do Ministério da Igualdade Racial agradecemos muito por esse convite para dialogar sobre esse marco fundamental para a política de igualdade racial do Brasil. E o Estatuto, ele fez um processo de trazer como responsabilidade para o Estado brasileiro a obrigação de enfrentar o racismo nas suas políticas, nas suas ações. E conseguiu construir base sólida para que a gente tivesse um processo de amadurecimento das ações afirmativas nas universidades e na educação superior, como hoje temos, e temos diversos avanços, né, a partir dessa lei. Como temos também as ações afirmativas nos concursos públicos, que também tem gerado muito resultado, além de políticas públicas transversais na saúde, na educação, na cultura, no trabalho e na moradia, para, de fato, superar o racismo estrutural e promover a igualdade racial no Brasil, que é algo tão central. A gente tem alguns resultados, eu estava falando da lei de cotas, como, por exemplo, uma ampla presença hoje de estudantes negros e negras nas universidades. São mais de 4 milhões de estudantes que ocupam universidades públicas e privadas no Brasil. Isso é um avanço se a gente pensa os dados estatísticos em relação aos anos 2000, né? Quando apenas 2% da população negra estava na universidade.
6: Bom, secretária, a senhora citou aí as questões de cotas, vale para a educação, vale também para o trabalho. Na verdade, o Estatuto da Igualdade Racial reúne direitos em diversas áreas, né? Educação, trabalho, também saúde, na cultura. Na prática, como é que ele impacta a vida da população brasileira?
15: Não, perfeito. O Estatuto, ele orienta as políticas de igualdade racial e traz alguns aspectos que são centrais para a forma como a gente se organiza no governo federal e também em articulação com governos estaduais e municipais para implementar essa política. E traz alguns princípios, como por exemplo, da transversalidade. Então, ele prevê essa articulação com os vários ministérios que executam ações voltadas para a igualdade racial e para a superação do racismo.
7: A gente está falando aí de 16 anos da construção dessa política. A senhora mencionou políticas afirmativas também, mas apesar disso a gente ainda continua precisando trabalhar em torno da redução das desigualdades raciais, né, que são uma realidade no país. Quais são os maiores desafios que a senhora considera para que os direitos previstos no Estatuto realmente se tornem uma realidade e se tornem presentes mesmo?
15: Essa pergunta, Mariana, agradeço muito. Eu acho que ela é chave para a gente avaliar o porquê que a política de igualdade racial ainda é muito importante no Brasil hoje. A gente tem avanços fundamentais em marcos legais, temos uma política nacional estruturada, temos o Sistema Nacional de Promoção da Igualdade Racial, que leva essa política para governos estaduais e municipais, mas uma conquista, inclusive, do Estatuto da Igualdade Racial, é ele quem cria o SUS, né, o nosso SUS da Igualdade Racial, que é o SINAPIR, e que hoje está presente nos 27 estados da federação e em quase 500 municípios. Eu vou começar por esse ponto, porque é um ponto que demonstra avanço, mas demonstra também desafio, né, que é o foco da sua pergunta, e por que que é importante a gente avançar nisso. É fundamental que a gente busque incrementar e capilarizar cada vez mais essa política e avançar em mais estados e municípios. Está em curso foi julgada, né, e está em curso a elaboração da resposta a ela, a DPF Vidas Negras, a DPF 973, que obriga o governo federal a atualizar o segundo Plano Nacional de Promoção da Igualdade Racial. A gente vem trabalhando nisso ativamente. E, obviamente, a gente vem também destacando a importância de que estados e municípios também sejam envolvidos nessa obrigação de fazer dessa ação, pela importância da gente federalizar essa política. Então, é um desafio que a gente ainda tem, temos um avanço importante, estamos nos 27 estados, mas precisamos, de fato, avançar e capilarizar essa política no Brasil. Outro ponto é que os dados socioeconômicos, de segurança pública, são muitas as dimensões que ainda demonstram que, mesmo tendo avançado muitíssimo, e de fato há na história, né, ao longo da história, um incremento importante na política de igualdade racial no Brasil, é possível a gente avaliar que ainda há muito o que fazer. E os dados que foram publicados recentemente do Fórum Brasileiro de Segurança Pública e do Atlas da Violência, por exemplo, pegando apenas um aspecto, demonstram a relevância da gente avançar na política de igualdade racial para enfrentar esse racismo que toca a vida das pessoas, que toca o cotidiano das pessoas. 83% das vítimas de morte decorrentes de intervenções policiais no Brasil são pessoas negras. E o jovem negro tem 3 vezes mais chance de ser vítima de homicídio no Brasil do que o jovem não negro. Então, essa inequidade tão presente nas famílias, nas mães, né, ela precisa ser enfrentada. E esse enfrentamento, ele também tem algo estruturante para guiar a nossa política de igualdade racial. O Estatuto da Igualdade Racial, ele fortalece isso, e obviamente os dados socioeconômicos, sociais do Brasil, eles são um chamariz para a importância da gente priorizar de forma central a relevância da política de igualdade racial e do enfrentamento ao racismo na nossa atuação no Estado brasileiro.
6: Muito bem, nós conversamos com a secretária executiva do Ministério da Igualdade Racial, Bárbara Oliveira Souza. Muito obrigado, secretária, por sua presença aqui na Voz do Brasil.
15: Eu que agradeço, Luciano Seixas, agradeço muito, Mariana Jungmann, por esse espaço dedicado aqui ao Ministério da Igualdade Racial.
7: E é importante a gente destacar os principais canais de denúncia para crimes raciais no país.
6: Caso você viva ou presencie um ato de racismo ou injúria racial, é possível fazer a denúncia por meio do Disque 100, canal de direitos humanos do governo federal.
7: Ou pela plataforma Fala BR, que reúne as ouvidorias também do governo federal.
6: E é sempre bom lembrar que racismo é crime, portanto, pode ser denunciado em delegacias de polícia e para o Ministério Público.
7: E também também responsáveis. Vocês já repararam naquele selinho colorido que aparece antes dos desenhos, filmes e jogos de celular? Aquilo ali é a classificação indicativa, uma ajuda de ouro para você saber o que é seguro para a idade do seu filho.
6: Na hora de saber se um filme, desenho ou jogo eletrônico é recomendado para crianças e adolescentes, a classificação indicativa funciona como um instrumento para proteger os jovens de conteúdos impróprios em cada fase do desenvolvimento.
9: A dona de casa, Natália da Silva, tem 4 filhos. Durante o dia, eles estudam, brincam, praticam esportes e fazem atividades ao ar livre. E em alguns momentos, também assistem televisão. Natália conta que o acesso às telas é monitorado por ela, que observa cada conteúdo escolhido.
16: Filmes eu vejo antes. Desenho eu costumo sentar para assistir com elas mesmo. Muitas vezes eles mesmos vêm e conversam com a gente sobre o que tem no desenho, sobre curiosidades que eles viram. Mas assim, sempre observando a classificação de tipo de filmes e desenhos.
9: Para orientar a Natália e outros pais na hora de escolher o que é apropriado para os filhos assistirem, existe a classificação indicativa. A informação estabelece a idade recomendada para programas, filmes e até mesmo eventos culturais exibidos em público. Como explica o coordenador de políticas de classificação indicativa audiovisual, Eduardo Nepomuceno.
17: A classificação indicativa é uma informação para as famílias a respeito dos conteúdos presentes nas obras audiovisuais, nos espetáculos públicos, né, nos streamings, nas TVs a cabo, TV por assinatura, no cinema e nos aplicativos e jogos.
9: A classificação indicativa leva em conta se a produção exibe cenas de violência, se há conteúdo sexual ou de nudez, ou se faz uso ou referência a drogas lícitas e ilícitas. Também observa se há linguagem ofensiva ou situações que possam causar medo ou forte impacto emocional. A partir da identificação desses elementos, é definida a faixa etária adequada para cada fase do desenvolvimento, como destaca o coordenador de políticas de classificação indicativa audiovisual, Eduardo Nepomuceno.
17: Cada um desses grandes eixos tem critérios específicos para cada faixa etária. Em razão desses conteúdos identificados, é que a gente consegue chegar numa faixa etária indicada para cada momento do desenvolvimento das crianças e dos adolescentes.
9: A classificação indicativa de obras audiovisuais funciona como um instrumento de proteção aos direitos de crianças e adolescentes. A neuropsicóloga Renata Nunes destaca como a indicação da idade tem a ver com a compreensão da criança em certas fases da infância.
18: Elas são orientadas por essas fases do desenvolvimento, para que ela não tenha acesso a conteúdos que ela ainda não está pronta emocionalmente, mas isso tudo não precisa ser inflexível. Os pais precisam entender quem são seus filhos.
9: Para avaliar qual a classificação indicativa de uma obra do circuito comercial, é atribuída uma faixa etária. Além disso, há uma mensagem que diz os principais temas presentes na obra. Para vídeos disponíveis em plataformas de streaming, a própria plataforma realiza a autoclassificação seguindo os parâmetros estabelecidos.

0: em que a extração do látex deu impulso para um grande crescimento econômico da região norte, que surgiram os teatros Amazonas, em Manaus, e da Paz, em Belém. Era fim do século XIX, e a riqueza produzida pelo chamado ouro branco despertou nas elites da época o desejo de reproduzir no coração da maior floresta tropical do mundo o requinte das grandes capitais europeias. Primeiro veio o Teatro da Paz, em 1878. Inspirado na arquitetura neoclássica italiana, tornou-se símbolo da prosperidade da capital paraense, então principal porta de saída da borracha para o mundo. Quase duas décadas depois, em 1896, foi a vez do Teatro Amazonas abrir as portas em Manaus. De estilo renascentista, o edifício preserva até hoje parte da arquitetura e decoração originais. Embora inspirados na estética europeia, os dois monumentos incorporaram referências amazônicas, pinturas, madeiras nobres e elementos decorativos da região ajudam a contar a história do encontro entre a cultura local e as influências trazidas do outro lado do Atlântico. O compositor brasileiro Carlos Gomes chegou a se apresentar no Teatro da Paz, mas não conseguiu ver o Amazonas inaugurado. Morreu 3 meses antes, sendo homenageado na pintura que representa a ópera, no teto do Teatro Manauara. Aliás, marcados pelos concertos clássicos, apresentações de balé e óperas, os espaços também se abriram à cultura popular. Nomes como Milton Nascimento e Roger Waters passaram pelo Amazonas, que recebeu até uma visita inusitada em 1997 das Spice Girls, no auge da carreira. Agora, mais de um século depois de terem sido erguidos como símbolos da riqueza da borracha, os teatros da Amazônia ganharam um novo significado, o de patrimônio de toda a humanidade. O presidente do IFAM, Instituto do Patrimônio Histórico e Artístico Nacional, Davidson Guzmão, destacou que a medida também é um reconhecimento da cultura produzida pela região amazônica.
1: A Amazônia, para além do paradigma do meio ambiente e do patrimônio natural, é também reconhecida pela sua produção cultural, pela sua produção artística e pelos circuitos culturais que os teatros engendram.
0: Os teatros Amazonas e da Paz foram tombados pelo IFAM na década de 1960. Agora passam a figurar juntos na lista do Patrimônio Mundial Cultural da Unesco, a Organização das Nações Unidas para a Educação, a Ciência e a Cultura, com o nome Teatros da Amazônia. Com isso, o Brasil passa a contar com 26 sítios inscritos na lista. Reportagem Luana Karen.
2: A Defesa Civil Nacional segue prestando apoio humanitário aos municípios do interior de São Paulo. A região foi atingida por fortes chuvas na última sexta-feira, dia 24.
3: No sábado, foi reconhecida a situação de emergência dos municípios de Taquaritinga, Ribeirão Preto e Dumont.
2: Com a medida, as prefeituras podem solicitar recursos federais para ações de socorro, assistência humanitária à população afetada e recuperação das áreas atingidas.
3: Foram realizadas também visitas aos municípios de Guariba e Dumont para levantamento dos danos.
2: O diretor do Departamento de Assistência Humanitária do Ministério da Integração e do Desenvolvimento Regional, Wesley de Almeida Felinto, deu detalhes da ação.
4: Conseguimos depois ao município de Guariba, o mais afetado da região, e sentamos com a Defesa Civil do município para iniciarmos o processo de reconhecimento federal e as orientações junto ao setor de engenharia e inspeções em campo para orientação quanto às ações de assistência humanitária, restabelecimento dos serviços essenciais e recuperação. Neste momento, a gente se encontra no município de Dumont, finalizando também o reconhecimento federal para posterior envio à Defesa Civil Estadual de São Paulo, e a equipe de engenharia está em campo, visitando ainda algumas áreas afetadas no município de Dumont.
3: E um alerta pelo celular informa se onde você vive corre algum risco de evento climático intenso.

0: sejam chuvas ou incêndios.
1: Com esse aviso, é possível se prevenir contra desastres.
2: A Defesa Civil Nacional oferece um serviço gratuito para envio de alertas sobre situações de emergência diretamente ao celular. As mensagens podem avisar sobre chuvas intensas, alagamentos, deslizamentos de terra, incêndios florestais, tornados e outros riscos. O cadastro pode ser feito por SMS, WhatsApp ou Telegram. Para receber por mensagem, basta enviar o CEP da localidade de interesse para o número 40199. No WhatsApp, é necessário iniciar uma conversa com o número 61-2034-4611 e seguir as orientações do assistente virtual. No Telegram, basta procurar por Defesa Civil Alertas, enviar a mensagem Olá e concluir o cadastro. Também é possível receber avisos automaticamente pela TV por assinatura, pelos alertas públicos do Google e pela tecnologia Cell Broadcast, disponível em aparelhos compatíveis conectados às redes 4G e 5G. Nesses casos, não é necessário fazer cadastro. Natália Koslick para a Voz do Brasil.
0: E essas foram as notícias do governo federal.
1: Fique agora com as notícias do Poder Judiciário e do Congresso Nacional. Boa noite.
0: Boa noite, bom fim. Boa noite, até amanhã.
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5: Ministro aposentado Otávio Galotti é velado no Supremo Tribunal Federal com a presença de ministros, autoridades e familiares. TSE realiza a Semana Nacional do Sistema Eletrônico de Votação entre 3 e 9 de agosto. STJ decide que prazo de 90 dias para indenização em proteção veicular é válido. Boa noite, eu sou Marcela Luiza. O Supremo Tribunal Federal decretou luto oficial de 3 dias pelo falecimento do ministro aposentado Otávio Galotti, que morreu ontem, aos 95 anos. Nesta segunda-feira, houve o velório no Salão Branco do Tribunal, com a presença de ministros, autoridades e familiares. O presidente do STF, ministro Edson Fachin, destacou o papel de Galotti na magistratura brasileira.
6: Recordar o ministro Galotti. Não evocamos apenas o integrante da história deste tribunal. Evocamos uma determinada compreensão da magistratura, aquela que reconhece que a autoridade moral precede a autoridade jurídica, que a legitimidade das decisões repousa antes de tudo na integridade daqueles que a proferem. A morte interrompe uma biografia, mas não alcança um legado. As decisões permanecem nos livros, os ensinamentos permanecem na memória de todos nós. O exemplo permanece nas instituições.
5: Nascido no Rio de Janeiro em 1930, Otávio Galotti formou-se em Direito em 1953. Foi integrante do STF entre 1984 e 2000, sendo presidente da Corte de 93 a 95. Também presidiu o Tribunal Superior Eleitoral entre 1994 e 1996 e teve papel relevante na consolidação da jurisprudência constitucional durante os primeiros anos de vigência da Constituição de 88. O sepultamento está marcado para amanhã, no Rio de Janeiro. Tribunal Superior Eleitoral realiza a primeira edição da Semana Nacional do Sistema Eletrônico de Votação de 3 a 9 de agosto. Rimac Souto.
7: O objetivo é aproximar a justiça eleitoral da sociedade e ampliar o conhecimento sobre o funcionamento, a segurança, a transparência e a auditabilidade da urna eletrônica. O lançamento da Semana Nacional do Sistema Eletrônico de Votação será feito pelo presidente do TSE, ministro Cássio Nunes Marques, durante a sessão plenária de abertura do segundo semestre forense de 2026, na próxima segunda-feira, dia 3 de agosto. A iniciativa envolve todos os tribunais regionais eleitorais do país, com ações como visitas a escolas, demonstrações da urna eletrônica, palestras, exposições e distribuições de materiais informativos oficiais sobre o processo eleitoral. A programação termina no domingo, dia 9 de agosto, com a Corrida pela Democracia, no Autódromo Nelson Piquet, em Brasília.
5: Para a terceira turma do STJ, é válida a cláusula de contratos de proteção patrimonial mutualista, que estabelece prazo de até 90 dias úteis para o pagamento de indenização após um prejuízo. Tiago Gomide.
8: Os ministros analisaram o caso de um associado de uma cooperativa de transportes de Goiás que teve veículo roubado e questionou a demora no pagamento da indenização. O colegiado entendeu que os contratos de proteção patrimonial mutualista têm características diferentes dos seguros tradicionais e, por isso, não se aplicam automaticamente às regras da SUSEP, que estabelecem um prazo de até 30 dias para seguradoras. Segundo o relator do caso, o ministro Ricardo Villas Boas Cueva, a Lei Complementar 213 de 2025 passou a prever a fiscalização dessas operações pela SUSEP, mas ainda não há uma regulamentação específica para esse tipo de contrato.
5: Estão abertas as inscrições para o mutirão da 16ª Semana Nacional da Execução Trabalhista. Rocine Gomes.
9: Essa é uma forma mais radical de fazer com que a decisão judicial seja cumprida e que tudo o que é devido seja pago. Com o slogan Seu Direito por Inteiro, a iniciativa, marcada para o período de 14 a 18 de setembro em todo o Brasil, é um esforço concentrado para localizar bens de devedores, incentivar acordos e dar mais celeridade ao pagamento dos créditos trabalhistas. Para outras informações sobre a 16ª Semana Nacional da Execução Trabalhista, acesse csjt.jus.br.
5: 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Uma boa noite e até amanhã.
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10: Eu sou Paula Groba.
11: E eu sou Ricardo Nakaoka.
10: E estes são os destaques de hoje do Jornal do Senado, que começa agora.
11: Comissão de Relações Exteriores vai acompanhar medidas do governo contra a tarifaço dos Estados Unidos.
10: Nova lei permite venda de spray de pimenta para mulheres.
11: Senado aprova projetos para fortalecer a recuperação ambiental e a economia circular.
10: Boa noite.
11: Boa noite.
10: As novas tarifas impostas pelos Estados Unidos a produtos brasileiros acendeu um alerta no Senado.
11: A Comissão de Relações Exteriores quer avaliar a resposta do governo e possíveis medidas do Congresso. O tema será debatido pelo colegiado, que solicitou informações sobre as ações do Brasil diante desse novo cenário. Repórter Márcio Maturana.
12: O presidente da Comissão de Relações Exteriores, senador Nelsinho Tradi, do PSD de Mato Grosso do Sul, enviou um pedido de informações ao Ministério do Desenvolvimento, Indústria, Comércio e Serviços sobre a estratégia do Brasil em relação às novas tarifas de 25% impostas pelo presidente dos Estados Unidos, Donald Trump, sobre produtos brasileiros. Uma das perguntas é sobre a possível aplicação da Lei da Reciprocidade Econômica, aprovada pelo Congresso em 2025.
13: O Congresso aprovou essa legislação e agora cabe ao Senado acompanhar a sua implementação. Precisamos entender se os instrumentos criados são suficientes para enfrentar uma situação como essa e, se necessário, discutir aperfeiçoamentos, sempre com base em critérios técnicos e na proteção da economia brasileira.
12: As novas tarifas de Trump alcançam 3 mil itens, o que significa 18% das exportações brasileiras para os Estados Unidos, segundo cálculos do Ministério do Desenvolvimento. Isso corresponde a 37,6 bilhões de reais, com base nas exportações de 2024, antes dos primeiros tarifaços. No mesmo dia em que começou lançou o novo tarifaço, 22 de julho, o presidente Lula assinou uma medida provisória criando o Plano Brasil Soberano 3, que abre 18 bilhões e meio de reais em linhas de crédito com juros subsidiados para exportadores. Também nessa data, Lula sancionou uma lei derivada de outra medida provisória que criou linhas de financiamento no Plano Brasil Soberano, com expansão apresentada pelo Congresso Nacional para setores estratégicos. O objetivo do pedido de informações, segundo Nelson Trade, é oferecer aos senadores informações técnicas para eventuais iniciativas legislativas.
13: A Comissão de Relações Exteriores não substitui o Executivo na condução da política comercial, mas pode contribuir para a construção de soluções e acompanhar a atuação do governo. Foi isso que fizemos desde o início.
12: No dia 4 de agosto, o grupo de trabalho criado pela Comissão de Relações Exteriores vai discutir novos mercados para as exportações brasileiras com representantes do governo e do setor privado, priorizando questões sobre proteínas de origem animal.
10: A proposta que cria medidas de apoio às empresas brasileiras afetadas pelo tarifaço dos Estados Unidos é uma das 32 medidas provisórias que aguardam votação no Congresso. Na próxima semana, o Congresso Nacional retoma os trabalhos e entre as propostas pendentes estão também a que prevê subsídios para combustíveis e a chamada taxa das blusinhas, que alterou as regras de tributação das compras internacionais de pequeno valor. As medidas provisórias têm efeito imediato, mas precisam ser aprovadas pelo Congresso para virarem lei. Se não forem votadas em até 120 dias, perdem a validade.
11: Também aguarda análise o novo Desenrola Brasil, voltado à renegociação de dívidas de pessoas físicas, microempresas e estudantes. O programa permite que devedores com renda mensal de até R$ 8.105 refinanciem dívidas de até R$ 15.000 por banco, com juros de até 1,99% ao mês. Para o senador Paulo Paim, do PT do Rio Grande do Sul, a iniciativa contribui para a recuperação da economia e o alívio do orçamento das famílias. A medida provisória ainda depende da instalação da comissão mista para começar a ser analisada e depois seguir para a Câmara e o Senado.
14: Trata-se de uma medida concreta que oferece condições reais para que as pessoas saiam do sufoco financeiro. É uma forma de devolver dignidade a quem mais precisa, aliviando o orçamento das famílias e permitindo que voltem a planejar suas vidas com mais segurança.
10: Mulheres vítimas de violência passam a ter uma nova forma de autodefesa prevista em lei. Foi sancionada a norma que autoriza a venda de spray de pimenta para uso civil feminino, com regras para a compra e a utilização da substância.
11: A lei foi sancionada em meio ao aumento de casos de violência contra a mulher no país. Repórter Patrícia Oliveira.
15: A nova lei sancionada pelo presidente Lula permite a comercialização, aquisição e posse do spray de pimenta para a defesa pessoal das mulheres com mais de 18 anos. Esse spray provoca ardência intensa nos olhos, na pele e nas mucosas e assim pode conter temporariamente o agressor. O uso dessa substância até então era restrito às forças de segurança pública e às forças armadas. O estabelecimento que comercializar o spray deverá manter o registro da venda e a identificação da compradora pelo prazo de 5 anos. O senador Laércio Oliveira, do Progressistas de Sergipe, foi o relator do projeto aprovado no Senado que deu origem à lei. Para ele, a nova lei vai ajudar na proteção da integridade física, psicológica e sexual das mulheres.
16: Essas práticas de feminicídio que a gente tem ouvido todos os dias nos deixam atônitos e muito preocupados e a gente precisa criar mecanismos de segurança, de proteção da própria mulher.
15: Um regulamento deverá definir as especificações técnicas do spray, os limites de capacidade da embalagem, a concentração da substância e os padrões de segurança do conteúdo.
10: E a Comissão de Direitos Humanos aprovou uma recomendação ao Ministério da Saúde para agilizar o atendimento de crianças com fissura lábio-palatina pelo SUS. A proposta prevê que o tratamento especializado comece em até 30 dias após o diagnóstico.
11: A indicação recomenda o prazo máximo de um mês entre o diagnóstico e o início do tratamento. A fissura lábio-palatina atinge um em cada 650 recém-nascidos no Brasil e pode comprometer a alimentação, a fala e a audição. A senadora Damares Alves, do Republicanos do Distrito Federal, destacou que o atendimento precoce reduz complicações. O tratamento inclui cirurgias e acompanhamento multiprofissional. A recomendação segue agora para análise do Ministério da Saúde.
10: Reciclagem de baterias de carros elétricos e restauração de seringais na Amazônia. Esses foram alguns dos temas de projetos aprovados na Comissão de Meio Ambiente nesse primeiro semestre.
11: Um projeto que aumenta a pena para maus tratos a animais também foi aprovado pelo colegiado. Repórter César Mendes.
17: Recuperação florestal, economia circular e agricultura regenerativa foram temas de projetos aprovados na Comissão de Meio Ambiente. Relator da proposta que cria a Política Nacional de Revitalização dos Seringais Amazônicos, agora em análise na Comissão de Agricultura, o senador Beto Faro, do PT do Pará, disse que o declínio da atividade seringueira trouxe degradação ambiental.
18: O projeto oferece uma resposta a esses desafios ao incentivar a recuperação e revitalização dos seringais nativos.
17: Já o projeto que estabelece regras para reciclagem e rastreabilidade de baterias de veículos elétricos e híbridos é do senador Jacques Wagner, do PT da Bahia, mas o texto aprovado foi do substitutivo do senador Confúcio Moura, do MDB de Rondônia.
19: A Política Nacional de Circularidade de Baterias é fundamental para acompanhar a evolução da mobilidade elétrica.
17: Também foram aprovadas pelo colegiado as Políticas Nacionais de Fomento à Agricultura Regenerativa, do senador Sérgio Petecão, do PSD do Acre, e de Desenvolvimento Sustentável da Pesca, do senador Alessandro Vieira, do MDB de Sergipe, além do aumento da pena para maus-tratos a animais, proposta pelo senador Confúcio Moura.
10: E o Brasil passou a proibir a produção e a comercialização de alimentos obtidos por meio da alimentação forçada de animais. A lei, sancionada pelo presidente Lula, entra em vigor em 180 dias e atinge principalmente o foie gras, produzido a partir do fígado de patos e gansos submetidos à ingestão forçada de alimentos.
11: A norma teve origem em um projeto do senador Eduardo Girão, do Novo do Ceará. Quem descumprir a lei estará sujeito às penalidades previstas na Lei de Crimes Ambientais, como detenção, multa e sanções administrativas. Com edição de Paula Groba e trabalhos técnicos de Eliseu Caires, o Jornal do Senado fica por aqui. Acompanhe agora as notícias da Câmara dos Deputados. Boa noite.
10: Boa noite e até amanhã.
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20: Câmara pode tornar imprescritível crime sexual contra menores de 12 anos.
21: Proposta amplia a bolsa permanência do ProUni para alunos de meio período.
20: Deputados obrigam elaboração do plano de assistência social a cada década.
21: Boa noite. A Câmara aprovou proposta que obriga o governo a elaborar o plano de assistência social a cada 10 anos. A repórter Maria Neves tem mais detalhes sobre o texto que já foi encaminhado ao Senado.
22: A Comissão de Constituição e Justiça da Câmara dos Deputados aprovou o projeto que obriga o Poder Executivo a elaborar periodicamente o Plano Decenal de Assistência Social. Pelo texto da deputada Laura Carneiro, do PSD do Rio de Janeiro, a cada 10 anos o Poder Público deve prever metas e estratégias para melhorar o atendimento à população mais vulnerável. Laura Carneiro explica que o país conta atualmente com um plano de assistência com vigência entre 2016 e 2026. No entanto, ao contrário do que ocorre na educação, a elaboração do planejamento decenal ainda não é obrigatória por lei. Na opinião da parlamentar, estabelecer metas e diretrizes claras é fundamental para garantir a estabilidade das políticas de assistência social.
23: Em última análise, o mais importante é manter os programas de assistência social. Já é uma prática recomendada pela LOAS e agora a gente vai torná-la obrigatória. Esse plano decenal vai fortalecer as políticas públicas e evitar que a gente tenha qualquer tipo de retrocesso quando se avança numa política que atingiu aquelas determinadas metas.
22: A proposta aprovada determina que as metas do Plano Decenal de Assistência Social sejam elaboradas com base nos dados oficiais do Sistema Único de Assistência Social. Ainda de acordo com o texto, o Conselho Nacional de Assistência Social será responsável por aprovar e acompanhar os resultados do planejamento em conjunto com o governo federal. Da Rádio Câmara de Brasília, Maria Neves.
0: Comissões.
1: Presidente da Comissão de Previdência, Assistência Social, Infância, Adolescência e Família, Bruno Ganem, do Podemos de São Paulo, faz um balanço positivo dos trabalhos do colegiado. Para ele, a estratégia de priorizar projetos de consenso permitiu destravar votações e acelerar a análise de propostas.
2: Em comum acordo entre todos os membros, a gente buscou priorizar as pautas consensuais e tem sido uma experiência muito bem sucedida. Quero, inclusive, parabenizar todos os membros pela forma com que permitiram que a gente buscasse esses projetos de consenso, e o que a gente descobriu é que são centenas de projetos que todo mundo é favorável, mas por uma outra razão acaba ficando parado, porque a gente perde muito tempo olhando aquilo que não é consenso.
21: Bruno Ganem afirma que a comissão está perto de zerar a fila de projetos consensuais, muitos deles voltados à proteção de crianças e adolescentes. O deputado também destaca avanços na pauta previdenciária a partir da construção de convergências entre os parlamentares.
0: Educação.
1: Avança na Câmara projeto que amplia a bolsa permanência do ProUni para estudantes de meio período. O texto foi aprovado na Comissão de Educação, como informa a repórter Júlia Lopes.
6: Estudantes matriculados em cursos de meio período poderão passar a ter acesso à bolsa permanência do programa Universidade para Todos, o ProUni. O projeto do deputado Túlio Gadelha, do PSD de Pernambuco, foi aprovado na Comissão de Educação da Câmara dos Deputados. Atualmente, a legislação prevê o benefício apenas para estudantes de cursos presenciais em período integral, com carga horária mínima de 6 horas diárias. Na prática, a proposta retira o critério de carga horária mínima do curso de graduação para a concessão da bolsa. O programa Bolsa Permanência é um auxílio financeiro mensal destinado a estudantes de graduação em situação de vulnerabilidade socioeconômica. O objetivo é evitar a evasão universitária, ajudando no pagamento de despesas como moradia, alimentação e transporte. O valor atual da bolsa é de R$ 700 e atende bolsistas do ProUni com renda familiar por pessoa de até um salário mínimo e meio. O relator da proposta, deputado Pedro Kizai, do PT de Santa Catarina, também incluiu no texto aprovado que o Ministério da Educação poderá exigir frequência e aprovação dos estudantes para a garantia do benefício.
24: Nós deixamos aberto e claro na lei que o Ministério da Educação vai exigir frequência, aprovação. Por quê? Porque se ele está recebendo dinheiro público do ProUni e mais uma bolsa permanência, ele agora precisa o quê? Dar conta do recado, como a gente diz. Dar conta, estudar, frequentar, aprovar e se profissionalizar.
6: A proposta que amplia o acesso à bolsa permanência para estudantes de graduação em cursos de meio período, segue agora para análise na Comissão de Finanças e Tributação da Câmara dos Deputados. Da Rádio Câmara de Brasília, Júlia Lopes.
21: Rafael Brito, do MDB de Alagoas, defende a ampliação do programa Pé de Meia para todos os estudantes do ensino médio da rede pública, sem restrições de renda. O deputado argumenta que a permanência na escola é um desafio que vai além da condição socioeconômica das famílias.
1: Rafael Brito afirma que a experiência do programa Cartão Escola 10 em Alagoas inspirou o Pé de Meia e contribuiu para reduzir a reprovação e a evasão escolar. Ele acredita que a universalização do benefício fortalece a educação e incentiva mais jovens a concluírem o ensino médio.
25: E quando a gente criou aqui em Alagoas, a gente criou o programa de forma universal. Todo aluno que está matriculado no ensino médio das escolas públicas de Alagoas recebe o cartão Escola 10, o que fez com que a nossa taxa de reprovação caísse, o que fez com que o percentual de estudantes em atraso caísse e o que fez principalmente com que Alagoas pudesse praticamente dobrar o número de concluintes no ensino médio por ano. Antes de existir o programa, em Alagoas se formavam aproximadamente 26 mil estudantes e no ano passado se formaram 47 mil estudantes.
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3: Saúde.
21: A Comissão de Saúde aprovou a exigência de desfibriladores em locais de grande circulação. A repórter Sofia Peçanha traz mais informações sobre a proposta.
0: A Comissão de Saúde aprovou o projeto que torna obrigatória a presença de desfibriladores externos automáticos em locais de grande concentração de pessoas, ambulâncias e veículos de resgate em todo o país. O desfibrilador serve para aplicar choques elétricos controlados que ajudam a restabelecer o ritmo normal do coração em caso de parada cardiorrespiratória. O texto aprovado reúne 11 propostas que tratavam da instalação de desfibriladores em diferentes locais. Por isso, o relator, o deputado Dr. Luiz Ovando, do PP do Mato Grosso do Sul, optou por estabelecer critérios mais objetivos para definir os locais obrigados a disponibilizar os equipamentos. A medida valerá para eventos artísticos, esportivos e comerciais com circulação superior a 1.000 pessoas por dia, além de aeroportos, portos, rodoviárias e estações ferroviárias. O texto também inclui trens, aeronaves e embarcações com capacidade para 500 ou mais passageiros, academias com pelo menos 1.000 alunos matriculados e ainda ambulâncias e veículos de resgate. Durante a votação da comissão, o deputado Luiz Ovando, que é cardiologista, destacou que a presença dos equipamentos pode ser decisiva em casos de parada cardíaca.
5: Sua disponibilização será fundamental para permitir a rápida intervenção em casos da parada cardíaca, o que aumenta as chances de sobrevivência da vítima. A presença do aparelho, combinado com o treinamento do pessoal para seu uso, pode salvar vidas.
0: Pelo projeto, os responsáveis pelos estabelecimentos deverão adquirir os aparelhos, garantir sua manutenção e disponibilizar profissionais capacitados para realizar manobras de reanimação cardiopulmonar e operar o equipamento. Além disso, os desfibriladores deverão permanecer acessíveis durante todo o período de funcionamento dos locais que recebem público. Em caso de descumprimento, o texto prevê advertência na primeira autuação, multa de R$5.000 e possibilidade de interdição do estabelecimento. A multa poderá ser dobrada em caso de reincidência. O projeto que torna obrigatória a disponibilização de desfibriladores cardíacos em locais de grande concentração de pessoas será analisado pela Comissão de Constituição e Justiça. Da Rádio Câmara de Brasília, Sofia Peçanha.
3: Desenvolvimento Regional.
20: Maria do Rosário, do PT, defende a aprovação de projeto de sua autoria que cria regiões de insegurança hídrica no Rio Grande do Sul. Ela argumenta que a metade sul do estado enfrenta secas recorrentes com falta de água potável para a população e para a agricultura familiar.
7: Para resolver essa situação de cada ano novos decretos de emergência, nós queremos que a metade sul do Rio Grande do Sul, onde a seca tem se instalado a cada ano, ela seja declarada como uma área de insegurança hídrica. Essa proposta, ela vem de acordo com os objetivos do Milênio das Nações Unidas, que diz que a segurança hídrica é um dos princípios para garantia da qualidade de vida. E a prevenção exige a gente atuar sobre as mudanças climáticas de forma a termos infraestrutura adequada na capital, Porto Alegre, nas grandes cidades e nas pequenas também.
21: Maria do Rosário elogia o esforço do governo federal no socorro ao Rio Grande do Sul, especialmente após as enchentes que atingiram o estado em janeiro de 2024. Ela também defende investimentos em infraestrutura, defesa civil e recuperação ambiental contra os impactos das mudanças climáticas.
20: Projeto de Zé Silva do União de Minas Gerais proíbe a reconstituição de leite em pó importado para a produção de alimentos para o consumo humano. Segundo o deputado, a ideia é proteger mais de 1 milhão de produtores rurais que enfrentam uma queda no preço do leite.
8: O produtor não precisa de favor do Congresso Nacional, não precisa de favor do governo, ele precisa de respeito. E esse respeito é a aprovação do meu projeto, que já temos já um efeito prático no Paraná. Já foi proibido por uma lei estadual e já no primeiro mês reduziu a importação da metade de leite que o Paraná importava. Então está claro que é preciso aprovar esse projeto.
21: Zé Silva argumenta que a proposta pretende reduzir os impactos da importação de leite em pó sobre a cadeia produtiva nacional. O projeto já foi aprovado na Comissão de Agricultura e aguarda análise na Comissão de Constituição e Justiça.
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9: Justiça.
1: Comissão aprova aumento de pena para responsáveis legais nos casos de homicídio contra menores com deficiência. A repórter Silvia Munhato tem mais detalhes da medida.
12: A Comissão de Defesa dos Direitos das Pessoas com Deficiência aprovou o projeto que aumenta a pena para pais, mães ou responsáveis legais que praticarem homicídio contra crianças e adolescentes com deficiência. O relator na comissão, deputado Márcio Anaiser, do Solidariedade do Maranhão, defendeu a mudança.
13: Justifica-se a opção pela instituição de uma circunstância qualificadora por serem os pais e responsáveis aqueles com maior obrigação de zelar pela proteção e pelo desenvolvimento de crianças e adolescentes com deficiência.
12: O deputado especificou que a pena será de 12 a 30 anos de reclusão, acrescida de duas causas de aumento, um terço até a metade pela deficiência e dois terços pela autoridade do agente. O projeto que aumenta a pena de responsáveis legais que praticam homicídio contra crianças e adolescentes deverá ser analisado agora pela Comissão de Previdência, Assistência Social, Infância, Adolescência e Família. Da Rádio Câmara de Brasília, Silvio Minhato.
9: Transportes.
21: Kim Kataguiri, do Missão de São Paulo, é um dos autores da proposta que limita a alíquota máxima do IPVA a 1% do valor do veículo. O objetivo, segundo o deputado, é tentar tornar a carga tributária mais justa.
14: Então, o governador, a Assembleia Legislativa, vai poder decidir entre 0% a 1% do valor venal do veículo, e a principal base de cálculo passa a ser o peso do veículo e o seu impacto ambiental. A gente se espelhou na legislação do Japão, de alguns países europeus e de alguns estados dos Estados Unidos, que consideram que o peso ele é uma forma justa de se calcular o tributo sobre o veículo, porque quanto mais pesado o veículo, maior o impacto dele sobre o asfalto e maior a necessidade de manutenção das vias.
1: A proposta de Kim Kataguiri prevê compensar a redução da arrecadação com cortes de despesas do poder público, como a limitação de gastos dos legislativos e de publicidade institucional. Para o deputado, a medida aumenta a receita pública sem criar mais impostos.
9: Segurança Pública.
21: Avança na Câmara a proposta que torna imprescritíveis crimes sexuais contra menores de 12 anos.
1: Conheça detalhes da matéria na reportagem de Paula Bittar.
16: A Comissão de Constituição e Justiça da Câmara aprovou a proposta de emenda à Constituição que torna crimes sexuais cometidos contra menores de 12 anos de idade imprescritíveis. Hoje, por exemplo, o crime de estupro de vulnerável prescreve em 20 anos e a contagem para a prescrição começa a partir dos 18 anos da vítima, a não ser que a ação penal já tenha sido iniciada em data anterior. A relatora na comissão, deputada Júlia Zanatta, do PL de Santa Catarina, avaliou que a proposta fortalece a dignidade e a integridade sexual das crianças. Ela também citou um caso recente para defender a importância da medida.
26: Uma notícia muito triste vinda do Ceará: uma bebê de 10 meses morreu porque foi estuprada por dois homens, um de 22 anos. E me surpreende estupro contra vulneráveis não ser ainda imprescritível.
16: A proposta que torna crimes sexuais cometidos contra menores de 12 anos de idade imprescritíveis ainda precisa ser analisada por uma comissão especial e depois segue para apreciação do plenário, onde precisará ser votada em dois turnos. Outra proposta aprovada pela CCJ foi projeto que determina a monitoração eletrônica dos condenados em primeira instância pelo crime de estupro de vulnerável. De acordo com o Código Penal, o crime de estupro de vulnerável consiste em ter conjunção carnal ou praticar outro ato libidinoso com menor de 14 anos e tem pena de reclusão de 10 a 18 anos. Esse projeto já pode seguir para análise do Senado, a menos que haja recurso para votação antes pelo plenário da Câmara. Da Rádio Câmara, de Brasília, Paula Bittar.
9: Meio Ambiente.
21: Projeto de Felipe Beccari, do Podemos de São Paulo, aumenta a pena para crimes de maus-tratos contra animais cometidos com o objetivo de divulgação em plataformas digitais. A proposta busca combater desafios e competições que incentivam esse tipo de violência na internet.
4: A gente vem com esse projeto para poder dar uma contra-resposta, dar uma resposta imediata, né, dizendo que essa crueldade, que com o fim de diversão, com o fim de competição nas plataformas digitais, ela tem que ser freada urgentemente, né? Então, isso foge daquele habitual dos maus-tratos na rua, nas denúncias que a gente atende. Então, esse projeto vem ampliar, dobrar a pena praticamente para quem comete o maus-tratos com esse fim. Não porque queria cometer maus-tratos ou porque não gosto do animal, mas simplesmente por uma gincana.
20: A pena atual para maus-tratos a animais pode chegar a 5 anos de prisão. Com a aprovação do projeto, quem cometer o crime com o objetivo de divulgar em plataformas digitais pode ter a pena praticamente dobrada. Felipe Beccari alerta que a prática tem crescido de forma silenciosa, especialmente durante a madrugada.
21: Termina agora o Jornal Câmara dos Deputados, produzido pela Rádio Câmara, com trabalhos técnicos de Wellington Teles e apresentação de Val Monteiro e Márcia Aquilissardi. Uma boa noite para você.
20: Você fica agora com as notícias do Tribunal de Contas da União. Boa noite.
9: Minuto do TCU.
10: O Tribunal de Contas da União avaliou como universidades e institutos federais organizam a área de tecnologia da informação. A auditoria analisou se o modelo adotado garante o funcionamento dos sistemas que apoiam atividades como ensino, pesquisa e gestão.
9: 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Boa noite.

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trilha sonora perfeita da sua noite começa agora. É o Love Night no ar, trazendo lembranças, emoções e músicas eternas. Eu convido você para ficar conosco e curtir cada instante, relembrar momentos e fazer essa noite mais que especial. A gente começa com essa linda canção.

0: Bem, vamos a um rápido intervalo, mas já já voltamos com Love Night e mais uma sequência de grandes sucessos românticos. 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

0: Agora faremos uma pausa no programa. É só um pequeno intervalo. Já já o Love Night volta com mais sucessos românticos para você. 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
2: 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Boa noite.
3: O Love Night retorna com mais sucessos românticos para acompanhar você nessa noite.